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2: Em nome do Pai e do Filho e do Espírito Santo, amém. Creio em Deus Pai, Todo-Poderoso, Criador do céu e da terra, e em Jesus Cristo, seu único Filho, nosso Senhor, que foi concebido pelo poder do Espírito Santo, nasceu da Virgem Maria, padeceu sob Pôncio Pilatos, foi crucificado, morto e sepultado, desceu à mansão dos mortos, ressuscitou ao terceiro dia, subiu aos céus, está sentado à direita de Deus Pai Todo-Poderoso, de onde há de vir a julgar os vivos e os mortos. Creio no Espírito Santo, na Santa Igreja Católica, na comunhão dos santos, na remissão dos pecados, na ressurreição da carne e na vida eterna. Amém. Pai nosso, que estais nos céus, santificado seja o vosso nome, venha a nós o vosso reino. Seja feita a vossa vontade, assim na terra como no céu. O pão nosso de cada dia nos dai hoje, perdoai as nossas ofensas, assim como nós perdoamos a quem nos tem ofendido. E não nos deixeis cair em tentação, mas livrai-nos do mal. Amém. A primeira Ave Maria, em honra a Deus Pai. Ave Maria, cheia de graça, o Senhor é convosco, bendita sois vós entre as mulheres, e bendito é o fruto do vosso ventre, Jesus. Santa Maria, Mãe de Deus, rogai por nós, pecadores, agora e na hora de nossa morte. Amém. A segunda Ave Maria, em honra a Deus Filho. Ave Maria, cheia de graça, o Senhor é convosco. Bendita sois vós entre as mulheres, e bendito é o fruto do vosso ventre, Jesus. Santa Maria, Mãe de Deus, rogai por nós, pecadores, agora e na hora de nossa morte. Amém. A terceira Ave Maria, em honra ao Espírito Santo. Ave Maria, cheia de graça, o Senhor é convosco, bendita sois vós entre as mulheres, e bendito é o fruto do vosso ventre, Jesus. Santa Maria, Mãe de Deus, rogai por nós, pecadores, agora e na hora de nossa morte. Amém. Glória ao Pai, ao Filho e ao Espírito Santo, como era no princípio, agora e sempre. Amém. Primeiro mistério gozoso, nós queremos contemplar a anunciação do anjo à Virgem Maria. O anjo chega àquela menina de 14, 15 anos e lhe anuncia: você vai ser mãe de Jesus, você vai ser mãe do Salvador. Gente, o céu esperava aquele sim, o céu estava ansioso por aquele sim. Aquela mulher daria luz ao Salvador. Se a primeira mulher deu a luz ao pecado, se a primeira mulher deu a luz às trevas, esta daria a luz ao mundo. Mas ela precisava dizer seu sim, e ela disse sim. Rezemos juntos. Pai nosso, que estais nos céus, santificado seja o vosso nome, venha a nós o vosso reino, seja feita a vossa vontade, assim na terra como no céu. O pão nosso de cada dia nos dai hoje, perdoai as nossas ofensas, assim como nós perdoamos a quem nos tem ofendido. E não nos deixeis cair em tentação, mas livrai-nos do mal. Amém. Ave Maria, cheia de graça, o Senhor é convosco. Bendita sois vós entre as mulheres, e bendito é o fruto do vosso ventre, Jesus. Santa Maria, Mãe de Deus, rogai por nós, pecadores, agora e na hora de nossa morte. Amém. Ave Maria, cheia de graça, o Senhor é convosco. Bendita sois vós entre as mulheres, e bendito é o fruto do vosso ventre, Jesus. Santa Maria, Mãe de Deus, rogai por nós, pecadores, agora e na hora de nossa morte. Amém. Ave Maria, cheia de graça, o Senhor é convosco. Bendita sois vós entre as mulheres, e bendito é o fruto do vosso ventre, Jesus. Santa Maria, Mãe de Deus, rogai por nós, pecadores, agora e na hora de nossa morte. Amém. Ave Maria, cheia de graça, o Senhor é convosco. Bendita sois vós entre as mulheres, e bendito é o fruto do vosso ventre, Jesus. Santa Maria, Mãe de Deus, rogai por nós, pecadores, agora e na hora de nossa morte. Amém. Ave Maria, cheia de graça, o Senhor é convosco. Bendita sois vós entre as mulheres, e bendito é o fruto do vosso ventre, Jesus. Santa Maria, Mãe de Deus, rogai por nós, pecadores, agora e na hora de nossa morte. Amém. Ave Maria, cheia de graça, o Senhor é convosco. Bendita sois vós entre as mulheres, e bendito é o fruto do vosso ventre, Jesus. Santa Maria, Mãe de Deus, rogai por nós, pecadores, agora e na hora de nossa morte. Amém. Ave Maria, cheia de graça, o Senhor é convosco. Bendita sois vós entre as mulheres, e bendito é o fruto do vosso ventre, Jesus. Santa Maria, Mãe de Deus, rogai por nós, pecadores, agora e na hora de nossa morte. Amém. Ave Maria, cheia de graça, o Senhor é convosco. Bendita sois vós entre as mulheres, e bendito é o fruto do vosso ventre, Jesus. Santa Maria, Mãe de Deus, rogai por nós, pecadores, agora e na hora de nossa morte. Amém. Ave Maria, cheia de graça, o Senhor é convosco. Bendita sois vós entre as mulheres, e bendito é o fruto do vosso ventre, Jesus. Santa Maria, Mãe de Deus, rogai por nós, pecadores, agora e na hora de nossa morte. Amém. Ave Maria, cheia de graça, o Senhor é convosco. Bendita sois vós entre as mulheres, e bendito é o fruto do vosso ventre, Jesus. Santa Maria, Mãe de Deus, rogai por nós, pecadores, agora e na hora de nossa morte. Amém. Glória ao Pai, ao Filho e ao Espírito Santo, como era no princípio, agora e sempre. Amém. Ó meu Jesus, livrai-me do fogo do inferno, levai as almas todas para o céu e socorrei principalmente as que mais precisarem da vossa misericórdia. Nossa Senhora do Carmo, rogai por nós. Santa Teresinha do Menino Jesus, rogai por nós. Segundo mistério gozoso, nós queremos contemplar a visitação de Nossa Senhora à sua prima Santa Isabel. Que bonito, quando Nossa Senhora descobre que a sua prima está grávida por um milagre de Deus e quer correr logo para ajudar a sua prima. Nossa Senhora é generosa, Nossa Senhora é caridosa e quer prestar um serviço e sai correndo imediatamente para ajudar sua prima Isabel. Quando Isabel vê Nossa Senhora, o seu ventre pula de alegria. João Batista, que já está lá dentro, pula de alegria ao se encontrar com o Salvador da humanidade. E Isabel diz: bendita és tu entre as mulheres, e bendito é o fruto que nasceu do teu ventre. Meditemos juntos esse grande mistério de nossa fé. Pai nosso, que estais nos céus, santificado seja o vosso nome. Venha a nós o vosso reino, seja feita a vossa vontade, assim na terra como no céu. O pão nosso de cada dia nos dai hoje, perdoai as nossas ofensas, assim como nós perdoamos a quem nos tem ofendido. E não nos deixeis cair em tentação, mas livrai-nos do mal. Amém. Cheia de graça, o Senhor é convosco, bendita sois vós entre as mulheres, e bendito é o fruto do vosso ventre, Jesus. Santa Maria, Mãe de Deus, rogai por nós, pecadores, agora e na hora de nossa morte. Amém. Ave Maria, cheia de graça, o Senhor é convosco. Bendita sois vós entre as mulheres e bendito é o fruto do vosso ventre, Jesus. Santa Maria, Mãe de Deus, rogai por nós, pecadores, agora e na hora de nossa morte. Amém. Ave Maria, cheia de graça, o Senhor é convosco. Bendita sois vós entre as mulheres e bendito é o fruto do vosso ventre, Jesus. Santa Maria, Mãe de Deus, rogai por nós, pecadores, agora e na hora de nossa morte. Amém. Ave Maria, cheia de graça, o Senhor é convosco. Bendita sois vós entre as mulheres e bendito é o fruto do vosso ventre, Jesus. Santa Maria, Mãe de Deus, rogai por nós, pecadores, agora e na hora de nossa morte. Amém. Ave Maria, cheia de graça, o Senhor é convosco. Bendita sois vós entre as mulheres, e bendito é o fruto do vosso ventre, Jesus. Santa Maria, Mãe de Deus, rogai por nós, pecadores, agora e na hora de nossa morte. Amém. Ave Maria, cheia de graça, o Senhor é convosco. Bendita sois vós entre as mulheres, e bendito é o fruto do vosso ventre, Jesus. Santa Maria, Mãe de Deus, rogai por nós, pecadores, agora e na hora de nossa morte. Amém. Ave Maria, cheia de graça, o Senhor é convosco. Bendita sois vós entre as mulheres, e bendito é o fruto do vosso ventre, Jesus. Santa Maria, Mãe de Deus, rogai por nós, pecadores, agora e na hora de nossa morte. Amém. Ave Maria, cheia de graça, o Senhor é convosco. Bendita sois vós entre as mulheres, e bendito é o fruto do vosso ventre, Jesus. Santa Maria, Mãe de Deus, rogai por nós, pecadores, agora e na hora de nossa morte. Amém. Ave Maria, cheia de graça, o Senhor é convosco. Bendita sois vós entre as mulheres, e bendito é o fruto do vosso ventre, Jesus. Santa Maria, Mãe de Deus, rogai por nós, pecadores, agora e na hora de nossa morte. Amém. Ave Maria, cheia de graça, o Senhor é convosco. Bendita sois vós entre as mulheres, e bendito é o fruto do vosso ventre, Jesus. Santa Maria, Mãe de Deus, rogai por nós, pecadores, agora e na hora de nossa morte. Amém. Glória ao Pai, ao Filho e ao Espírito Santo, como era no princípio, agora e sempre. Amém. Ó meu Jesus, perdoai-me, livrai-me do fogo do inferno, levai as almas todas para o céu e socorrei principalmente as que mais precisarem da vossa misericórdia. Nossa Senhora do Carmo, rogai por nós. Padre Pio, rogai por nós. Terceiro mistério gozoso. Nós queremos contemplar o nascimento do menino Jesus. Gente, que coisa linda! A luz brilhou, Jesus nasceu. O mundo que vivia nas trevas viu uma grande luz. Veja, o primeiro homem nos levou ao pecado. O primeiro homem nos levou à perdição. Agora está nascendo o segundo Adão, Jesus Cristo, o Salvador da humanidade. Ele vai salvar os homens dos seus pecados. Que alegria! Meditemos com alegria este mistério. Pai nosso, que estais nos céus, santificado seja o vosso nome. Venha a nós o vosso reino, seja feita a vossa vontade, assim na terra como no céu. O pão nosso de cada dia nos dai hoje. Perdoai as nossas ofensas, assim como nós perdoamos a quem nos tem ofendido. E não nos deixeis cair em tentação, mas livrai-nos do mal. Amém. Ave Maria, cheia de graça, o Senhor é convosco, bendita sois vós entre as mulheres. E bendito é o fruto do vosso ventre, Jesus. Santa Maria, Mãe de Deus, rogai por nós, pecadores, agora e na hora de nossa morte. Amém. Ave Maria, cheia de graça, o Senhor é convosco. Bendita sois vós entre as mulheres, e bendito é o fruto do vosso ventre, Jesus. Santa Maria, Mãe de Deus, rogai por nós, pecadores, agora e na hora de nossa morte. Amém. Ave Maria, cheia de graça, o Senhor é convosco. Bendita sois vós entre as mulheres, e bendito é o fruto do vosso ventre, Jesus. Santa Maria, Mãe de Deus, rogai por nós, pecadores, agora e na hora de nossa morte. Amém. Ave Maria, cheia de graça, o Senhor é convosco. Bendita sois vós entre as mulheres, e bendito é o fruto do vosso ventre, Jesus. Santa Maria, Mãe de Deus, rogai por nós, pecadores, agora e na hora de nossa morte. Amém. Ave Maria, cheia de graça, o Senhor é convosco. Bendita sois vós entre as mulheres, e bendito é o fruto do vosso ventre, Jesus. Santa Maria, Mãe de Deus, rogai por nós, pecadores, agora e na hora de nossa morte. Amém. Ave Maria, cheia de graça, o Senhor é convosco. Bendita sois vós entre as mulheres, e bendito é o fruto do vosso ventre, Jesus. Santa Maria, Mãe de Deus, rogai por nós, pecadores, agora e na hora de nossa morte. Amém. Ave Maria, cheia de graça, o Senhor é convosco. Bendita sois vós entre as mulheres, e bendito é o fruto do vosso ventre, Jesus. Santa Maria, Mãe de Deus, rogai por nós, pecadores, agora e na hora de nossa morte. Amém. Ave Maria, cheia de graça, o Senhor é convosco. Bendita sois vós entre as mulheres, e bendito é o fruto do vosso ventre, Jesus. Santa Maria, Mãe de Deus, rogai por nós, pecadores, agora e na hora de nossa morte. Amém. Ave Maria, cheia de graça, o Senhor é convosco. Bendita sois vós entre as mulheres, e bendito é o fruto do vosso ventre, Jesus. Santa Maria, Mãe de Deus, rogai por nós, pecadores, agora e na hora de nossa morte. Amém. Ave Maria, cheia de graça, o Senhor é convosco. Bendita sois vós entre as mulheres, e bendito é o fruto do vosso ventre, Jesus. Santa Maria, Mãe de Deus, rogai por nós, pecadores, agora e na hora de nossa morte. Amém. Glória ao Pai, ao Filho e ao Espírito Santo, como era no princípio, agora e sempre. Amém. Ó meu Jesus, perdoai-me, livrai-me do fogo do inferno, levai as almas todas para o céu e socorrei principalmente as que mais precisarem da vossa misericórdia. Nossa Senhora do Carmo, rogai por nós. São Francisco de Assis, rogai por nós. Nós queremos contemplar a apresentação do menino Jesus no templo. Que maravilha! Nossa Senhora, seguindo as leis da época, leva Jesus para ser apresentado. E para a surpresa dela, ela recebe profecias. Profecias de Simeão. Este menino será causa de soerguimento para muitos, mas de queda para outros. Ou seja, quem crer em Jesus será salvo. Quem não crer nele será condenado. E ao mesmo tempo ela recebe uma profecia, uma espada de dor vai transpassar sua alma, se referindo a toda dor que Nossa Senhora iria viver, principalmente na paixão do seu filho. Rezemos. Pai nosso, que estais nos céus, santificado seja o vosso nome. Venha a nós o vosso reino, seja feita a vossa vontade, assim na terra como no céu. O pão nosso de cada dia nos dai hoje, perdoai as nossas ofensas, assim como nós perdoamos a quem nos tem ofendido, e não nos deixeis cair em tentação, mas livrai-nos do mal. Amém. Ave Maria, cheia de graça, o Senhor é convosco, bendita sois vós entre as mulheres, e bendito é o fruto do vosso ventre, Jesus. Santa Maria, Mãe de Deus, rogai por nós, pecadores, agora e na hora de nossa morte. Amém. Ave Maria, cheia de graça, o Senhor é convosco. Bendita sois vós entre as mulheres, e bendito é o fruto do vosso ventre, Jesus. Santa Maria, Mãe de Deus, rogai por nós, pecadores, agora e na hora de nossa morte. Amém. Ave Maria, cheia de graça, o Senhor é convosco. Bendita sois vós entre as mulheres, e bendito é o fruto do vosso ventre, Jesus. Santa Maria, Mãe de Deus, rogai por nós, pecadores, agora e na hora de nossa morte. Amém. Ave Maria, cheia de graça, o Senhor é convosco. Bendita sois vós entre as mulheres, e bendito é o fruto do vosso ventre, Jesus. Santa Maria, Mãe de Deus, rogai por nós, pecadores, agora e na hora de nossa morte. Amém. Ave Maria, cheia de graça, o Senhor é convosco. Bendita sois vós entre as mulheres, e bendito é o fruto do vosso ventre, Jesus. Santa Maria, Mãe de Deus, rogai por nós, pecadores, agora e na hora de nossa morte. Amém. Ave Maria, cheia de graça, o Senhor é convosco. Bendita sois vós entre as mulheres, e bendito é o fruto do vosso ventre, Jesus. Santa Maria, Mãe de Deus, rogai por nós, pecadores, agora e na hora de nossa morte. Amém. Ave Maria, cheia de graça, o Senhor é convosco. Bendita sois vós entre as mulheres, e bendito é o fruto do vosso ventre, Jesus. Santa Maria, Mãe de Deus, rogai por nós, pecadores, agora e na hora de nossa morte. Amém. Ave Maria, cheia de graça, o Senhor é convosco. Bendita sois vós entre as mulheres, e bendito é o fruto do vosso ventre, Jesus. Santa Maria, Mãe de Deus, rogai por nós, pecadores, agora e na hora de nossa morte. Amém. Ave Maria, cheia de graça, o Senhor é convosco. Bendita sois vós entre as mulheres, e bendito é o fruto do vosso ventre, Jesus. Santa Maria, Mãe de Deus, rogai por nós, pecadores, agora e na hora de nossa morte. Amém. Ave Maria, cheia de graça, o Senhor é convosco. Bendita sois vós entre as mulheres, e bendito é o fruto do vosso ventre, Jesus. Santa Maria, Mãe de Deus, rogai por nós, pecadores, agora e na hora de nossa morte. Amém. Glória ao Pai, ao Filho e ao Espírito Santo, como era no princípio, agora e sempre. Amém. Ó meu Jesus, perdoai-me, livrai-me do fogo do inferno, levai as almas todas para o céu e socorrei principalmente as que mais precisarem da vossa misericórdia. Nossa Senhora do Carmo, rogai por nós. Santa Teresa de Jesus, rogai por nós. Quinto e último mistério gozoso, nós queremos contemplar a perda e o encontro do menino Jesus no templo. Jesus se perde de Nossa Senhora e fica 3 dias perdido e Nossa Senhora um pouco preocupada com toda essa situação. Mas quando encontra ele, Jesus diz algo que chama a atenção. Eu vim aqui para fazer a vontade do meu Pai. E a Bíblia diz que Nossa Senhora, em vez de brigar com o menino, Nossa Senhora fica em silêncio e guarda todas essas coisas no coração. Ela sabe que o filho não é dela. Ela vai entendendo que o filho veio para uma missão. E ela, desde então, desde cedo, aprende a despojar-se. Aprende a dar esse menino para a salvação da humanidade. Meditemos juntos esse mistério e que nós tenhamos a coragem de também nós fazermos a vontade de Deus na nossa vida. Pai nosso, que estais nos céus, santificado seja o vosso nome, venha a nós o vosso reino, seja feita a vossa vontade, assim na terra como no céu. O pão nosso de cada dia nos dai hoje, perdoai as nossas ofensas, assim como nós perdoamos a quem nos tem ofendido. E não nos deixeis cair em tentação, mas livrai-nos do mal. Amém. Ave Maria, cheia de graça, o Senhor é convosco, bendita sois vós entre as mulheres, e bendito é o fruto do vosso ventre, Jesus. Santa Maria, Mãe de Deus, rogai por nós, pecadores, agora e na hora de nossa morte. Amém. Ave Maria, cheia de graça, o Senhor é convosco, bendita sois vós entre as mulheres, e bendito é o fruto do vosso ventre, Jesus. Santa Maria, Mãe de Deus, rogai por nós, pecadores, agora e na hora de nossa morte. Amém. Ave Maria, cheia de graça, o Senhor é convosco, bendita sois vós entre as mulheres, e bendito é o fruto do vosso ventre, Jesus. Santa Maria, Mãe de Deus, rogai por nós, pecadores, agora e na hora de nossa morte. Amém. Ave Maria, cheia de graça, o Senhor é convosco, bendita sois vós entre as mulheres, e bendito é o fruto do vosso ventre, Jesus. Santa Maria, Mãe de Deus, rogai por nós, pecadores, agora e na hora de nossa morte. Amém. Ave Maria, cheia de graça, o Senhor é convosco. Bendita sois vós entre as mulheres, e bendito é o fruto do vosso ventre, Jesus. Santa Maria, Mãe de Deus, rogai por nós, pecadores, agora e na hora de nossa morte. Amém. Ave Maria, cheia de graça, o Senhor é convosco. Bendita sois vós entre as mulheres, e bendito é o fruto do vosso ventre, Jesus. Santa Maria, Mãe de Deus, rogai por nós, pecadores, agora e na hora de nossa morte. Amém. Ave Maria, cheia de graça, o Senhor é convosco. Bendita sois vós entre as mulheres, e bendito é o fruto do vosso ventre, Jesus. Santa Maria, Mãe de Deus, rogai por nós, pecadores, agora e na hora de nossa morte. Amém. Ave Maria, cheia de graça, o Senhor é convosco. Bendita sois vós entre as mulheres, e bendito é o fruto do vosso ventre, Jesus. Santa Maria, Mãe de Deus, rogai por nós, pecadores, agora e na hora de nossa morte. Amém. Ave Maria, cheia de graça, o Senhor é convosco. Bendita sois vós entre as mulheres, e bendito é o fruto do vosso ventre, Jesus. Santa Maria, Mãe de Deus, rogai por nós, pecadores, agora e na hora de nossa morte. Amém. Ave Maria, cheia de graça, o Senhor é convosco. Bendita sois vós entre as mulheres, e bendito é o fruto do vosso ventre, Jesus. Santa Maria, Mãe de Deus, rogai por nós, pecadores, agora e na hora de nossa morte. Amém. Glória ao Pai, ao Filho e ao Espírito Santo, como era no princípio, agora e sempre. Amém. Ó meu Jesus, perdoai-me e livrai-me do fogo do inferno. Levai as almas todas para o céu e socorrei principalmente as que mais precisarem da vossa misericórdia. Nossa Senhora do Carmo, rogai por nós. São Padre Pio, rogai por nós. Salve Rainha, Mãe de Misericórdia, vida, doçura e esperança nossa salve. A vós bradamos os degredados filhos de Eva, a vós suspirando, gemendo e chorando neste vale de lágrimas. Eis a pois, advogada nossa, esses vossos olhos, misericordiosa nos ouvir. E depois deste desterro, mostrai-nos, Jesus. Bendito é o fruto do teu ventre, ó clemente, ó piedosa, ó doce sempre Virgem Maria. rogai por nós, Santa Mãe de Deus, para que sejamos dignos das promessas de Cristo. Amém. Foi uma alegria imensa rezar com você este terço. Que Deus te abençoe. Em nome do Pai, e do Filho, e do Espírito Santo. Amém.
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0: Eis o nosso tudo e não nos falta nada. Amém.
1: Glória a Deus.
2: Obrigado, Jesus.
1: Obrigado, Senhor.
0: Obrigado, Senhor.
1: Eu te amo.
0: Nós te amamos, Jesus.

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3: Senhor, no silêncio deste dia que amanhece, venho pedir-te saúde, força, paz e sabedoria. Quero olhar hoje o mundo com os olhos cheios de amor, ser paciente, compreensivo, manso e prudente. Quero ver teus filhos além das aparências como tu mesmo os vês, e assim não ver senão o bem em cada um. Deixa meus ouvidos a toda calúnia. Guarda minha língua de toda maldade. Que só de bênçãos se enche o meu espírito. Que eu seja tão bondoso e alegre que todos quantos se achegarem a mim sintam tua presença. Reveste-me, Senhor, com tua beleza. E que no decurso desse dia eu te revele a todos.
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5: Muito bom dia, meu amigo, muito bom dia, minha amiga. Que bom, estamos começando dia 15 de agosto, é sábado. E 15 de agosto de 1955, o que você lembra? A chegada do nosso primeiro bispo, Dom Anselmo Pietrula, e a instalação da Diocese de Tubarão. Mas hoje também, é dia, embora a liturgia seja celebrada hoje à noite, claro, amanhã, Nossa Senhora da Assunção, Assunção de Nossa Senhora. E também hoje, dia de São Tarcísio, portanto, hoje dia dos coroinhas. Nossa saudação, nossa homenagem, nosso muito obrigado a todos os coroinhas que sempre fazem uma festa maravilhosa.

Um grande abraço, fico feliz em começar a nossa manhã, manhã de sábado, isso, olha, a semana chuvosa, misericórdia. É, tivemos aí muitas e fortes chuvas. E claro, agora também nós temos na Diocese de Tubarão o mais novo padre, o padre Jonathan. Queremos saudá-lo, pedir a Deus que o abençoe e também agradecer aos pais que ofereceram seu filho para abraçar a missão presbiteral. Estamos vivendo a nossa segunda semana ainda, dentro da semana vocacional, do mês vocacional e da semana da família. E essa semana quer sempre reavivar a alegria de ser e de viver numa família, dom e chamado de Deus. Neste ano, o tema é inspirado na encíclica pós-sinodal Familiares Consórcio, foi Família Seja o que Você É. Se, sem dúvida, aponta para o valor transcendente e sublime da família, a primeira instituição criada e desejada por Deus. Tem-se afirmado repetidas vezes que ela configura o patrimônio espiritual mais valioso da humanidade, constituindo a célula mater, a célula mãe da sociedade, e escola do mais precioso, exatamente a escola do mais precioso humanismo solidário. Lembro o grande estadista Rui Barbosa, e ele perguntava: o que é a pátria, senão a família amplificada? Nela se aprendem todas as virtudes sociais: justiça, solidariedade, compaixão, misericórdia, sacrifício e adoção. As relações e os vínculos fundamentais e permanentes de um ser humano têm como berço a família, a nupcialidade, a paternidade, a maternidade, a fraternidade, a filiação. Mas ela constitui-se, como testemunhava Mahatma Gandhi, santuário da vida e da paz, pois em seu seio assumimos e damos os primeiros passos no diálogo, comunicação e comunhão com Deus e os irmãos. A paz começa e inicia em casa, vivenciando o perdão e a reconciliação, semeando paciência, acolhimento e hospitalidade para com todos.

Um grande abraço, fico feliz em começar a nossa manhã, manhã de sábado. Isso mesmo, é. Quero ver se eu chego hoje, porque hoje tem missa às 17h30 lá na comunidade da Sanga Grande, exatamente na comunidade da Sanga Grande Baixa, às 17h30. E às 19h eu estarei lá no Balneário Arroio Corrente. Mas antes, às 13h30 teremos a Igreja Matriz, a catequese batismal. Pais e padrinhos que desejam batizar seus filhos farão essa catequese tão importante hoje, hoje começando ali, começando às 13h30, e vai até por volta das 17h30. E às 14h, na comunidade de Santa Paulina, no Beija-Flor, nós teremos então uma tarde de formação para os nossos catequistas, sob a orientação da catequista Estela Della Justina. Mas hoje também, meu amigo, minha amiga, quero continuar refletindo sobre você, sobre a família. A família, ela vive sua missão no anúncio explícito do evangelho, como também nos diferentes âmbitos da família, não sendo o menos importante o cuidado com a criação. Nesse sentido, é o sujeito protagonista de uma ecologia integral. Por quê? Porque o sujeito social primário, que contém no seu seio os dois princípios básicos da civilização humana sobre a terra, e o princípio da comunhão e o princípio da fecundidade.

Um grande abraço. Deus te abençoe. Força, coragem, saúde, vida e muita alegria. Novamente eu quero cumprimentar o padre Jonathan pelo seu sim, né? Ontem à noite a nossa missa aqui na Catedral de Suzana foi momento belíssimo. Por tudo que celebramos, por tudo que vivenciamos durante essa semana, também na Igreja Matriz ontem à noite, momento belíssimo lá na nossa Jaguaruna, ontem à noite aqui na Catedral e ontem à noite também na nossa Igreja Matriz, mesmo com essas chuvas todas aí que tem caído de forma ora intensa, né, algumas pancadas, né, ou muitas pancadas. Mas então, quero dizer que a família é caminho necessário para a sociedade e a igreja. Acreditar na família significa gerar futuro e esperança para o mundo. Diante do cenário eleitoral, ou diante do cenário que a cada dia nós somos convidados a renovar e discernir nossas convicções sobre a missão da família, num projeto de nação justa, fraterna e inclusiva. É importante, neste momento, não aderir facilmente a um discurso fanatista, mas sim buscar sempre ver e sempre o equilíbrio, sempre buscar a verdade e não se deixar levar por qualquer palavra.

0: Nesta manhã, então, de Nossa Senhora da Assunção, Assunção de Nossa Senhora, também chamamos Nossa Senhora da Glória. Esta festa, ela é lembrada desde os primeiros séculos do cristianismo, com a comemoração ou a dormição e da Assunção de Nossa Senhora. Já o Papa Sérgio I, em 687 até o ano 701, introduziu em Roma com procissão solene até a igreja hoje Basílica de Santa Maria Maior. Mas no Oriente os festejos já são bem anteriores. Em 1950, o Papa Pio XII proclamou o dogma da elevação de Nossa Senhora com corpo e alma ao céu pelos merecimentos de Jesus Cristo, confirmando assim a antiguíssima devoção cristã. Mas hoje, como disse ainda há pouco, é dia de São Tarcísio. Então, nós queremos nesse dia lembrar São Tarcísio e queremos saudar novamente todos os coroinhas, os acólitos, seus coordenadores, seus catequistas, seus familiares. Não queremos aqui esquecer este símbolo do Santíssimo Sacramento, o patrono de todos os acólitos, patrono de todos os coroinhas, São Tarcísio. Ele preferiu morrer do que deixar profanar a espécie eucarística, ou seja, as hóstias consagradas. Uma inscrição do Papa São Dâmaso diz que São Tarcísio foi diácono do Papa Zeferino e enterrado próximo a ele. E nesta manhã, meu amigo, minha amiga, rezemos uns pelos outros, rezemos também pelos religiosos que iremos celebrar hoje e amanhã. E hoje, dia do coroinha, do acólito, então nossa oração também por todos esses meninos e meninas que fazem um trabalho belíssimo, né? Belíssimo mesmo. Então, estamos aí, por isso rezemos nesta manhã com fé, confiança, alegria e esperança. Rezemos pedindo a Deus sempre, sempre com muita dedicação, né? Com muita esperança, com muita vontade. Pai nosso que estais nos céus, santificado seja o vosso nome. Venha a nós o vosso reino, seja feita a vossa vontade, assim na terra como no céu. O pão nosso de cada dia nos dai hoje, perdoai as nossas ofensas, assim como nós perdoamos a quem nos tem ofendido, e não nos deixeis cair em tentação, mas livrai-nos do mal. Amém. Ave Maria, cheia de graça, o Senhor é convosco, bendita sois vós entre as mulheres e bendito o fruto do vosso ventre, Jesus. Santa Maria, Mãe de Deus, rogai por nós pecadores, agora e na hora de nossa morte. Amém. E que a bênção de Deus desça sobre você, desça sobre os nossos coroinhas e acólitos, neste dia de São Tarcísio, neste dia da Assunção de Nossa Senhora, neste dia que a igreja presente na Diocese de Tubarão celebra exatamente, veja só, né, 71 anos, 71, foi em 1955, dia 15 de agosto, nosso primeiro bispo, Dom Anselmo Petrula, eu nem era nascido. Por isso eu não acompanhei. Mas depois foi Dom Anselmo que me crismou. Eu tinha 4 anos quando fui crismado. Veja só. Então, que Deus abençoe a você e todos os seus, em nome do Pai, e do Filho, e do Espírito Santo. Amém. Na sequência, as primeiras notícias. Hoje são poucas, porque é sábado, mas a boa música, aí tem um caminhão de músicas aqui.
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1: Fala aí, galera. Boa tarde, Jaguarada. Estamos chegando com mais uma edição do Informalizando. Informação com humor no seu início de tarde, uma tarde chuvosa de sexta-feira.
0: Sextou, meu amigo, sextou
1: com muita umidade pra vocês.
0: Meu Deus.
1: Aí, tá louco, meu. Hoje, 14 de agosto de 2026. Hoje é o dia daquela galera que cuida do coração. Quem é que cuida do coração?
0: O cardiologista.
1: É, exatamente.
0: Então, eu acho, né?
1: Você também tem que fazer a sua parte, né?
0: Droga.
1: Não tem que escangalhar tudo aí, sair comendo só fritura.
0: Encher de gorão.
1: Margarina até não dá mais, enfim, coisas que topem veias. Se cuida um pouquinho, mas se tu não se cuidar e der um treco aí no teu coração, espero que não fatalmente, você tenha tempo, procure um cardiologista e traste. É, mas o bom mesmo é prevenir também, né?
0: Exatamente,
1: tem uma alimentação legalzinha, atividade física.
0: E ria, tá?
1: Vai ajudar na saúde do teu coração e sorria também, porque...
0: Ri.
1: Ri faz ajuda. Bem para o coração?
0: Ri ajuda.
1: Não, ah, essa aí. Ah. Eu conheço. Essa aí nunca morre no coração.
0: Não, eu acho que sim, né? Porque tu tem que rir com vontade.
1: Não pode ser um sorriso falso.
0: Não, sorriso não, é riso. Riso, tem que rir.
1: Tem que rir, aquele riso espontâneo.
0: É.
1: Tá certo, então. A gente faz muita gente rir, né? Querendo ou não, né?
0: Faz, então aqui muita gente programa, não passa
1: por muita gente cardíaco. Chora também, tudo certo. Faz parte. Bom, hoje é o dia da unidade humana. Hoje também é o dia do controle da poluição industrial. Vamos controlar a poluição amanhã. Pode liberar tudo de novo. Hoje é o dia interamericano da qualidade do ar. E hoje é o dia mundial do lagarto, cara. Então se você encontrar um lagarto...
0: Parabéns, dê parabéns a ele.
1: Não vai entender
0: abraço,
1: nada.
0: Abraço, lagarto.
1: Não vai entender nada, mas dê uma comida.
0: É, especialmente se você for pegar o papo amarelo.
1: É, dá uma comida aí pro lagarto.
0: Isso.
1: Daí ele deve, se ele aparecer pela tua casa, é sinal de que ele está caçando.
0: É. Mas toma cuidado, porque o papo amarelo é bom no rabo. Então toma cuidado, porque ele pode dar ali uma e te dar ali, assim, ó. Ele é um
1: pode
0: chicote.
1: Pode dar uma rabada no cara,
0: é,
1: um chicotão.
0: É, um chicotão.
1: Ah,
0: ele é bom no rabo ali.
1: Acho que todo lagarto é bom de dar rabada nos outros.
0: É, mas o papo amarelo, ele é muito agressivo.
1: Tem outros que não são assim tão agressivos.
0: Não.
1: Mas tem como arma dar a
0: rabada
1: a rabada no
0: oi,
1: seu
0: cara,
1: oponente.
0: É forte, tá?
1: E dói?
0: É forte, bicho.
1: Imagino, cara. Tomara, espero eu, nunca tomar uma rabada de um lagarto. Espero que você também, ouvinte, nunca leve uma rabada de um lagarto.
0: Oh, é...
1: Porque dizem ser muito dolorido.
0: Bicho é loucurada, tá? E ele pode perder e depois cresce de novo, né?
1: É.
0: É sério.
1: É igual a lagartixa, né?
0: É. Os lagartos são assim.
1: Que coisa de maluco, né, cara? Então, assim, parabéns ao dia.
0: Parabéns.
1: Parabéns aos lagartos que ouvem o Informalizando. Deve ter uma penca de lagarto ouvindo agora.
0: Sim, vários, né? É. Eles só não sabem que é o Informalizando.
1: Exatamente.
0: Mas...
1: Porque eles têm ouvido, né? Eles ouvem, né?
0: Isso, né?
1: Não quer dizer que eles são fãs do programa,
0: verdade.
1: Mas se eles passaram estão numa casa que o cidadão tá agora com o rádio ligado no talo ouvindo o Informalizando, o lagarto tá ouvindo, então ele tá
0: você
1: sendo
0: aí
1: abraçado
0: que,
1: nesse dia.
0: Que é um lagarto aí, né? Que, né? Tá na natureza, um abraço aí.
1: Uhum. Tá certo, então. Vamos que vamos. Até as 12h27, 12h28, mais ou menos.
0: Yes.
1: Estaremos por aqui, meus queridos ouvintes, tá? E você participa através do WhatsApp 3626-5177. E só por aí mesmo.
0: Não tem, não tem outro.
1: Tem
0: não
1: a live
0: tem.
1: Hoje? Não tem, tem live? Não tem?
0: Hoje eu não sei se vai ter live, né? Não tem, tem live?
1: É, ontem
0: não
1: a live tava meio escangalhada também, mas foi por problemas de internet.
0: Yes.
1: Mas enfim, participa aí, tá? Lembrando que hoje o programa tem a apresentação apenas de Bruno Vandresa e Lucas Marcos de Carvalho, os trabalhos técnicos do Davi Henrique, as gravações do Lucas e a direção geral do padre Rafael Liano.
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1: Pois então, galerinha, estamos no inverno e não para essa chuva. Na verdade, até parou. Mas ela para e daqui a pouco ela volta de
0: ela
1: novo.
0: Guarda.
1: Então o tempo ele permanece nublado já há alguns dias e vai assim permanecer por mais alguns também. Então vai chover, vai parar, vai alagar uma rua aqui em Tubarão, lá no Capiba, coisa que é normal.
0: Totalmente.
1: Nesse momento,
0: totalmente.
1: Não sei se chove porque a gente gravou de manhã. De manhã exatamente às 10:09, não estava chovendo, estava tranquilo. E estava marcando 18 graus, que é a temperatura aproximada agora também. Tá aí a umidade relativa do ar em 83%.
0: Bicho, ontem estava 19 graus, ou 17? Eu não lembro, à tarde. Lembro. E estava 40% a umidade.
1: 40. É. Não, tava 80 e pouco.
0: Pois então, eu olhei, eu coloquei na internet pra olhar, né? Tipo, aquela coisa bonitinha. Deu 40%.
1: É, estranho.
0: Pois é, também achei esquisito.
1: Acho que isso,
0: e aí, quando eu saí também, ali na... Quando, o tempo tá tão maluco, cara, que à tarde, lá dentro do estúdio, tava cinzão, né? Porque daí tem um pouco de influência. Quando tem sol, às vezes bate ali à tarde ali na sonoplastia ali, tu pega e... Beleza, tu sabe que tem sol, né? Aí tava meio cinzão. Aí eu saí, segundo bloco, acho, de Manda Quatro Bar, eu saio... Quando chego aqui no corredor, um solzão, irmão. Aí depois de um tempo, passou uns 20 minutos, eu voltei pra pegar um café, já era. Não tinha mais nada. Sumiu.
1: Ficou tudo escurão tudo cedo escuro. Ontem, né? Assim, né, cara? Ficou.
0: Do nada, mano. Do nada.
1: Nublou de tal forma que 5 horas já tava um.
0: Um breu.
1: Escuridão danada.
0: Um breu.
1: Pois então, fim dos tempos? Não, é só nublado mesmo, é só o tempo. Né?
0: É.
1: Tudo certo, acontece. Mas e aí, cara, qual é a boa?
0: Então, trouxe hoje 3 casos do quadro Subabaca e tem mais duas notícias, caso seja necessário. Os quadros hoje, os casos do quadro Subabaca hoje estão sensacionais.
1: Estão sensacionais. Então tá, estou na expectativa e creio que o ouvinte também. Cara, trabalhador de atestado, ele foi demitido por justa causa. Porque ele tava de atestado, não podia trabalhar, mas ele foi pra Oktoberfest.
0: Ah! entendi.
1: Tá certo?
0: É, um motivo justo.
1: Foi flagrado e recebeu o seu presente, né? As suas férias permanentes.
0: Rescisions.
1: É isso aí. Além disso, vamos ter o pensamento do dia, charada hoje, a história, aniversariantes famosos do dia, do fim de semana. Tudo isso.
0: E nada mais.
1: Até as 2:27 da tarde.
0: Não conte, não.
1: A nossa companhia.
0: Yeah.
1: Pensamento do dia.
0: Adoro meu trabalho. Só não gosto da parte de... Sou um poço de paciência. Pena que jogaram terra por cima. E o último. Trabalho duro. Porque os boletos não se pagam sozinhos.
1: É. O primeiro ali eu lembrei de um videozinho que tem um cara... Assim, vou mostrar a minha rotina antes de ir para o trabalho. Aí corta. Ele, não quero ver chorando, desesperado na cama.
0: Maravilhoso. É muito bom.
1: É a rotina, acho que de muita gente, né,
0: muita
1: cara?
0: Gente,
1: quer
0: muita
1: ver
0: gente.
1: Num dia assim chuvoso, friozinho, cara. Né? Cara, dá uma vontade de chorar, de ficar na cama
0: meu
1: e não
0: Deus,
1: ir trabalhar,
0: meu.
1: Né?
0: Meu Deus, hoje eu sou assim, cara. Eu acordei, hoje o sono não foi bom, então eu acordei umas 4 vezes. E eu só pensei assim, cara, por favor, não seja o momento do despertador, cara. Deixa eu dormir mais, cara. Porque tava. Aí quando eu acordei meio choroso, assim, bah, não é o despertador mesmo.
1: Dá uma tristeza, né, cara?
0: Bah.
1: É, te entendo, passo por isso, vez ou outra. Bom, vamos agora à charadinha do dia.
0: Charada do dia. Pô,
1: faz acho que um mês que eu acerto uma charada, cara.
0: Cara, é verdade, mas eu acho que essa tu vai. Eu tenho a breve sensação que eu já falei dessa charada. Eu tenho um déjà vu. Qual é o único documento que temos e não conseguimos ver?
1: Ah, isso aí é muito fácil, né?
0: Eu não sei a resposta, não ligo.
1: É a certidão de óbito, né? Outros veem, tu não.
0: É verdade. Outros veem, tu não. Sabia que tu com essa touca aí tá parecendo aquelas mulheres que vão pro campo, que ficam colocando aqueles lenços na cabeça?
1: Ah, nossa, que eu fico lisonjeado com esse comparativo. Muito obrigado mesmo, cara. Você é um amigo, amigo?
0: Eu sei, amigo.
1: Tá bom. Bom, é meu palpite em relação à charada, eu acho que eu acertei, mas se você quiser palpitar também, faça-o através do
0: 36265177, faça e a gente não vai conseguir ver exatamente com essa charada aqui.
1: Vai participar, isso aí.
0: Exatamente.
1: Exatamente como é chamada, com a charada. Bom, bora faturar? A gente vai.
0: Mas.
1: A gente volta.
0: Yes.
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1: De volta em segundo e último bloco do Informalizando Informação com Humor no seu início de tarde, mandando aquele abraço pra rapaziada, mas antes disso, vamos relembrando a charada?
9: Vamos.

0: curtindo a festa foram publicadas nas redes sociais, anexadas como provas e apresentadas no processo. Diante do episódio, a empresa entendeu que a participação em uma festa com aglomeração era totalmente incompatível com a condição de alguém que precisava de repouso absoluto, decidindo pela aplicação da demissão por justa causa. Ainda que seguindo com a notícia, ao analisar o caso, o juiz responsável foi categórico em sua decisão. Na sentença, o magistrado destacou que o trabalhador estava afastado de suas funções para se recuperar de lesões graves, com recomendação expressa de repouso por parte dos profissionais da saúde. Para a justiça, ir a uma atividade festiva durante o período de recuperação configurou uma conduta imprudente e incompatível total com o afastamento. A atitude foi considerada falta grave e caracterizou a quebra do dever de lealdade e confiança com o empregador, justificando assim a manutenção da sua demissão por justa causa.
1: Que triste, cara, que triste. Tu devia ter ficado em repouso. Podia ter feito a tua Oktoberfest em casa, na boa, sem ninguém saber.
0: De boinha, né, cara?
1: De boa, no teu canto.
0: É,
1: cara. Mas não, tu vai sair pra curtir, cara.
0: Assim, a gente sabe que, pô, tá, o cara tá 90 dias já testado, o cara não vai ficar 90 dias deitado.
1: Sim, pô,
0: né?
1: Sim.
0: O cara, depois de alguns dias, tendo um pouquinho mais de firmeza na questão da sua movimentação, o amparo de alguém também que o ajude, né? Vai sair de casa, vai na casa de alguém, de um amigo, vai no mercado, mas assim, poucos dias depois, cara,
1: tu tá nem se recuperou, cara.
0: Tu tá com 90 dias já testado, tu se joga logo pra outubro.
1: Não, cara.
0: Aí
1: não,
0: é pedir pra se dar mal, né?
1: Tu é um idiota, né?
0: É, cara.
1: Tu
0: é idiota. Então, assim, o atestado de 90 serviu agora para toda a eternidade em relação a essa empresa aqui, né?
1: Uhul.
0: Claro que daqui a pouco ele consegue um outro emprego, né? Meio que queimou o filmezinho dele, mas enfim, daqui a pouco ele tá empregado de novo e tomara que ele aprenda com o seu erro, né?
1: Eu espero, cara, espero e espero que não doa.
0: Mas será que o médico não falou assim, ó, eu acho que era bom pra tua recuperação tu ir na Oktoberfest tomar uns chops?
1: Aí ele deveria ter colocado no atestado, né? Recomendação aí.
0: Será que não tem um atestado? Será que ele não, será que ele não tinha o atestado e perdeu porque bebeu demais
1: aí,
0: no outubro?
1: Aí, ó. Pode ser.
0: Ele
1: sabe
0: perdeu.
1: Por quê, cara? Porque assim, ó, você sabia que uns, a gente pode dizer não só alucinógenos, como os anestésicos, a gente usa há muito tempo atrás pra conseguir sair da realidade, porque muitas vezes é necessário sair da realidade pra tu conseguir dar aquele esparecer,
0: aquele
1: entendeu?
0: Respiro.
1: Aquele respiro. Então tu imagina uma pessoa que teve uma fratura como essa podendo chegar à depressão. Então o médico vai lá e dá um atestado pra ele. Olha, beba. Sabe por quê? Porque isso te desvia da realidade. Tu não sente mais a dor.
0: Isso.
1: De não ser suficiente em seu serviço, porque agora você está afastado e toda a sua vida gira em torno disso. Eu não tô mais fazendo nada. Eu não posso mais fazer nada. E dói. Como é que eu vou me recuperar disso? Será que eu vou me recuperar? Então, beba, que é um processo.
0: Isso aí, com certeza, foi isso que aconteceu.
1: Com certeza.
0: Só porque ele perdeu esse atestado. Como
1: exatamente.
0: Eu disse, bebeu demais, saiu da realidade, e o atestado voou do bolso dele, ele perdeu e não teve como comprovar que foi um encaminhamento médico, ele estar na Oktoberfest.
1: É, e foi exatamente igual a cena de filme. Ele tava no momento, a câmera ficou lenta, e sai do bolso dele assim, ó, que cai, e aí toca um Evanescence.
0: Aí cai, ele até viu que caiu, mas ele foi pegar, mas nesse momento alguém ao lado vomitou em cima do atestado, porque tinha bebido demais também e acabou danificando o documento. Ele ficou inutilizável e com isso o cidadão se ferrou.
1: Aí ele foi tentar pegar o papel, só foi um pedaço de frango.
0: Exatamente. E outras coisas mais. Salsichão também, né?
1: É.
0: O pessoal lá na Oktober, né? Gosta muito. Bom, vamos lá. Depois dessa grande notícia, vamos aos julgamentos?
1: Yes. O quadro Eu Sou Babaca. Então, eu não vou falar primeiro, porque é mais interessante. Só vou dizer assim, ó. Sou babaca por responder mal ao porteiro? Há alguns dias...
2: Alô, porteiro. Tô ligando só pra avisar.
0: Desculpa.
1: Não, tudo bem, cara.
0: Pode ir.
1: O único problema disso é que eu posso me perder, de resto tudo certo. Há alguns dias, comecei a subir e descer do apartamento apenas pelas escadas sem usar o elevador.
0: Por quê?
1: Pra fazer exercício.
0: Ah, viu? Respondeu.
1: Tu vai perguntando, vai respondendo. E porque o elevador é demorado. Ah. E, pela escada, por mais que racionalmente eu saiba que demora mais, ao menos não estou parado. Hoje, quando cheguei na portaria, o porteiro e a zeladora vieram dizer que eu não poderia mais usar as escadas, e sim apenas o

0: elevador porque a escada era perigosa. Eu, na hora...
1: Pra que que tem a escada, tá ligado?
0: Vai ter uma reviravolta. Eu, na hora, disse que meu condomínio está em dia e, portanto, tenho o direito de usar todas as áreas comuns, inclusive as escadas. Eles ficaram quietos, depois murmuraram algo sobre cuidado, sobre perigo, e eu saí de casa. Pensei em reclamar para o síndico e para a administradora e mandar o advogado notificar extrajudicialmente o condomínio sobre a lei brasileira de inclusão e que obstar o acesso de pessoa com deficiência é crime. Há algumas semanas, o mesmo porteiro, muito fuxiquento, perguntou quem era a mulher que estava no meu apartamento, insinuando que a cada dia havia uma mulher diferente, num tom de deboche. Eu, na hora, e era verdade, disse que era uma garota comum e que eu estava a variar. Ele ficou sem jeito. Acho que não esperava. Sou cego e moro no nono andar de um prédio velho. Enfim, eu fui babaca.
2: Por isso que é perigoso, então.
0: Exatamente.
2: Ah, por isso que é perigoso. Aí, eu não tava entendendo. Perigoso por quê, pai?
0: Exato. Assim, ué, mas por que com um porteiro vai falar uma parada dessa? Não faz sentido. Aí eu lendo essa parada aqui, ó. Daqui a pouco assim, ó. Aí eu olhei o título. Ah, tá.
2: Mas ele falou que o elevador demora. De repente o elevador já chegou e ele não percebeu.
0: É.
1: Também.
0: Pode ser?
2: Né? Não. Abriu a porta, fechou e foi. Ele achou que ele não tinha chegado ainda também.
0: Eu acho que o elevador não tá, porque tá tudo.
2: Pois então, rapaz. É. Eu até entendi agora a preocupação. Começo a dar um pouco de razão com a preocupação do síndico do prédio em alertar que a escada é perigosa porque ele tem a deficiência visual, né? Mas ele proibi-lo de usar, eu acho que daí passa um pouco do ponto. Acho que vai mais pela orientação e tentar convencê-lo de que o local mais seguro para ele seria o elevador, né?
0: Sim. Agora, se ele não quer, acredito que meio que seja ao falar, né? Porque daí não tem nenhum documento que prove isso, mas ele é responsável por aquilo que ele tá fazendo, então é isso aí, cara.
2: Se ele, enfim, tiver um incidente na escada, coisa que pode acontecer com qualquer um, né? Independente se tem ou não uma deficiência física ou visual, aí é problema dele, ele assumiu o risco,
0: sim,
2: né?
0: Sim. Então, eu até achei interessante essa parada dele, apesar de que assim, ó, ele parece que ele se perde um pouco no ponto aqui, mas eu achei interessante que ele briga por essa lei de inclusão porque ele quer ser normal, ele não quer uma parada como outras vezes tu vê que as pessoas querem inclusões, mas na verdade elas querem vantagem, elas gritam, mas elas, como é que eu vou te dar um exemplo?
2: Uma forma de se vitimizar pra ter vantagem.
0: É exatamente isso, se vitimiza pra ter vantagem.
2: Ele quer fazer o que ele quiser fazer, tá tudo certo. Coisa que pessoas que enxergam fazem, ele quer fazer a mesma coisa.
0: Exato, eu achei interessante isso dele, achei legal, uma briga justa até.
2: E a independência total, né?
0: É, agora essa parada dele de colocar o negócio da mulher aqui no meio do negócio, eu acho que
2: ele já passou do ponto.
0: Acho que ele passou, não tem nada a ver.
2: É.
0: Mas enfim, não foi babaca. Foi mais ou menos babaca, na minha opinião.
2: Tem aquele ditado, né, cara? O que os olhos não veem, o coração... Não, como é que é?
0: O que os olhos não veem, o coração não sente. É isso mesmo.
2: É. Eu ia falar alguma coisa, eu ia dar uma adaptada, mas eu acabei me perdendo, me desculpe.
0: Tá, peraí, adapta aqui, ó, é mais fácil.
2: Seguinte, cara, tu, antes de ir pra próxima, eu lembrei dessa parte, já que tu falou de síndico, de problemas, de regras, eu vi uma história muito legal de um cara... que ele morava num prédio também, teve problemas com o síndico e com outros moradores também. O que aconteceu? Ele tinha lá o apartamento dele, tinha uma boa vaga de garagem, tá? Porém, ele não tinha carro, ele optou por sempre usar bicicleta, porque monetariamente é mais vantajoso, é mais prático e tudo mais. E o que ele fazia? Ele deixava essa bicicleta lá naquela vaga dele na garagem. Aí é, até aí tudo certo.
0: Ok.
2: Não deveria ter problema, né?
0: Concordo.
2: Mas moradores foram relatar ao síndico da sua insatisfação em ter uma bicicleta ocupando aquela vaga lá pelo fato de enfeiar a garagem. Então, daí foi feito tudo uma pressão. Que ele não deveria deixar a bicicleta lá, e sim deixar no bicicletário. Mas aí tinha uma regra lá, que pra ti ter acesso ao bicicletário, teria que passar lá no síndico, pegar uma chave, não sei o que, assinar um termo, um monte de coisa. Coisa que tu ia levar uns 20 minutos, sabe? Então imagina, todo dia que tu vai pegar a bike...
0: Tem que passar 20 minutos pra
2: fazer isso. Tudo isso aí, tu vai perder tempo, né? Então, obviamente, não é vantajoso pra ninguém, né? Aí encheram tanto a paciência dele... que ele não poderia deixar a bike ali, que ele teve uma ideia genial, cara, e foi extremamente genial. O que ele fez? Ele começou a procurar um veículo para comprar. Ele achou uma Kombi. Uma Kombi, assim, bem velha, num valor, assim, bem acessível. E ele pegou essa Kombi e botou lá. Galera escutando aquele barulho de motor lá falhando e tal. Chegou e estacionou. Ela ocupou, cara, preencheu a vaga inteira. Gerando, assim, dificuldades para quem estaciona próximo, ao lado.
0: Sim.
2: Nas laterais dessa vaga, né? Mas, aí é que tá. Porque a regra era, para ocupar uma vaga de garagem, tem que ser um veículo automotor, quatro rodas.
0: Ele cumpriu com tudo.
2: Ele fez certo. Aí é que tá. Em dado momento, ele vai lá na Kombi. Não, ele não saiu de Kombi. Ele abriu a porta lateral da Kombi, tirou a bicicleta. Ou seja,
0: cara,
2: a Kombi, genial. A Kombi virou a garagem particular do cara.
0: Genial.
2: E genial. Agora não tem mais como reclamar.
0: Pronto. Pronto.
2: Tá dentro, Zé.
0: E aí?
2: Não queria um carro aqui? Tá
0: então,
2: tudo certo.
0: Tem
2: e a bicicleta
0: carro
2: está dentro do carro.
0: Exatamente.
2: Tanto enfeiou muito mais a garagem.
0: Porque, né? Kombi velha, né?
2: Cara, mas ele foi genial.
0: Genial, genial. E agora tu vai falar o seguinte, tá? Tá ali a Kombi. É, tá feio? Tá. Tá ocupando o lugar, vai ficar com a Kombi ali, ele não vai sair com ela, né? Então, tipo, todo mundo pode continuar estacionando normalmente. Por mais que ocupe espaço, tu pode estacionar normalmente. Uhum. Então, tu não atrapalha absolutamente nada. Cara, ele foi gênio, pô. Ele foi gênio.
2: Ah, ele relatava foi que gênio. Agora os que reclamavam ali das vagas ao lado passam um trabalho desgraçado pra manobrar e conseguir acessar as vagas porque tem uma Kombi ali.
0: Não.
2: Então, cara, reclamaram demais, só tinha uma bike.
0: É.
2: Agora toma.
0: É
2: regrinhas de condomínio, cara. Eu não me vejo morando assim em prédio por conta disso. Ó, muitas regrinhas, muita chatice.
0: É, cara. É, e assim, ó, eu acho que o que é muito triste também dos condomínios, cara, é que se em casa e numa vizinhança tu já tem aquela fofocalhada, né? De tipo assim, é que existem pra mim fofocas e fofocas, né? Existe aquela fofoca que não vai te gerar maldade nenhuma, que só tá querendo falar da outra pessoa pro teu amiguinho aqui, isso, morreu ali. Não vai gerar consequência nenhuma lá na frente.
2: Sim.
0: Mas existe aquela que os caras, eles querem que tu viva a vida que eles estão te regrando.
2: Sim.
0: Entendeu? Não, eles já te olham torto lá, beleza, mas não fica só no olhar torto. Eles vão se meter na tua vida, vão dizer que telhado tá não sei o quê, vão dizer que tu tá usando isso daqui. Tem tudo isso.
2: Tem em todo lugar.
0: Se numa casa, numa rede vizinha, isso já é insuportável.
2: Imagina
0: num
2: prédio.
0: Condomínio, cara, eu vivi 15 anos em um. Só que eu não tinha muita ciência do que era isso. Até chegar perto dos meus 14, 15. Cara, é insuportável.
2: Uhum.
0: É insuportável, porque assim, realmente todo mundo sabe muito da tua vida. Em um curto espaço de tempo.
2: Sim.
0: Cara, é terrível. É chato.
2: Eu não me imagino morando assim, não.
0: Não.
2: É. Vamos lá, dá tempo de mais um caso?
0: Acho que dá, né? Deixa eu ver.
2: Tranquilo,
0: rapaz, tem
2: tranquilo.
0: Aqui, acho que dá. Dá.
2: Vamos
0: tá
2: que vamos.
0: Vamos lá, próximo caso. Sou babaca por não gostar que meu namorado fique perto de pessoas assim? Aqui ela colocou uma parada que eu não entendi. Natália. Que ela colocou com um N.
2: Oi, Natália.
0: De 19. Namoro Marcos, que também
2: errou,
0: tem
2: né?
0: 19.
2: Ela errou, né? Lá do M ali. Entendeu?
0: É.
2: Ela errou.
0: Tem razão.
2: Ou ela é uma Neandertal?
0: Neandertal babaca. Namoro com o Marcos Heitor, que tem H.
2: Também Homo sapiens. 19.
0: E o Marcos, obrigado. Homo sapiens. Tem um grupinho de amigos bem diferentes de mim.
2: Tá, pera. Quem? Ele é o namorado?
0: Natália namora o Marcos. O Marcos tem um grupinho diferente.
2: É esquisito.
0: É, um grupinho de amigos bem diferente de mim. Só pra exemplificar, em termos rasos, sou uma pessoa alternativa. E o grupo do meu namorado são pessoas padrões e gente comum.
2: Tá, então é diferentona é tu.
0: Isso. Do tipo que não são muito simpáticos com pessoas alternativas. Enfim, nem preciso dizer que o grupinho logo de cara não gostou de mim, né? Mas.
2: É uma alternativa deles, né?
0: É uma alternativa. Pô, tu foi genial.
2: Ninguém é obrigado a gostar da outra pessoa, né?
0: Mas já, como tanto eu quanto eles éramos bastante importantes pro meu namorado, nos esforçamos para conviver, sermos gentis uns com os outros e, pelo menos, do meu lado, manter o respeito também. E deu certo durante muitos anos, tanto que até começamos a simpatizar. Nesse grupo há um garoto específico, o Gustavo, que se autodenomina como o... Como é que eu vou dizer isso? Que eu tenho que... O cara que faz besteira. O besteiro do grupo.
2: Tá bom.
0: Ele é um garoto que, assim como o grupo todo, vem de uma região nobre da cidade e viveu em uma bolha de privilégios a vida. Esse cara deve ser insuportável.
2: Imagino.
0: Uma bolha de privilégios a vida inteira. E nem é tanto o problema esse, porque eu também pertenço a uma bolha parecida. Mas suas atitudes não ajudam muito nessa imagem de riquinho que ele tem. Atitudes como ficar falando na piada. Pelo menos, eu acho que não é. O tempo todo que quer... Ah, ele fala umas paradas pesadas aqui, ó, sobre mulher.
2: Uhum.
0: E que ele já fez coisas pesadas com mulher no meio da balada, só porque ela se recusou a ficar com ele também. E vive falando aquela frase, Ah, não, cara, tem muita coisa pesada aqui que ele tá falando, muita coisa pesada. Mas basicamente ele tá dizendo que mulher é rodada. E ele também já fez piadas de cunho racial muitas vezes. E pior, na minha frente, que não sou branca. Esses costumam ser os motivos iniciais que me fizeram não gostar dele. Agora vamos aos pessoais. Todos do grupo não costumam se meter no... Exceto ele, que assim como todos, não gostou de mim logo de cara. Ele ficava tentando fazer a cabeça do meu namorado para tentar acabar com o nosso relacionamento. Ele ficava ofendendo inúmeras vezes a minha aparência física, as minhas roupas, já me empurrou da escada, me arranhou para tentar pegar um controle remoto da minha mão à força.
2: Aquela da novela Nazaré Tedesco, né?
0: Meu Deus,
2: era essa,
0: irmão.
2: Que empurrava a gente da escada?
0: Era essa mesmo. Julgou o meu peso e até me apelidou de homem. Cara de... homem, eu tenho que censurar muita coisa aqui. Ele falava mal de mim, inventava coisas pros outros amigos dele que não me conheciam. Meu namorado sempre acabava com ele quando havia esses desrespeitos, mas sem encerrar a amizade. E eu entendo mais ou menos. Eles se conhecem desde os 5 anos de idade. E eu também teria dificuldade de cortar laço com alguém próximo assim. Antes de continuar, só quero dizer que nunca medi esforços para me dar bem com o Gustavo. Ele sempre foi bem grosso e rude. Alimentava a nossa rivalidade sempre que podia e sempre tentava afastar eu também. Mas nunca fui desrespeitosa no nível que ele foi comigo. Tanto que uma vez ele saiu chorando porque ele estava falando o quanto ele seria um bom pai. E eu disse que alguém que já fez várias coisas com mulheres, que vive bebendo e virando a noite na rua, jamais seria um bom pai. E que ele seria igual ao pai dele, que também não era um cara legal. Naturalmente, a situação ficou insuportável para mim e comecei a afetar a minha autoestima e a minha saúde mental. Eu tive que sentar com meu namorado e conversar. E falei o quanto a situação com o Gustavo estava me afetando. E meu namorado cortou e se afastou totalmente do Gustavo por conta disso. Mas isso gerou mais problemas para mim, porque agora o grupinho inteiro quer que eu termine com o Marcos, porque eu estou isolando o amigo deles e destruindo o grupinho. Eu fui realmente bem rude também com o Gustavo nessa última vez, apesar do que ele já fez comigo. E eu também acho que ele é bem idiota por tentar separar meu namorado dos amigos dele por conta de um problema meu com ele. Enfim, o que vocês acham?
2: Que situação, rapaz.
0: Totalmente pesada essa situação aqui.
2: Caramba.
0: Bem pesada, eu não sabia que ia chegar a tanto peso assim.
2: Mas eu acho que tu não precisa nem se preocupar tanto, porque é o que tudo indica, o teu namorado te defende e se afasta quando necessário, né?
0: É verdade, ele toma partido.
2: Ele toma partido. E com essa situação agora que os outros, né, que já tinham aceitado muito bem, a exclusão aí do... Como é que é o nome dele? Gustavo?
0: Gustavo.
2: O Gustavo. E agora não querem essa proximidade também porque tu foi rude com ele. Assim, tu só devolveu minimamente, cara. Né, cara? Olha tudo que ele fez pra ti.
0: Pô.
2: Aí quando tu devolve, daí o grupo todo lá quer que tu se exclua e que termine o namoro. Para, né? Eu acho que tu não vai ter problema, porque eu acho que o teu namorado vai ficar do teu lado.
0: Eu também acho. Já ficou, né? Agora eu penso assim, tá. Todo mundo ser rude, ok. Ela é só a vítima, então ela não pode devolver, não pode fazer nada, não pode tomar decisão. Ela tem que aceitar calada e pronto. Ah, pelo amor, né? Pelo amor. Mas,
2: como ela disse, ele vive numa bolha. Que ele acha que ele sempre tem razão. Sim. Por isso que ele acha que ele faz o que quer e sem ter nenhum tipo de consequência, né?
0: Isso é um problema.
2: Isso aí teve, né? Daí o playboyzinho, daí tu fala um monte lá, faz um monte de piadinha, daí quando alguém fala umas verdades pra ti, tu vai chorando, ô bebezão. Não dá, né?
0: Para, né, bicho? Para. Que isso, querido? Isso?
2: Tá louco.
0: Você vê, rapaz?
2: Cara, eu acho que tu tá totalmente certo. Acho que tu também aguentou muita coisa calada. Eu já não aguentaria tudo isso, não. E E fica tranquila que, sim, se ele te merecer, ele vai ficar contigo. Se ele não te merecer, ele te larga, daí tu vai encontrar algo melhor, um grupo de amigos melhor também, vai fazer bem pra ti também.
0: Mais alternativo?
2: Mais alternativo. É uma alternativa, né?
0: É uma alternativa.
2: É. Mas enfim.
0: É isso.
2: Ela não é babaca, é o único babaca da história. Babaca maior é esse tal de Gustavo. É. E os amigos também foram agora nessa finaleira aí. Foram, no começo foram também, porque teve meio que um pré-julgamento, né, cara? Não é tipo, a gente não presta. Não é assim, né, cara? Cada um se veste de uma forma diferente, cara, tem hábitos diferentes e tal, e tá tudo certo, né?
0: Tá tudo certo.
2: Mas foram babacas nessa parte final, né?
0: Concordo.
2: De comprar essa briga aí.
0: Concordo plenamente.
2: É só isso?
0: Só isso.
2: Então tá, vamos à hoje na história?
0: Yes!
2: Cara, o que aconteceu no dia 14 de agosto, em anos anteriores?
0: Foi sobre o dramaturgo, encenador e poeta alemão Bertolt Brecht. Quem traz as informações?
2: Gostei da pronúncia, hein? É o professor Cláudio Damasceno Paes.
3: Em 14 de agosto de 1956, o mundo perdia uma das mentes brilhantes do século XX. O dramaturgo, encenador e poeta Bertolt Brecht, conhecido por desenvolver o teatro épico, uma forma de encenação que buscava romper com as convenções do teatro tradicional, enfatizando a análise crítica e o distanciamento do público em relação à ação cênica, levando-o, a partir dela, refletir sobre a realidade que a cena denunciava. Nas suas encenações, utilizava elementos narrativos como canções, projeções e comentários, com o propósito de interromper a ação e levar o público a analisar os acontecimentos da vida cotidiana e do mundo. O teatro de Brecht frequentemente aborda temas sociais e políticos, utilizando a arte como ferramenta de crítica e transformação social. Uma das peças teatrais conhecidas de Brecht é Galileu Galilei, em que aborda a relação entre ciência e poder, nos propondo refletir sobre o papel do intelectual na sociedade. Uma outra peça bastante conhecida é Mãe Coragem e Seus Filhos, onde narra a história de uma mulher que tenta sobreviver durante a Guerra dos 30 anos, enquanto perde seus filhos para a guerra. Esta peça teatral inspirou no Brasil o enredo de uma famosa telenovela chamada Irmãos Coragem. Uma outra peça importante é a Ópera dos Três Vinténs, um musical que influenciou no Brasil da peça teatral A Ópera do Malandro, de grande sucesso, escrita por Chico Buarque de Holanda, que em seguida foi adaptada para o cinema. A obra de Brecht, com sua abordagem crítica e inovadora, assim como suas reflexões sobre política e sociedade, teve e ainda tem grande influência sobre a maneira de fazer teatro no mundo e no Brasil.
2: Ok, valeu, professor, um abraço e até segunda-feira.
0: Yes.
2: Bom, aniversário das famosas do dia também do final de semana. Hoje, a Ana Moser, ex-atleta. Parabéns pra ela.
0: Parabéns.
2: A atriz Hailey Berry. Gosto muito dela, cara.
0: É, faz tempo que eu não vejo nenhum filme com ela, cara.
2: Eu vi um filme com ela, não vou lembrar agora, mas era um filme que ela era uma atendente e ela recebe uma ligação de alguém que tá sendo sequestrado. Trama é toda ela, toda desenvolvida a partir dessa ligação, ela tentando ajudar. Esse filme é muito bom, cara.
0: É muito bom esse filme.
2: Eu não lembro o nome certinho, mas é maravilhoso. Magic Johnson, atleta.
0: Parabéns.
2: A Mila Kunis, atriz.
0: Ela ainda tá com o Kutcher, não lembro.
2: Não sei, cara. Sinceramente, eu não sei.
0: Parabéns.
2: O Steve Martin, ator. Eu até fui ver se ele tava vivo. Tá vivinho ainda. 80 e tantos anos, eu acho.
0: Ele parabéns não tá ele. Mais, né? Mas Steve Martin.
2: Sábado, amanhã, Ben Affleck, ator.
0: Parabéns.
2: Bom ator, né?
0: Bom ator.
2: Ele foi casado com a Jennifer Lopez um tempo, né, rapaz?
0: Uhum.
2: Parabéns pra ele. Bom, domingo, James Cameron, cineasta. Quais são os filmes top aí do James Cameron?
0: Só é mais fácil dizer um que até hoje é bem retratado, Titanic, por exemplo.
2: Uhum.
0: Avatar, por exemplo.
2: Esse Avatar é dele?
0: Esse é o Midas, mano. tudo que ele toca vira ouro.
2: Ah.
0: Esse cara é sensacional.
2: É top, né?
0: Tipo, nem todo filme dele é bom, mas rende muito, tá ligado?
2: Foi o James Cameron também que fez um documentário acerca do incidente com o Titanic depois, não foi?
0: Eu não tenho certeza, mas
2: a direção dele,
0: sim.
2: Eu acho, né?
0: Eu acho que foi.
2: É. Bom, e também.

0: E no domingo, quem estará de aniversário é o cantor José Augusto. Parabéns, saúde, paz, felicidade pra toda essa galera.
1: Parabéns.
0: Vamos lá, charadinha e a resposta.
1: Yes, a charadinha do dia de hoje é a seguinte: qual é o único documento que temos e não conseguimos ver? Até eu vou ver a resposta. É de fato o atestado de óbito.
0: Opa.
1: Parabéns.
0: Maravilha. Vambora. Valeu, Lucas Marcos. Um abraço, bom fim de semana e até segunda.
1: Um abraço e até segunda.
0: Bom, na sequência, quem sabe o Tubar Notícias e logo depois, de certeza, o Balcão de Negócios com Ramon Silveira. Tchau.
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0: Que coisa linda, cara.
1: Quando eu escrevi essa música é minha composição de Javes ali no contrabaixo. Quando a gente escreveu essa música, de fato, a gente queria comunicar para as pessoas que, através de Romanos no capítulo 8, todas as coisas cooperam para o bem daqueles que amam a Deus. Se nós colocamos a nossa confiança no Senhor, Ele tudo fará. Mas sabe o que acontece muitas vezes na nossa vida e na nossa história? A gente confia em tudo, na pessoa que está do lado, no trabalho, no dinheiro, na nossa capacidade humana. E é aí que as coisas começam a desandar. Porque nós somos fracos, pecadores. Mas quando nós dobramos o nosso joelho diante de Deus, nós reconhecemos a nossa fraqueza. E a partir disso, a grandeza de Deus entra na nossa história e faz tudo acontecer. Por isso que nós cantamos: as coisas não vêm dando certo, mas eu confio em ti. Ou seja, quando você estiver no deserto, na dor, na dificuldade, na doença, no teu casamento arruinado, seja lá onde você estiver sofrendo, confia em Deus. O povo no deserto lá pediu libertação da escravidão ao Senhor Jesus, ao Senhor Deus, perdão. E Deus colocou eles para fazer uma travessia de apenas 40 anos no deserto. Muitos ali reclamaram pelo caminho e morreram. E outros perseveraram e diziam: eu confio em ti. E aí de fato viram a terra prometida. Que você tome posse para a tua vida, que o Natsu possa tomar posse também para a vida dele.
0: Amém,
1: que
0: meu irmão,
1: no momento de dificuldade, louve o nome do Senhor Jesus. Dobre o teu joelho diante de Deus. Diga: eu confio em ti. E nenhum mal,
0: confio em ti,
1: e nenhum mal vai fazer mal, estrago na nossa história. Amém?
0: Amém, amém, amém, meu irmão.
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irmão e irmã, a minha saudação e o desejo de paz e bem da parte de Deus, nosso Pai, do Senhor Jesus Cristo, na força e na luz do Espírito Santo. E hoje, com devoção, pela intercessão da bem-aventurada Virgem Maria, celebramos neste domingo 16 de agosto o dia da Assunção da Bem-Aventurada Virgem Maria, que é uma festa solene na Igreja. A data precisa, em muitos países, em muitos lugares, a Igreja celebra o dia 15, que é o dia oficial. Assunção da Bem-Aventurada Virgem Maria. Quero desejar por ela também a paz e a bênção de

nós estamos agradecidos no mês vocacional e nesse terceiro domingo do mês de agosto aqui no Brasil, celebramos também e rezamos pelas vocações, a vida consagrada, a vida religiosa. Sabemos que temos os irmãos, as irmãs, os institutos seculares, as comunidades de vida espalhados pelo mundo todo. São muitas formas a Ordem das Virgens, de clausura, de contemplação, os monges, as monjas, as ordens de contemplação que passam a vida rezando, enfim, no Carmelo, ou no convento das Clarissas, ou nas Beneditinas, Beneditinos, e assim por diante. Muitos institutos, muitas ordens de consagrados e consagradas, que é uma legião grande no mundo, que nós queremos aqui na nossa diocese, de um modo muito especial, rezar pelas vocações. Sabemos que ultimamente a vocação à vida religiosa tem diminuído tanto.

masculino como no feminino. A gente não vê mais muitos irmãos, jovens que se dispunham a seguir também a vida consagrada pelos votos de pobreza, castidade e obediência. E queremos rezar, sim, pelas nossas irmãs. Pensemos no nosso hospital, pensemos nas escolas, pensemos nas obras sociais que ainda existem em nossa diocese, mas que se reduziram bastante. Uma vez praticamente cada paróquia tinha uma comunidade de irmãs, e hoje nós temos a presença das irmãs aqui em Tubarão, em Laguna, em Bituba, na Vargem do Cedro, no Braço do Norte. E essa presença nós queremos agradecer. E os irmãos nossos, os irmãos da Fraternidade O Caminho, que estão em Laguna, nesse compromisso e serviço aos irmãos, de modo especial aos que estão em situação de rua ou que estão buscando a volta à dignidade na recuperação da dependência química. E esse serviço e essa presença queremos agradecer e, sobretudo, rezar para que Deus envie vocações generosas para a consagração. Também pensamos na vida missionária. Os primeiros que aqui chegaram eram missionários, eram religiosos que chegaram às nossas terras para a evangelização. E depois, claro, vieram os padres, os padres das dioceses, enfim, que foram solidificando a evangelização. Mas quase em todo o nosso Brasil, os primeiros a pisar foram os missionários de alguma ordem: franciscana, dominicana, jesuítica, beneditina e assim por diante. Eu também venho de uma congregação, que são os missionários de São Carlos Escalabrinianos, a serviço dos migrantes, e muitos dos bispos que aqui passaram, salesianos, teunianos, franciscano, capuchinho. É a graça de Deus, os carismas de cada congregação. É um dom do Espírito doado à Igreja, não aquela instituição, aquele grupo de pessoas. Aquele grupo recebe um carisma para o bem de toda a Igreja. Isso é bonito. Queridos irmãos, nós celebramos então a solenidade da Virgem Santíssima, a sua Assunção. E a primeira leitura é do livro do Apocalipse de São João. Abriu-se o templo de Deus que está no céu e apareceu no templo a Arca da Aliança. Então apareceu no céu um grande sinal, uma mulher vestida de sol, tendo a lua debaixo dos pés e sobre a cabeça uma coroa de 12 estrelas. Então apareceu outro sinal no céu, um grande dragão cor de fogo. Tinha 7 cabeças e 10 chifres, e sobre as cabeças 7 coroas. Com a cauda varria a terça parte das estrelas do céu, atirando-as sobre a terra. O dragão parou diante da mulher que estava para dar à luz, pronto para devorar o seu filho logo que nascesse. E ela deu à luz um filho homem que veio para governar todas as nações com o cetro de ferro. Mas o filho foi levado para junto de Deus e do seu trono. A mulher fugiu para o deserto, onde Deus lhe tinha preparado um lugar. Ouvi então uma voz forte do céu, proclamando: agora realizou-se a salvação, a força e a realeza do nosso Deus e o poder do seu Cristo. Vejam, essa passagem do Apocalipse coloca também essa figura da mulher, evidente, mas a figura da Igreja, o Cristo, que é perseguido, mas está junto de Deus, o filho nascente desta mulher o dragão quer devorar. É a perseguição do império, a perseguição da Igreja nascente também, e essa perseguição que continua, o dragão continua vivo. O mal está presente. Quantos cristãos apagados na sua fé no meio da nossa sociedade? O dragão que ainda continua a devorar os filhos desta mulher, da Igreja, da Mãe Santíssima. Os cristãos perseguidos, a cada mês praticamente um sacerdote assassinado ao redor do mundo, e tantos leigos e leigas que dão a vida cristã
cristãos que, em nome de Jesus, do seu evangelho, também de outras denominações, eles dão a vida pelo anúncio do evangelho. É o dragão que continua a devorar, a perseguir, mas a perseverança, há sinais no céu da perseverança e da fortaleza. O filho não morre, mas está junto de Deus. Assim também, os perseguidos são aqueles que seguem e são fiéis ao Cordeiro. A segunda leitura é da carta de Paulo aos Coríntios. Irmãos, Cristo ressuscitou dos mortos como primícias dos que morreram. Com efeito, por um homem veio a morte, e é também por um homem que vem a ressurreição dos mortos. Como em Adão todos morrem, assim também em Cristo todos reviverão. Porém, cada qual segundo uma ordem determinada. Em primeiro lugar, Cristo, como primícias. Depois, os que pertencem a Cristo por ocasião da sua vinda. A seguir, será o fim, quando ele entregar a realeza a Deus Pai, depois de destruir todo o principado e todo o poder e força. Pois é preciso que ele reine até que todos os seus inimigos estejam debaixo de seus pés. O último inimigo a ser destruído é a morte. Com efeito, Deus pôs tudo debaixo de seus pés. Paulo, escrevendo a essa comunidade de Corinto, ele coloca então o Cristo na ordem dos que participam das primícias. Ele diz mesmo, pela ordem, em primeiro Cristo e depois aqueles que o seguem, como primeiro ele e depois os que pertencem ao Cristo. Por que que a igreja coloca esta leitura aqui também? Fala da ressurreição, dos que reviverão. Nós celebramos então a solenidade da Assunção de Maria, a mãe de Jesus, que está junto do Pai, junto de Deus, Maria em corpo e alma, Maria que está na presença salvífica do Pai. E como diz aqui então, os que pertencem a Cristo, ora, na ordem, Maria, a mãe do Filho de Deus, a mãe de Jesus, o Filho de Deus, que é aqueles que pertencem a Cristo. A primícia, ela está então entre os primeiros chamados para estar com Deus. Primeiramente o Cristo e depois os que pertencem a Cristo, os santos e santas. E Maria, a mãe de Jesus, certamente é aquela que figura. E para quem nós também, nesse dogma de Maria, nos dirigimos pela sua intercessão. Nós não adoramos a mãe, nós não veneramos a divindade de Maria, mas a sua pertença e a sua dignidade elevada junto a Deus, pelo poder de Deus, em virtude do seu Filho. E assim então, Maria, como nas bodas de Caná, é a nossa eterna intercessora, aquela que olha para as necessidades, apresenta Jesus e nos diz: fazei o que ele vos disser. E na festa da Assunção, Maria junto de Deus, Maria assunta ao céu, nós também renovamos então a nossa devoção à mãe. O evangelho, nós estamos no ano de Mateus, mas como é uma solenidade, hoje o evangelho é de São Lucas. Naqueles dias, Maria partiu para a região montanhosa, dirigindo-se apressadamente a uma cidade da Judéia. Entrou na casa de Zacarias e cumprimentou Isabel. Quando Isabel ouviu a saudação de Maria, a criança pulou no seu ventre e Isabel ficou cheia do Espírito Santo. Com um grande grito, exclamou: bendita és tu entre as mulheres e bendito é o fruto do teu ventre. Como posso merecer que a mãe do meu Senhor me venha visitar? Logo que a tua saudação chegou aos meus ouvidos, a criança pulou de alegria no meu ventre. Bem-aventurada aquela que acreditou, porque será cumprido o que o Senhor lhe prometeu. Então Maria disse: a minha alma engrandece o Senhor e o meu espírito se alegra em Deus, meu Salvador, porque olhou para a humildade de sua serva. Doravante todas as gerações me chamarão bem-aventurada, porque o Todo-Poderoso fez grandes coisas em meu favor. O seu nome é santo e sua misericórdia se estende de geração em geração a todos os que o respeitam. Ele mostrou a força do seu braço, dispersou soberbos de coração, derrubou do

ser para a graça de Deus. E então sim, podemos ouvir como Isabel: bendita és tu entre as mulheres. Bendito, nós também podemos ser benditos, não na altura de Maria, mas como os santos e santas, como um Carlos Acutis, um jovenzinho, também é bem-aventurado, porque ele foi aquele que se abriu a Deus. A nossa Beata Albertina também, uma jovenzinha, adolescente ainda, mas fiel a Deus. Bendita entre as adolescentes, bendita entre as moças. Assim também Maria ouve de Isabel: bendita és tu, porque ela traz no ventre o Filho de Deus. E diz ainda o Evangelho: Isabel ficou cheia do Espírito Santo e este Espírito lhe traz alegria. Assim que a tua saudação chegou aos meus ouvidos, a criança pulou de alegria no meu ventre. Queridas famílias, nós estamos encerrando a Semana da Família, entramos na Semana da Vida Religiosa. Aonde está Maria e aonde há devoção a Maria, não há tristeza, por mais angústias, dores, doenças, separação, perda de um ente querido que parte, mas se está Maria, nós temos todos os motivos para mantermos a serenidade e a fortaleza. Bendita és tu entre as mulheres, porque Maria é cheia de graça. E nós queremos agradecer com a mãe na festa da Assunção, porque também nós, como diocese, tivemos na sexta noite a ordenação do Jonathan, nosso jovem aqui da paróquia do Morrotes. E agradecer a sua família, que também recebe essa graça. Bendita família, bendita és tu entre as famílias. Então a família do Jonathan, desejar a ele também, na figura de Maria, esse serviço precioso, e que ele possa ser esta alegria. Maria levou alegria a Isabel, assim também todo cristão, mas especialmente o padre, agora o padre jovem, novo, possa ser também a presença de alegria junto às comunidades. E nós nos alegramos com ele e rezamos por ele, e continuamos rezando pelas vocações, pelas famílias, pela vida religiosa.

nosso Senhor. Derrame a sua bênção, sua graça a todos nós. Nesse final de semana temos o Fórum das Pastorais Sociais, celebração da Mãe Peregrina em Armazém, algumas paróquias com festa. Várias foranias também têm seus encontros dos movimentos, das pastorais. Quero desejar a luz do Espírito. E também nós queremos estar unidos, porque nesta semana próxima, todos os bispos e todos os representantes das pastorais teremos o Conselho Regional, que é o Conselho Regional de Pastoral. Será na SEDA, a Casa de Encontros Dom Anselmo. Tubarão será então a sede do Regional Sul 4 por uns dias, e é muito importante esse encontro. Estamos unidos pela oração, e que sejam todos bem-vindos à nossa querida e amada Cidade Azul. E Deus nosso Senhor derrame a todos a bênção, em especial aos religiosos e religiosas, em nome do Pai, do Filho e do Espírito Santo.

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3: Olha aí, são 10 horas e 7 minutos, 10 horas está no minuto, 7 minutos está no ar. O nosso programa de todos os sábados, programa Entrevista Tubá.

0: são 10 horas e 8, problemas técnicos no começo, né? O meu técnico, aí meu piloto do avião, pediu para me dar um tempinho. Agora começando o programa. O programa Entrevista Tubá está no ar, o programa aqui de todos os sábados aqui pela potência da 104.9 Rádio Tubá. A apresentação desse seu amigo Haroldo Silva, direção geral do padre Rafael Liano. Hoje, tendo o maior prazer de trabalhar aos sábados, o meu amigo de todos os dias, amigo Tom. Pois, meus amigos, hoje nós vamos dar continuidade a nossas entrevistas, entrevistas políticas, porque é importante, né? Termos essas entrevistas, conhecer melhor os candidatos, Santa Catarina, né? Não só Santa Catarina, o Brasil precisa realmente conhecer, né? Todo esse sistema, as pessoas, aqueles que vão à reeleição, aqueles novos que estão surgindo agora, enfim, então o espaço do programa, quisera eu estar abraçando todos os sábados aqui, mas o tempo e a agenda não permite. Hoje nós vamos conversar, alô Gravatal, Tubarão, todo o pessoal da Murel aí, um deputado presente aqui na nossa região, sempre na Murel, né? Eu nunca tive a oportunidade de conversar com ele, Camilo Martins, hoje deputado do Podemos, vai estar aqui, vamos conversar, foi prefeito por duas vezes na cidade de Palhoça, é candidato à reeleição, agora para deputado estadual. Vai bater um papo conosco aqui, abrindo portas, abrindo espaço, nisso que é importante, tá certo? E eu quero mandar um abraço muito forte. Muitas pessoas nos encontram, né? E tô mandando um grande abraço forte aí para as pessoas que nos encontram, aquelas pessoas que estão sempre conosco aí todos os dias, né? Então, um carinho muito especial, um beijão para vocês que estão aí ligadaço aqui na Rádio Tubá. Olha, eu quero mandar abraços aqui, ó, é de hoje. Eu quero mandar abraço pro seu antenor, a dona Terezinha, o pai da Celei, futura prefeita do Sertão da Estiva, o dia que ele se emancipar, né? O Henrique me mata ali na pescaria brava. Mas eu quero mandar um abraço ao seu antenor, né? A dona Terezinha também, sempre ligado no programa. Eu já ligo o radinho aqui, às 6 horas a missa vem, o bispo fala, todo mundo, e é assim, todo dia, né? E sabendo que a nossa potência 104.9 pega de Palhoça e vai até Porto Alegre, pega toda a região da Serra, é a potência de 78 anos no ar, né? Eu quero mandar um abraço também ao desembargador Júlio, que nós, saudade do amigo, né? Todos sábados ligado com a gente, aliás, toda segunda, quarta e sexta no Papo Reto, né, Luciano? Papo Reto aí é forte e firme aí. E também um abraço ao Daniel de São Martinho, o Ninim Volpato, Sérgio, Roque, a dona Josina, né? Mãe do meu comandante, Josina, o Cavaleiro Negro, o Destemível, Rápido no Gatilho, a Albertina e o Mitico lá da Figurinha. Quero mandar um grande abraço a todos, muito obrigado pelo carinho, tá certo? Dizer, meus amigos, dizer assim, ó, tá chegando a turma aí, muito legal. O milagre chegou, Maurício é o líder, e o vice-prefeito também, Marquinhos, a grande amigo também, vem aqui fazer uns agradecimentos ao deputado Camilo, que você nunca negou, né? Qualquer apoio, ação aqui na Marquinhos, senta aqui na cidade, na região da Murel. 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Quando eu digo que não tem dinheiro público, não tem mesmo, não adianta, né? O Camilo já foi prefeito, já sabe como é que é esse negócio. 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Amigo Shella nunca mais me chamou para um cafezinho, conversa boa. 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Ferrovia Tereza Cristina, sempre trazendo, falar em Ferrovia Tereza Cristina, tem uma pessoa aqui que eu tenho o maior carinho, né? Que é a ESA, fala em ferroviária, em oficinas, aí essa família do meu querido, né, saudoso, um dos melhores caras de coração enorme, o Con, o Ângelo Zabotti. Foi vereador comigo, Con, enfim. É, olha, olha, faz falta, hein? Faz muita falta. Aí o seu neto, a ESA, eu acho ainda, eu entendo que a ESA ainda tem um negócio meio reprimido dentro dela. Ela quer ser vereadora, ela foi várias vezes, bateu na trave ali certinho, aí o seu neto veio, avô ganhou todos os votos dela, né? Mas é, faz parte da continuidade, da continuidade. Tem que ajudar o neto. E a ESA está aqui porque ela é uma apoiadora do deputado Camilo Martins. E o querido amigo Luciano, né? Luciano, tempo das SDRs. Fazia tempo que a gente não conversa aí, né? Um grande abraço, Luciano, também. Muito obrigado, um enorme carinho em te ver aqui. 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Um abraço ao deputado Tiago Zilli também. 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Falei com o presidente Gelso Bento ontem. Ontem ele está se recuperando de uns procedimentos cirúrgicos, quebrou lá o calcanhar em três lugares, lá na, no farol, na pedra do farol, né? Ficou numa situação difícil e agora se recuperando bem. Já comemorou o aniversário da esposa, se eu não me engano. A Lena, acho que fez aniversário, não convidou ninguém, mas tava bonito lá de terno e tal. Tá tudo certinho lá. O Gelso Bento, querido amigo, né? Todo o pessoal da Sergal, eu quero mandar um grande abraço pelo carinho também, tá certo? Eu quero mandar um abraço ao Dr. Rogério Sobrosa, infectologista dos mais conceituados. Eu tentei ligar pro Dr. Rogério Sobrosa ontem, porque um amigo meu tava gripado. Eu fui lá no Cevai, Dr. Rogério, infectologista, cara. Essas bactérias, vírus, tá tudo aí. E, mas tem que tomar vacina, hein? Tem que tomar vacina. Tá certo? Então, um abraço a todos vocês. Sobre a ponte, o transtorno. 10 aninhos, aí faz a comparação com as pontes do centro, não sei se o deputado passou aqui pelo centro, nós temos uma ponte já há 200 anos, quando a ex ainda era criança, né? 200 anos, aí a engenharia naquela época, Camilo, naquela época, deputado, parece que a engenharia era, não era essa tecnologia toda, mas saía as pontes com concreto que é pro resto da vida. E hoje nós temos ponte tecnológica, ponte diferenciada e dá problema com tudo isso. Dá problema e afeta toda uma economia, afeta toda a situação, assim, de um sul, né? De sul do estado, sul do país. Que coisa, coisa difícil de entender, é difícil, né? Mas, o que é que eu vou fazer, né? O que é que eu vou dizer lá em casa, tá certo? E depois tá chegando aqui. Opa, que tá chegando aqui, o programa começa 10h20 mesmo. Olha que quero mandar um grande abraço ao Paulinho Lapolle. Os meus fãs, eu ligo para eles. Eu ligo e digo assim: senti sua falta no, durante o programa. Onde, que você tem? Tá precisando que a gente possa ajudá-lo, alguma coisa, tal? Eu tava sentindo falta do marido, né, do Paulinho, que é marido da Marilene, que é presidente da Academia Tubaronense de Letras. Eu tava sentindo que ele não tava me acompanhando durante a semana. Liguei pra Marilene, tá? Liguei pra você também, Paulinho. Será que ele quebrou o radinho de pilha? Será que o radinho de pilha foi tá quebrado? Eu sou obrigado a dar um radinho pra ele. E aí eu fui descobrir, né, Paulinho? Agora tá tudo certo, tá tudo bem, já está ligadinho conosco aqui, e isso é muito legal, muito importante. Eu fico muito agradecido com a tua audiência. Está no ar o nosso Entrevista Tubar, que não está no nosso YouTube aqui, tá no nosso YouTube já, aqui eu não tô vendo ele aqui, mas tá tudo certo, o Tom vai vir aqui olhar. Pelo nosso YouTube, você pode conversar conosco, Rádio Tubar, entra ali no YouTube Rádio Tubar. E o nosso forte, pelo nosso WhatsApp, 36265177, 36265177, pode mandar o seu recadinho, mas o nosso grande negócio é a onda do rádio, que nunca acabou nem com o advento da internet. Não adianta, deputado, fazer lei A, fazer lei B, porque a internet. O rádio é o rádio. O rádio chega na sua casa agora. Não precisa, no seu carro também. Não precisa você estar olhando a internet no seu carro e dirigindo, né? Basta ouvir o rádio. Então, o rádio sempre resistindo a tudo aqui, tá certo? Um grande abraço a todos vocês. Eu tenho aqui, primeiramente, eu quero cumprimentar o deputado Camilo, que está meio assim espantado com o programa. Ô, Dura, mas como é que é esse programa? Esse programa é um bate-papo. Chega mais pertinho aqui, deputado. Isso, leva o microfone para lá. É um programa que as pessoas conhecem. Conhece, né, Edi, esse programa, né, Edi? Já conhece. Faz tempo, né, o Luciano. Marquinho, então, meu fã, vice-prefeito de Gravatal, está aqui hoje também. E aí o programa, o deputado Camilo, é um programa leve, livre, solto, porque a gente quer saber mais. Estamos em pré-campanha. A pré-campanha não é pedir voto, é fazer-se conhecer. É se fazer conhecer, né? Porque a região precisa. Para você ter uma ideia, o prefeito Sorato, né, que está fazendo uma belíssima administração, é claro que a gente respeita as opiniões contrárias, sempre vai ter. Já dizia Nelson Rodrigues, toda unanimidade é burra, a gente precisa também do ponto crítico também. E o prefeito Sorato, que pegou uma prefeitura numa situação lastimável, com 800 milhões de reais, consegue ainda fazer quase 200 ruas, vai conseguir fazer em um ano e meio. É a rua pavimentada, a rua asfaltada, é na saúde. O senhor mesmo participou de um evento da saúde recentemente. Por que que ele faz isso? Porque ele tem o apoio, o carinho dos deputados estaduais, deputados federais. Emendas parlamentares sérias, emendas parlamentares que vêm em benefício da comunidade. Então, por isso que é legal a gente vir aqui e dizer assim, seja bem-vindo aqui no programa Entrevista Tubá do Amigo Dura. Camilo Martins.
1: Primeiro, um bom dia a todos os ouvintes da Rádio Tubá. É um prazer imenso nós estarmos aqui. Eu, deputado Camilo, também quero cumprimentar o Dura com esse seu programa já muito conhecido, muito bem falado, e a gente tem um prazer e uma honra estar hoje nessa manhã. Quero cumprimentar a dona Eza, o Luciano, o nosso vice-prefeito Marcos, o vereador João Zabotti, que é um grande amigo, um grande parceiro, um grande líder. Também cumprimentar aqui os amigos que a política me deu, que é o deputado Pepe Colasso aqui de Tubarão, e o prefeito Sorato, que eu não tenho dúvida, que vai fazer uma grande gestão, porque além de ser um cara competente, um cara que se preparou para ser prefeito, tem o apoio muito do governador Jorginho, que vem trazendo muito recurso juntamente com nós deputados para melhorar a cidade de Tubarão. Como tu falou, o Sorato pegou a prefeitura numa situação muito complicada, com muitas dívidas, mas ao seu modo, ao seu jeito e com a sua articulação política, já deu a virada em Tubarão e daqui para frente vai fazer muito mais. Então, muito agradecido, Dura, pela oportunidade, pelo carinho. Estamos aqui hoje na Entrevista Tubá, aqui nessa rádio, que tem muita história com Tubarão.
0: Tem história, a Rádio Tubá tem história, a Rádio Tubá. Nós vamos até meio-dia, tá, deputado? Só para organizar os seus assessores, a sua agenda. E aí é o seguinte, a Rádio Tubá tem história. Toda história dos últimos 80, 78 anos, aqui na nossa região, no nosso estado, a Tubá participou. Né? Participou de tudo aí, né? Das mentiras e das verdades, né? Isso é muito importante. Vice-prefeito Marquinhos, honra tê-lo aqui. Te tirar de Gravatal, do bar do Rodolfo. Bom, se bem que você não vai no bar às 8 horas da manhã, mas o Rodolfo já é aberto às 8 horas, né? Um grande abraço a todo o pessoal aí do bar do Rodolfo, do amigo Rodolfo. O Rodolfo é ligado no outro lado, pelo jeito, né? Ele é meio vermelho, as coisas assim e tal. É o Rodolfo. Querido amigo Rodolfo, um grande abraço. Marquinhos, prazer tê-lo aqui, é uma honra tê-lo aqui.
2: Vermelho agora é só o nosso Ercílio Luz, né? Estamos aí bem pertinho de subir. Ô Dura, bom dia, um abraço aos ouvintes da nossa querida Rádio Tubá, principalmente os ouvintes do município de Gravatal. Sempre uma satisfação poder participar do teu programa e hoje estar aqui presente junto com o nosso deputado Camilo, cara parceiro que tanto nos ajuda a região Gravatal, falando de Gravatal especialmente, tem nos ajudado muito na nossa administração, o deputado Camilo. E de repente vindo hoje e amanhã de novo para ver o nosso Ercílio.
0: Mas eu não consegui ingresso. O Camilo é Guarani. O deputado ele não é tá nem fora. Havaí, nem Figueirense. Não,
1: Guarani e Havaí.
0: Acertei o Guarani, olha aqui. Acertei o Guarani, ó. Ah, é o Guarani. Mas o Ercílio, eu já tô nervoso.
2: Eu te vi. Quarta-feira nervoso, andando para lá,
0: mas não senta, mas da duas vezes bicampeão, 57, 54, 57, 58, né? E aí nós estamos assim, quer ver? Amanhã vai ser um dia importante, sabe? Vai ser muito importante amanhã. Mas ô Marquinhos, fica conosco, porque nós temos muito o que conversar sobre Gravatal e a relação do deputado Camilo, que eu acho extremamente importante, né? É extremamente importante
2: essa. Vamos ficar aí.
0: Eu quero cumprimentar a Isa, deixa a Isa. Ô Camilo, a primeira parte do programa é mole, a segunda é dura, tá? Então, senta aqui, Isa. Isa, querida amiga Isa, que vou dar os cumprimentos das boas-vindas, deputado Camilo. João, como estás magro, meu Deus, tá tudo certo.
3: Tá magrinho.
0: A primeira parte do programa é mole. A primeira parte do programa é mole e a segunda, ô Camilo, é dura. Aí a gente começa a entrar no. Primeiro é, que depois não falam mais também, né? Aí depois eu não falo mais também. Né? Só cumprimentar aí. Ô, Isa. Vocês estão vendo a Isa aqui na televisão? Eu vou mostrar vocês a Isa aqui, nosso YouTube, pro mundo inteiro. Quero mandar um abraço ao Jairo, lá em Boston. Ele tá lá em Boston, mandando um abraço, não perde um programa. Tá tudo certo. Ó, Isa, tá aqui agora.
3: Que chique, né?
0: Isa Zabot, querida amiga Isa, que honra te ver aqui, sempre elegante, forte, firme. Adora fazer uma política.
3: Eu sou
0: politiqueira. Tá no sangue, né? É esposa do meu saudoso e querido amigo. Quando eu quero brigar com o João, quando eu quero escrever mal do João na minha coluna, aí eu fico pensando no cão e eu amenizo.
3: Claro, respeitar.
0: Aí eu amenizo, porque aí ele tá ali atrás de mim, não escreve, dura. Aí eu quero escrever para orientar, mas não tem jeito. Isa, bom dia, que honra tê-la aqui.
3: Bom dia, Dura. Um bom dia, Camilo. Um prazer muito grande, tu sabe, né? Aqui?
0: Isso, puxa aqui, é só.
3: Ah, então tem que ser bem pertinho, negócio.
0: Ao vivo a gente faz tudo.
3: Olha, Dura, então é um prazer estar assim, grande, estar aqui contigo. Bom dia pro João, meu lindo neto.
1: Sou,
3: né?
1: Deputado, meu bom dia.
3: O meu neto. E quero dizer a todos vocês que é um prazer muito grande, né, estar aqui junto com deputado e dizer que nós estamos juntos. O Camilo vai ter um apoio muito grande comigo e o João. E nós vamos fazer esse homem fazer muito voto aqui em Tubarão. Vocês podem ter certeza.
0: Você sempre, o Con também era assim, né? O Con nunca plantou uma raiz, digo assim, de deputados. O Con sempre foi procurado, né? Por deputado fora da região, mas não significa que isso seja ruim, coisa parecida, desde que venha o retorno. Essa, qual é o acordo que vocês têm com o Camilo, que já ajudou a cidade de Tubarão? E tem que ajudar mais, né, Isa?
3: Não, ele vai ajudar.
0: Esse é o teu acordão com ele aí?
3: Ele não conhece a Isa ainda, né? Depois que eu pegar no pé o Zé Ney ali, já apoiei o Zé Ney, já apoiei o Júlio,
0: sim,
3: já apoiei, né?
0: Nossa,
3: e são os deputados, o Dura, que eu tenho muito apoio deles quando eu. Porque tu sabe que eu faço as coisas que é para o povo, né? Eu trabalho com o povo 24 horas. Eu moro lá nas Orfas e a gente sempre tem as pessoas lá em casa pedindo e eu sempre ajudando. Eu tenho meus grupos de idosos também que eu ajudo muito. Então é isso aí que faz eu fazer o trabalho, dia a dia, né? Ajudando as pessoas. Então para mim é
0: isso
3: muito
0: é
3: importante.
0: Verdade, isso é muito verdade.
3: Eu e o Con, nós ajudava demais, eu sempre digo. O Con lá em oficina, nós temos um trabalho muito grande e continuo. Aí as pessoas falam, Isa, mas tu não enjoa dessa política, tu não tá cansada? Eu assim, como que eu vou cansar? Porque se Deus me deu isso aqui, é para mim fazer o bem.
0: Agora, eu sei que é para fazer o bem, sempre foi isso, Con. Oi, Isa, eu falei aqui no começo do programa, você tem aquela vontade, ou já passou o bastão pro João, hein? Será que vai ter uma disputa? Eu quero financiar essa disputa entre João e Isa.
3: Ô, Dura, não, assim, ó, eu fui porque, vou te contar, falaram, Isa, vai, porque tem uma mulher forte, te candidata, mas eu nunca tive essa coisa de que ser, né? Aí o Juarez, o outro, lá em casa, Isa, vai, peguei e fui, né? Deixei o meu marido em casa, doente, né, bem ruim, e me candidatei, fiz 1.100 votos. Então, assim, ó, eu assumi a Câmara de vereador uns 3 meses, mas o Con estava bem ruim, aí eu tive que sair fora, né, Dura?
0: Não tem como, né? Eu lembro dessa história toda, né?
3: Aí peguei e saí, mas enfim, eu gosto da política, gente. A política me faz, é para mim poder fazer o bem que as pessoas precisam. Olha, quem vive o dia a dia com pessoas que necessitam, sabe o quão é grande a política na mão de pessoas que sabem fazer o bem. Então é isso aí que me faz, que me impulsiona a trabalhar, e o Camilo estando lá, eu tenho certeza que ele vai me dar todo esse respaldo para mim poder fazer o bem aqui em Tubarão.
0: É, se deixar, ela vai fazer o programa inteirinho, tá? Exa, obrigado, tá? Deixa espaço
3: abraço,
0: pro João
3: Dori,
0: aqui.
3: Um abraço, gostei, tu sabe que a nossa amizade é muito grande, tá, querido?
0: Muito grande, né?
3: Um abraço,
0: muito grande.
3: Querido.
0: De vez em quando eu brinco com teu neto aí, não tem problema. Exa, senta ali. Eu quero agradecer a presença do querido Maurício. Maurício, ele nunca te contou a nossa história, né? Uma relação assim. Tu pergunta, né? Pergunta que tem uma história bonita. Dá um livro. Dá um livro para chegar e estar no teu lado, Camilo. A competência e aprendeu muito rápido. Muito rápido. Você é rápido, desde o tempo da Tainha. Meu Deus do céu. Gente boa, Maurício. Custou, né? Custou trazer o deputado, porque há tempo eu já estava querendo te trazer aqui. Há tempo, né? Ô Marquinhos, voltando aqui, o Marquinhos. Depois eu quero o João aqui. Porque a primeira parte do programa você sabe que é mole. A segunda parte é dura. Então a gente começa a complicar o programa depois. O vice-prefeito, eu sempre ouvi do Maurício, ouvi do Braz, ouvi de você mesmo, de que deputado. Ah, mas é daqui. Às vezes um deputado fora da região, quando ele se dá bem com a cidade, quando ele tem um retorno muito forte na cidade, ele não deixa a peteca cair. O Camilo, nesse caso, para Gravatal, aqui para Tubarão, depois ele vai falar de outras cidades também, ele tem correspondido Gravatal no primeiro mandato do deputado, Marquinhos? Você que é o vice-prefeito da cidade, enfim.
2: Ô Dura, o líder, como a gente chama sempre, não tem dúvida que o Camilo, além de ele nos ajudar com muito recurso, ele é diferente, ele é muito presente. Quem acompanha ele na rede social sabe que ele está presente. Ele é um deputado para ser estudado, que eu não sei como é que ele consegue andar o estado todo. E Gravatal não é diferente, ele está presente. E eu não tenho medo de afirmar aqui que ele está mais presente em Gravatal do que talvez muitos deputados aqui da região. É difícil o mês que ele não dá uma passada em Gravatal. Não sei se foi a água termal que ele tomou e não gostou, ou foi a água do bar do Rodolfo.
0: Ou do banho que ele tomou.
2: É, porque ele está muito presente.
0: Cheio de lodo, tá?
2: E assim, ó, já desde o mandato do Nazareno, que era o pai dele, né? Ele
0: eu
2: já acompanhava.
0: O deputado Nazareno.
2: Tá, Nazareno é uma lenda, né? Uma figura
0: conheci.
2: Maravilhosa. E ele já era presente quando ainda prefeito, depois deixou a prefeitura, acompanhava o Nazareno e hoje está direto nos acompanhando, participando da administração de Gravatal, resolvendo os nossos problemas. Não é só trazer emenda, tá presente, mas nos ajudando a articular lá em Florianópolis, na secretaria, né? Destravando, sabe que é burocrático a administração, e o Camilo a gente liga, na hora atende, está presente e nos ajuda muito, e também um recurso que é necessário, que senão a gente não recebe, né? Sim. E é muito recurso, depois até tem aqui uma planilha dos recursos que vieram no mandato.
0: Não vai dizer
2: dele.
0: Tudo, mas dá o total.
2: É, o total, assim, ó, do que já está pago, que já está obra concluída, já tem 5 milhões. E agora nós estamos executando mais 2 milhões e 100, que é o que está aqui. Isso inclui criança com visão, reforma de ginásio de esporte, pavimentação. Tem a estrada Getúlio Manuel Fernandes, na Bela Vista, que liga Termas até Bela Vista, custou 2 milhões de reais, já está concluída a obra, já inauguramos a obra, que é tudo do deputado Camilo Martins. Então, assim, ó, 2 e 100 está em execução. A comunidade de Indaial, um campo de grama de sintético, né? Futset também já está dinheiro na conta.
0: Total de 7 milhões de reais de emenda.
2: Está aqui impresso aqui.
0: Nossa,
2: tudo
0: tá aí,
2: pago.
0: Vendo aqui,
2: tá vendo aqui, né? Então, assim, 5 já foi executado.
0: Parabéns.
2: Só
0: parabéns.
2: A rua Getúlio Manuel Fernandes era uma reivindicação antiga de Gravatal, da comunidade da Bela Vista. Já está concluída, ficou maravilhosa toda de pavimentação. O Camilo esteve lá, né? A gente participou da inauguração. E assim tem tantas obras. Agora vai iniciar a ginásio, tem várias em licitação. Agora vai sair também mais quase 1 quilômetro de asfalto na Ilhota do deputado Ricardo Guidi, parceria com o Camilo também, que nos auxiliou. Então é muita obra acontecendo,
0: legal,
2: em Gravatal, e tem bastante.
0: Bom, agora eu estou entendendo essa relação do deputado com o Gravatal. Às vezes eu me perguntava aqui, muitas vezes, essa relação. E a relação de fato é uma relação concreta, né? Prática, né? É o retorno, né? Para a comunidade. Ô, João, senta aqui, João, porque depois eu não quero mais falar com vocês, não. Aí depois vai ser só o cabelo uma hora e meia aqui. João Zabotti, eu conversei agora com a tua avó, já falei do carinho que eu tenho pela família de vocês, né? ao mesmo tempo, lembrando do saudoso avô. É sempre bom lembrar. Político, a gente diz assim, ó, ah, é tudo igual. Não é, não é. Não vem com essa conversa. Eu já fui político, 3 vezes vereador, então não vem com essa conversa que não é, não. A gente sempre tem um diferencial das coisas. Um exemplo foi claro, foi Gravatal agora. Foi dito agora pro Gravatal. João, este número me surpreendeu em Gravatal, certo? Será que eu vou me surpreender no final desse segundo mandato do Camilo em Tubarão, com teu apoio, com o apoio da ESA, da família Zabotti? Será que nós vamos ter esse retorno, João? É isso que vocês procuram para a cidade de Tubarão?
4: Bom dia, Dura. Bom dia, deputado Camilo. Bom dia, minha avó. Todo mundo está aqui presente. O Dura, até estava subindo ali, lembrando que há 4 anos atrás eu estava vindo aqui como pré-candidato a deputado federal, lembra? Eu vi, falei para o João, que loucura, sozinho, vindo para fazer campanha e hoje estamos aqui. Ô, Dura, a gente já não precisa pensar no futuro, mas sim no que está acontecendo agora. O deputado Camilo já direcionou emendas para o município de Tubarão, já fazendo esse gesto de apoio, e que com certeza o resultado da eleição a gente vai conseguir mais emendas para o próximo mandato. A gente conseguiu, o deputado Camilo mandou R$300 mil, que já está na conta da prefeitura, que é para criar o programa Criança com Visão, que é para entregar óculos de graça nas escolas do município, algo que já acontece lá em Palhoça, e isso ele levou para o estado todo, e Tubarão vai também receber esse recurso. Eu tive um problema com o meu olho ano passado, infelizmente não consegui ir para a Copa do Mundo, a Antelote não me convocou, porque eu acho que a retina, e eu vi como é caro a gente poder ter um óculos, poder fazer o tratamento. Então, com esse óculos sendo fornecido de forma gratuita, é fundamental. E também duas motolâncias que o deputado já conseguiu intermediando com o governador Jorginho Melo. Então, o deputado já tem... Já tem... Como é que tá, meu?
0: Ô, rapaz, eu peguei... Não, tá aqui, olha só! Olha só o vinho do Zico que eu ganhei no meio da entrevista. Isso acontece, né? Acontece ao vivo. Muito obrigado, Xande. Obrigado do coração. Eu sou obrigado a ir lá ver a minha coluna, já já. Ai, que legal, meu Kiro. Muito obrigado pelo presente. O programa adora receber. É, família.
4: Ô, Dura,
0: mas
4: sabe...
0: o Zico, o vinho do Zico, um abraço.
4: Sabe que hora tu vai ver que tu vai tomar esse vinho?
0: Ah.
4: Amanhã, depois do clássico, depois que o Tubarão surpreender na Vila.
0: Não, você não vai surpreender, não. Vou parar com esse negócio, John. Ô, John, não quero, até que eu tô nervoso já. A entrevista do Camilo aqui. O Camilo é Guarani, então, né, não dá. Muito obrigado pelo presente, família Zabotti aí, tá certo? Obrigado mesmo, de coração. Ô, Maurício, não traz nada, cara.
4: Não?
0: Não.
4: Só pede.
0: É difícil. Mas, ô, João, o que eu gosto da tua família, e o Camilo tem que ouvir isso que eu vou falar agora, porque, ô, Camilo, muitas vezes... É tomar posição, sabe? É tomar posição. Como o Marcos toma essa posição, como o Maurício, que é um gigante ali na região de Gravatal, principalmente nessa época de eleição também, e ele vai buscar, né, o retorno. A família Zabotti é isso. Você ter esse retorno é muito importante. É um compromisso muito sério. É um compromisso, porque você pode pegar candidato a deputado à reeleição, candidato novo de fora daqui, vem aqui, acerta com uma pessoa, conversa, faz a eleição e depois vai embora. Tá entendendo? E eu tô esperando umas dezenas deles. Então, o que que acontece? Quando a gente vê uma realidade dessa, Camilo, de fato, de concreto e prático, a gente se sente bem tranquilo em saber que cidade Gravatal, quase 7 milhões. Tubarão vai iniciar um processo de negociação contigo, com essa família aqui. Então, eu fico tranquilo, Camilo. É isso, mais ou menos?
1: Ô, Dura, eu aprendi com meu pai, que teve 9 mandatos, 7 de vereador, 1 de vice-prefeito e 1 de deputado, que política tu faz falando a verdade, com amigos e fazendo o máximo para melhorar a qualidade de vida das pessoas. Quando eu conheci o Maurício, e o Maurício vem coordenar a campanha no sul do estado do deputado Nazareno, meu pai, a gente criou uma relação com várias cidades, com várias pessoas. E ao longo do tempo, a gente vem fortalecendo ainda mais essas relações de amizade. Gravatel é um exemplo disso. sou recebido com muito carinho, tem grandes amigos. Um exemplo, a gente volta e meia, tá lá no bar do Rodolfo, que tu citou, um amigo, um parceiro. Bem, mas hoje nós vamos na Ilhota Grande, na festa da Na Fazenda. As famílias que lá estão são pessoas que criaram relação conosco. Enfim, todos os cantinhos de Gravatal, a gente cria relação de amizade, e essa amizade, pelo fato de ser deputado, eles cobram nós, a demanda muitas vezes com o vice-prefeito Marcos, mas seja todos os vereadores que nos apoiam lá, e a gente, com o mandato, com a força que nós temos enquanto deputado, a gente retribui ajudando na melhoria das cidades, seja uma pavimentação asfáltica, seja uma ambulância, seja uma reta escavadeira, uma escavadeira hidráulica, enfim, qualquer coisa que possa ajudar e dar esse montante. E aqui em Tubarão não é diferente. Quando eu conheço o João pela primeira vez, que ele nos visitou na Assembleia, eu vi que, além de ser uma pessoa que tem as mesmas propostas, as mesmas ideias que conosco, ele tem um diferencial. O João é jovem, é muito empático. Eu andei com em Tubarão com ele, fiquei impressionado pela popularidade dele. E eu disse ainda a ele, brincando: tu tem que ter paciência, que eu não tenho dúvida que tu vai ser ainda prefeito dessa cidade, representante como deputado, enfim. Então, eu estou aqui hoje fazendo a entrevista contigo, mas essa família Zabotti, que tem uma história muito grande em Tubarão, uma família que tem o seu compromisso com a cidade, eu não tenho dúvida que serão parceiros, porque quando converso com eles, seja qualquer com a dona Eza, com o João, enfim, eles nunca me pedem nada para o pessoal, e sim para ajudar alguma obra, alguma projeto, alguma ação que beneficie a cidade. Isso que é o bacana, é o que eu gosto. Eu tenho muito orgulho e muita honra de ser político, sim, mas fazer a boa política. E acho que se a gente está lá na Assembleia ou em qualquer mandato público, se não for para fazer o bem, para ajudar as pessoas, não vale a pena. E é isso que eu me proponho, é isso que eu me dedico, e é isso que eu faço todos os dias, e com muito amor. E o principal, eu sou feliz no que eu faço, é isso que agora, é bacana.
0: Sem contar, além dessa fala que você teve agora, sem contar o carinho que eu falei com o prefeito Sorato esta semana, do seu partido. Ele falou assim: olha, eu estou numa caminhada, não sei o que que está, ele só caminha, então está caminhando aí e tal. Aliás, a obra do Rio Morto, que era Rio Seco, que agora virou um rio, é linda de morrer. Eu peço que vocês possam sair aqui e vão ali para Madre, vão rodeando, como já dizia meu pai, e para ver que belíssima obra, né? Naquela limpeza do rio aqui, que legal. Eu não canso de ir lá, sabe? De vez em quando eu vou lá, porque eu sou um jornalista que eu gosto de ir em loco, né? Ontem eu fui na Barra do Norte ver a obra de lá, né? Eu gosto de ver de perto esses retornos, esse dinheiro. E o Sorato também tem uma amizade com você muito forte, no tempo de deputado também, né?
1: Nós somos... A política não dá essas oportunidades e os privilégios. O Sorato foi um grande amigo que a política me deu. Nós temos os mesmos ideais, pensamos muito parecido. E ficamos lá na Assembleia 2 anos, trabalhando junto. E quando ele decide ser candidato, eu tive já 2 mandatos de prefeito, tinha uma experiência de prefeito, dei algumas sugestões, algumas ideias, e hoje o mais bacana, estamos vindo através do João Zabotti implantar alguns programas que hoje na Palhoça são sucessos, e com a parceria com o Sorato, eu não tenho dúvida que vai melhorar muito a cidade de Tubarão. Um exemplo é o da óculos de graus para todas as crianças da rede pública. Esse programa foi implantado em Palhoça em 2015 e até hoje, lá na Palhoça, agora também tem para os idosos. De forma gratuita, é feito um trabalho feito o teste de acuidade pelos professores, as crianças que não passam vão para um oftalmo e, se necessário, através de uma emenda destinada ao João Zabotti, o prefeito Sorato vai dar um óculos para todas as crianças. E eu tenho o privilégio, enquanto deputado, de ajudar a cidade de Tubarão nesse exemplo. Mas também trouxemos as motolâncias, estavam lá para ser destinado para algum local dessa região, e eu destinei para Gravatal e Tubarão, porque motolância salvar vida com mais celeridade. Se uma pessoa sofre um derrame, um AVC ou um infarto, que as motolâncias chegam muito mais rápido. Também num acidente, então liguei para o João na hora e disse: ó, João, só preciso que tenha adesão do prefeito Sorato, que prontamente aderiu. E da mesma forma eu liguei para o Marcos lá em Gravatal e já está em funcionamento nessas duas cidades. E é isso que é o legal de tu estar no mandato de deputado estadual conseguindo ajudar as cidades onde tu tem pessoas que são parceiras, são teus amigos, mas tu vê a diferença na vida.
4: Ô, do deputado, que também tem uma demanda ali na Congonha, que é uma pavimentação de 200 mil que foi destinada pelo deputado, e o prefeito lá também essa semana na reunião da base mostrou que também tem uma emenda do teu pai ainda que não foi executada.
1: Não gastaram ainda.
4: Que é 200 mil do deputado e 100 mil do deputado Nazareno. Legal. Que vai ser executado no Tubarão.
0: Isso é bom. É o retorno, a prestação de contas, né? As cidades precisam disso. Oh, olha aqui, ó, como a primeira parte está terminando, a primeira parte mole, depois não vai ter para mais ninguém. Ô, João, tu pode sentar aí, pode ficar aí, tu quer falar mais alguma coisa, João? Aproveita agora a parte mole. Depois não vai falar, não.
4: Eu só quero, nesse momento, mandar uma mensagem para a família do seu Olavo, que...
0: Querido, deve estar ouvindo o programa lá na UTI mesmo, com fone de ouvido.
4: Infelizmente, com a camisa do Ercílio, né?
0: Não, hoje não é isso, não complica. Tu não me leva pra esse lado, eu sou comentarista político. O Ercílio só mora no meu coração.
4: Não, mas até de hoje. Mas, Dura, mas eu queria.
0: Ama esse Ercílio,
4: eu queria só mandar um abraço pra filha do seu Olavo, que passou pra cima um momento
0: difícil. Isso, Olavo Falqueta.
4: E dizer que o deputado tá aqui prestando conta, só presta conta quem trabalha. Então, quem tem coisa pra mostrar. Gravatar, o pessoal da Ilhota tem um carinho muito grande pelo deputado. Então, isso mostra o quanto ele plantou esses 4 anos para colher agora.
0: Com certeza. Então é o seguinte, quero mandar um abraço pro Xande da Toca, tá te mandando um grande abraço, né? Sempre escutando este programa aqui conosco. O Rock também mandando um grande abraço a todos. O Paulinho Lapoli tá falando que nós somos bicampeão. Já começa assim, ó. Começa a jogar. Eu quero sair da política e vir para cá com o esporte, né? O bicampeonato não deu apenas a hegemonia estadual Ercílio, mas também garantiu uma vaga na primeira taça do Brasil. Vocês não tiveram isso. E aí também quero mandar um Paulinho, meu querido amigo Paulinho, saudade do amigo. Tem que conhecer o Paulinho do mercado do Morrote ali, o Paulinho do Morrote, né? Supermercado Paulinho, cara, é fera. É, Paulinho, eu fiquei emocionado, só que era, o que é? Tô ligado, você falou do Paulinho, fiquei emocionado, só que era falso. Tu é falso, Paulinho, mas eu... Paulinho, eu falei? Ah, do Paulinho Lapoli, eu falei dele, né? No começo do programa, estás atento, né? Não, você se emociona comigo todo instante, toda hora, né, Paulinho? Você é meu parceiro, meu irmão. A Elisa lá do Jaguaruna, um grande abraço também, lá de 13 de maio. O Braz também lá de 13 de maio, né? Grande abraço. O Sérgio também, um grande abraço. Tá indo para Blumenau, tranquilo, ouvindo o programa aqui, perto de Paulo Lopes, Dura, legal. Muito obrigado, Júlio, que nós já falei, enfim. Muito obrigado, João. Vai ficar por aqui porque nós estamos agora conversando. Deputado Camilo, vamos começar o programa de verdade agora. Chega desse negocinho de cedinha para cá, cedinha para lá. Agora vamos conhecer de fato o deputado, né, os seus trabalhos. Inclusive, eles falam motolância, que é muito importante, mas tem um projeto que está na mesa do governador, de autoria do senhor, que é a questão do javali. Ambientalista, por favor, pergunte para o agricultor. Não quero nada contra o ambientalista, nada disso. Estão dizimando o pequeno agricultor, o grande agricultor, a grande empresa. Está demais. Bom, nós vamos falar sobre esse projeto, porque parece que ele é de impacto, né? 100 reais por um javali, um exemplo, lá no seu projeto. Mas parece que no impacto, dá um impacto assim, ó, destruindo, né, a fauna, a flora. Não. Quem é que está desligando esse celular aí que está ao vivo o programa aqui? E aí dá uma interferência muito forte. E aí o que é que acontece? Acontece que a importância que isso dá tem um reflexo lá na sua mesa. Mas nós vamos falar depois sobre isso. O senhor foi eleito pelo Podemos, certo? Eu entrevistei a deputada Paulinha e eu disse, quando eu entrevistei a Paulinha 3 meses atrás, eu disse para ela lá na TV, eu disse para ela: Paulinha, estás perdendo deputado, eles não estão ficando no poder, não é mesmo, jeitinho dela, aquele jeitinho, não é mesmo, vai ficar tal. Eu falei: mano, Paulinha, eu estou dando informação de primeira mão, eu tenho fonte que o Camilo está saindo lá, tá? né? Por favor, vamos desligar o celular, por favor, vamos desligar esse celular aí. Vamos botar no porta, no avião, né? No modo avião, tá? Porque é melhor, certo? E aí é o seguinte, a sala tá cheia aqui hoje, tá cheia. Tá o Camilo muito prestigiado aqui no nosso trabalho. Aí, Paulinho, o deputado Camilo. Aí em 2026 o senhor oficializou agora a sua filiação ao PL, ao Partido Liberal, aliando-se ao governador Jorginho Melo. Isso foi de caso pensado, foi analisado, foi por questão eleitoral, foi porque o Podemos diminuiu mesmo e o senhor é um deputado, né? Enfim, por que que o senhor tomou essa decisão de mudar de partido, uma vez que o Podemos também apoia o governador Jorginho Melo?
1: Vamos lá, fazer...
0: Começou duro, né, o negócio agora.
1: Fazer mudança partidária não é fácil. A minha origem sempre foi no partido da Frente Liberal, o antigo PFL. A minha história começa lá, com o deputado Paulinho Bornaus. Eu me filiei ao PFL aos 14 anos de idade, dos 16 anos aos 20 anos nós estudamos muito, cursos da Frente Liberal, e ali foi uma paixão em virtude da história do meu pai, sempre vereador. Então chegou um determinado momento da vida que a política me trouxe novamente para ela, mas na questão de candidaturas. Eu sou formado em direito, tenho escritório de advocacia, sou procurador de carreira na cidade de Palhoça, e depois que eu tive uma vida estabilizada na minha questão profissional, eu tive a oportunidade de ser prefeito na cidade de Palhoça, onde disputo a eleição com 32 anos, ganho a eleição de prefeito e fico até os meus, de 2013 a 2020, como prefeito de Palhoça. E daí fui candidato a deputado estadual pelo Podemos. Quando tu faz a pergunta, a transição do PFL, nós somos PSD. Do PSD, quando nós perdemos aquela eleição de governo do estado para o ex-governador Moisés, o PSD meio que se desconstruiu no estado. E eu tive o convite para ser presidente estadual do Podemos para fazer a montagem partidária. E aceitei aquele desafio. Confesso a vocês, que é muito difícil montar partido em Santa Catarina, um partido que era o Podemos, um partido novo, um partido jovem, um partido com boas ideias, mas nós já vemos há muitos anos com o bipartidarismo feito pelo povo. O povo só quer dois lados, outro está num lado, outro está no outro. E montei um partido, fizemos 3 deputados estaduais, não conseguimos fazer deputado federal. Mas diante daquela mudança que tivemos no Brasil, eu assumo o mandato de deputado estadual e já prontamente o governador Jorginho veio, fez o convite para mim se filiar ao PL, e a gente foi em tratativas, e aquilo foi amadurecendo, mas só fiz essa mudança depois de conversar com o nosso grupo político, as pessoas, fizemos um encaminhamento com o prefeito de Palhoça, o Eduardo, que me sucedeu. Ele foi ao PL primeiramente 2024 e deixamos a porta aberta, que já foi numa construção com o governador Jorginho pelo convite, com o meu grupo político, e aí sim faço a migração ao PL. Mas também tem um pouco de decisão conjunta com o nosso grupo, mas também pensando na questão eleitoral. O partido Podemos diminuiu demais e a gente fica preocupado quando vai disputar uma eleição se vai ter legenda ou não vai. E no PL, que é um partido muito forte em Santa Catarina, um partido que vai fazer aí tranquilamente 14 cadeiras de deputado estadual, não tinha motivos para, com o convite, fazer a migração. E com a conversa com o nosso grupo, foi uma coisa muito natural, muito fácil, e assim fizemos, e hoje estamos lá convivendo no Partido Liberal. Fui muito bem recebido, agradeço sempre o carinho dos deputados, mas principalmente do governador do estado, Jorginho Melo, que me deu muita oportunidade, e estou lá trabalhando sim agora para ser pré-candidato a deputado estadual e quem sabe chegar em 4 de outubro, fazer uma grande eleição e a gente continuar prestando esse trabalho em Santa Catarina.
0: O deputado Camilo Martins, o que muda a sua atuação, né, em relação após a filiação do PL? Mudou um pouco mais em relação a essa questão. Agora eu sou do PL, tenho o governador. Até então eu estava no Podemos, mas também era da base do governador. O que que muda isso? Simplesmente legenda? Simplesmente números? Ou a possibilidade de o Podemos não fazer a legenda? A conversa não, aqui, agora a parte dura, tá percebendo, né?
1: Vamos lá, dura. Não, acho que não muda,
0: legal,
1: não mudou muito, porque o governador sempre foi parceiro com o deputado Camilo, sempre atendeu os apelos e os pedidos que a gente leva ao governador. E eu, como fui prefeito em duas oportunidades, a gente já, para levar algo ao governador, a gente já sabe o discernimento de que o que dá e o que não dá. Então, continua muito parecido, o governador vem atuando em todas as frentes, em todos os municípios de Santa Catarina. Eu sou uma pessoa que sempre fui municipalista, o Jorginho vem demonstrando isso na prática. Então a gente facilita o quê? Tá no partido do governador, participar mais próximo ao trabalho dele partidário, mas a forma de gestão junto à Assembleia mudou muito pouco. Eu sou muito de bom trato.

0: e o meu grupo político recebeu com boas intenções.
1: A mudança ideológica quase não existe, é no mesmo caminho, no mesmo patamar, no mesmo nível. Eu acredito, diante da sua fala, que foi uma questão mais estratégica mesmo. Estratégica, eleitoral, que é normal, que é normal, que é importante também. Nenhum candidato, já vimos caso aqui em Tubarão, em Santa Catarina, em 2018, teve um candidato ao Senado aqui, né, que fez 1 milhão de votos e não se elegeu, faltou 20 mil votos, Lux Meraldino. Foi candidato a deputado federal em 2022, né? Então não, nem deu para tosse. Então isso falta estratégia. O que eu digo para os novos políticos, a gente já tem uma caminhada muito boa. Eleição, além de matemática, além de ter a convicção ideológica, estar dentro do partido certo, é estratégia, tudo é estratégia. Uma pessoa me falou essa semana, tu vai entrevistar o Camilo, e daí, por que que tu vai entrevistar o Camilo? Não, porque na minha região, se ele joga dinheiro emendas parlamentares, em Gravatal, em São Martinho, em Brato do Norte, aqui, ele está jogando para a região. Eu não posso crescer isolado, eu não posso querer tudo para mim, a vontade era ter todas as tuas emendas em Tubarão. Mas eu acho que o desenvolvimento, ele se dá num conjunto, na amplitude de apoios. Então, eu acho que ele é por questões ideológicas, mudança, mas ao mesmo tempo por questões estratégicas. É isso, mais ou menos?
0: Não tem dúvida nenhuma que é isso também. Jamais me filiaria no PT, jamais me filiaria num partido...
1: Estão ouvindo, me adoro, mandaram uma carta de repúdio essa semana para mim.
0: Num partido de esquerda, porque além de eu respeitar eles, eu penso totalmente diferente. Quando eu vou filiar no PL, porque eu penso muito igual a eles, e também teve a questão estratégica, a questão de leitura política. E eu tinha grandes amigos já no PL, o nosso prefeito da cidade de Palhoça, e eu tinha uma gratidão muito grande pelo governador Jorginho, porque ele me liberou muitos recursos para me levar para as cidades. E um grande sonho, que era a nossa região, a nossa cidade de Palhoça, era ter um hospital. E ele foi o único governador que teve a capacidade de nos ouvir e teve a coragem de destinar 100 milhões de reais, e o hospital está lá em obra, em construção, já está indo para a sexta laje. Então, poucos acreditaram, mas ele teve sim. Então, diante da gratidão que eu tenho para o governador Jorginho e o convite que ele fez para mim, não tinha como eu negar esse pedido. Porém, se fosse de outra vertente ideológica, jamais eu faria o encaminhamento, mesmo fosse de forma estratégica, porque ia contra meus valores, ia contra meus princípios, principalmente contra as pessoas que acreditam na gente, dando a procuração, que é o voto, para a gente ir para disputar um mandato.
1: O programa, ele geralmente, o programa, o João conhece, o Marquinhos conhece, o pessoal conhece, a Isa conhece. O programa, ele tem esse viés político, porque nós estamos num período eleitoral que não se pode pedir voto, que não se pode dizer, podemos dizer, eu vou lutar pela bandeira tal, ou vou ser municipalista, isso é uma bandeira que todo mundo pode dizer e, né, a legislação permite. O que não pode, até o dia 16 de agosto, é pedir votos. Mas por isso nós estamos conversando num lado mais político, para conhecer mesmo, ô Camilo, porque tem deputados, não só estadual, mas federal, então tem N's, né? N's que não... Bom, deixa para lá, que até o Valdemar resolve o problema das emendas. Mas o negócio é o seguinte, o que eu quero te dizer é que eu me perdi esse momento que era tão importante para falar para ti sobre isso, sobre essa questão. Há também, dentro do partido, no momento que você vai ao PL, existe os deputados tradicionais, super ideológicos, que não aceitam de maneira alguma essa entrada, não só do deputado Camilo, de outros, de Santa Catarina e no Brasil. Inclusive, é tema da minha coluna, eu não sei se eu leio a minha coluna hoje, a minha coluna diz assim, ó, só para entender o cenário, notícias políticas em nível nacional não estão faltando não, certo? Principalmente quando o assunto envolve direita, extrema direita, o bolsonarismo, Michele, Flávio, Valdemar, enfim. Trago algumas notas para entender melhor todo esse drama político de identidade, certo? Um pouco ou quase nada prospera em véspera de eleição, essas coisas. Quero dizer o seguinte, existe, e declaradamente assim na imprensa, de que

0: muitos, quando existe essa transposição de um Podemos para um PL, não muito bem aceito. Como é que é a convivência, digamos, com a extrema-direita do PL?
1: Vamos lá, pelo fato de eu estar deputado, e eu sou um cara de muito diálogo, de muita compreensão, eu tenho facilidade para criar boas relações. Eu tinha excelentes relações com os deputados da direita do PL lá na Assembleia Legislativa. E quando o governador faz o convite, antes de eu tomar qualquer posição, eu, como falei anteriormente, eu conversei com o meu grupo político em todo o estado de Santa Catarina. Mas também conversei de forma individual com quase todos os deputados do PL para que eu pudesse entrar pela porta da frente. Respeito os que são mais ideológicos da extrema-direita e acho que eles são muito genuínos, defendo e respeito muito eles, porque em que pese uma pessoa pense de forma muito extrema, a gente tem que entender, porque isso faz parte da política. Então fiquei muito tranquilo com a receptividade, me receberam super bem, porque nós somos colegas de trabalho e quando eu faço movimento ao PL, conversando com eles, senti muito bem à vontade. Temos boas relações, a gente participa das reuniões das bancadas.
0: Tá, mas como é que o senhor recebe essa... Como é que o senhor recebeu essa crítica que houve?
1: Houve muito, a crítica sempre existe, que eles são muito assim, os demais, tanto da extrema esquerda, da extrema direita, eles querem pessoas que pensem muito extremista. Mas a vida política não é assim. Eu tô lá, sou um deputado de direita e eu tento ser o ponto de equilíbrio no grupo. E a gente tem que ter o ponto de equilíbrio, porque na vida não se resolve só na porrada, se resolve muito no diálogo, na compreensão, na construção, ouvindo os diferentes, e fiz isso enquanto prefeito. E isso que eu faço todos os dias enquanto deputado. E na vida partidária também não é diferente. O João tá aqui, no PL aqui de Tubarão, tem pessoas de várias vertentes, todos de direita, mas com muitos pensamentos, uns poucos mais ideológicos, outros menos. Isso tu tem que, ao final do dia, chegar e cruzar o rio. Nós temos que ter, o ponto de equilíbrio que eu disse. Se nós vamos chegar da origem ao destino, nós vamos ter vários problemas no caminho, mas nós temos que ser todos unidos ao final. E é isso que eu falo, é isso que eu converso, e eu tenho boa recepção. Digo isso a você, porque converso com, vamos lá, dentro da bancada, nós temos o Sargento Lima, que é um grande amigo, grande parceiro e um grande entusiasta da minha vinda. Nós temos o deputado Gessé, que é aqui do sul do estado, que é um cara muito ideológico, mas eu tenho boas relações com ele. Temos a Ana Campagnolo, que tem as suas convicções muito firmes, muito fortes, e quando eu conversei com ela vinda, foi muito bem. Ela assim, venha, vamos construir, vamos fazer esse partido. Ela demonstrou para mim os desejos, os anseios e as vontades dela, mas a gente compreende, a gente conversa e, ao final, a gente tem que chegar no mesmo objetivo. Eu fui presidente da Comissão de Constituição e Justiça por 2 anos. Lá eu tinha que votar projetos que era da Ana Campagnolo e eu tinha que fazer aprovar. E eu tinha projeto da Luciane Carminati, que é uma deputada do PT, que nós tínhamos que fazer aprovação daquele projeto. E com pessoas extremamente de campos opostos, eu, com o meu jeito de ser, com o meu equilíbrio, com a minha ponderação, muitas vezes não entendendo, não sendo a favor do projeto da deputada Luciane, mas nós tínhamos que fazer o encaminhamento para ir ao debate na Assembleia. E esse é o que eu fazia constantemente, fiz na Prefeitura, faço na Assembleia Legislativa, com muito respeito, porque acima de tudo nós temos que ter respeito. 2, temos que escutar os que pensam diferente. Podemos não aprovar, mas temos que escutar. E o debate está lá. Um exemplo é o projeto do Javali. Onde saiu no jornal, no Metrópolis, um dos maiores,
0: site
1: jornalístico do Brasil, falando do projeto. E fiquei muito feliz porque o jornalista foi muito cuidadoso, porque vinha um ambientalista criticar que vai matar um javali. Lá na Assembleia, deputados, amigos meus, não, Camilo, vamos tentar fazer a castração química. É porque as pessoas desconhecem o assunto. Então, expliquei para eles, respeito a sua opinião, também sou favorável de castração química, mas para javali, infelizmente, isso não pode.
0: A proliferação.
1: Então, mano, assim, ó, a Assembleia é isso, quando tu fala, é o debate, é a construção, é sentar, dialogar, ouvir, mas também ser escutado e chegar ao final do dia.

0: com a aprovação de um projeto que é muito complexo, muito debatido, mas graças a Deus ele é um projeto que é muito positivo. Quantos outros a gente tenta lá aprovar de todo o segmento? Por isso, voltando à tua pergunta, foi muito bem recebido, sim, e poucas críticas, quase nada. No que eu não vou
1: fazer sobre isso, assim, eu vou mudar a pauta, porque eu gosto de todos. Eu, para mim, aqui o espaço é todos. Todo mundo aqui tem espaço e vai falar. Quando quiser falar, fala. Sobre esse projeto Javali, que repercutiu essa semana, que foi aprovado, né, e está na mesa do governador para sancionar, parece, para sancionar. Eu não vejo nenhum problema em relação a isso. O problema maior que eu vejo são as falas dos ambientalistas, que só aparecem muitas vezes, é uma crítica pública aqui, e tem que ter coragem para falar depois do problema. O antes, durante, que está acontecendo é o caso da APA da Baleia Franca, sabe? Agora todo mundo mandando nota, todo mundo se manifestando, porque não pode, porque é isso, porque é... Mas 4 anos atrás, 50 mil famílias estão com doença mental, porque vão perder sua residência, que trabalha a vida inteira e tem a sua casinha no paraíso, tem a sua casinha lá para ter um fim de vida ainda com um arzinho diferente. Aí, de repente, sai nota para tudo quanto é lado. A deputada Giovana de Sá vai estar comigo no dia 1º de agosto. Vai esquentar o programa, porque... E esse caso do Javali, no primeiro momento, ele dá um impacto, assim, entende? Para todos, sendo ambientalista ou não. A cada Javali morto, você ganha R$100. Um exemplo. Agora, vamos ver o problema, ô Camilo. O problema maior é do agricultor, do pequeno agricultor, do agronegócio... Cara, é um debate muito bem feito. Eu acho que o governador vai sancionar.
0: Vamos lá, esse do Javali não é para tu pagar dinheiro para o caçador.
1: Para o cara que vai sair daqui matar, né?
0: É para tu contribuir, porque essas pessoas estão contribuindo com Santa Catarina. Eles gastam em torno de R$250 por Javali abatido. Eles já gastam. E eles hoje nós temos muitos CACs, caçadores. O que acontece? Governo federal, governo do PT, quando entra no governo, há quase 4 anos atrás, eles vedam a caça, burocratizam a retirada de armas, e durante 2 anos o crescimento exponencial que estava proibido a caça foi absurdo. Esse é um grande problema que eles criaram. 2, eles dificultam muito ainda. 3, eles fazem de tudo para projetos alternativos. Eu vou dar um exemplo que Santa Catarina fez. O IMA tem um programa, gastaram R$250 mil, que é o cercamento. Eles fazem cercamento, o javali entra ali e eles conseguem fazer a captura. Sim. Durante 1 ano e 4 meses, eles colocaram 25 cercamentos, mataram apenas 119 javalis. 5 caçadores bons. Em 3 dias, eles matam mais de 200 javali. Quando eu faço esse projeto, a primeiro momento, é para levantar um problema sério que acontece em Santa Catarina e ninguém está percebendo. O crescimento exponencial. Uma porca javali, fêmea, ela dá no mínimo 10 porcos, 10 javalis. Ela faz no mínimo 3 gestações anual, podendo chegar a 4. Uma fêmea, quando nasce, em 6 meses ela já está procriando. Então, se a gente não cuidar, é um assunto muito sério. O agricultor lá da Serra Catarinense, do meio oeste, do oeste catarinense, estão tendo prejuízos altíssimos por causa disso. E se ninguém enfrentar esse problema, ele tende a aumentar. E o javali já começou a descer para o litoral catarinense. E nós já temos relato de ataques a seres humanos. Um javali, se pegar uma pessoa, ele mata rapidamente, porque ele é muito agressivo. Ele é um bicho muito inteligente, ele é astuto. Para você ter uma ideia, se ele em um determinado local, eles vão lá e tentam caçar e não matam, ele nunca mais volta naquele local. Ele conhece o barulho do carro. Ele é um dos bichos mais inteligentes, é o javali, como porco também é muito inteligente. Então a gente tem que enfrentar esse problema, é uma realidade. Os ambientalistas vêm, vão para a rede social ali, uma crítica aqui, todas elas sem argumento nenhum. Ai, por quê?
1: Eu acho que é pela manchete também.
0: Nós temos que fazer.
1: Manchete é muito.
0: É, nós temos que fazer a alternativa. Javali tá acabando com a nossa fauna, eles matam todos os bichos, com a flora. Olhos d'água, eles secam, eles ficam fuçando até secar. Então eles trazem problemas sérios. Eles são exóticos, eles foram trazidos nas décadas de 50 e 60 para o Uruguai e para a Argentina por caçadores para caçar o javali. Foram trazidos e eles começaram a ter uma procriação, um crescimento, invadem o Rio Grande do Sul, que invade Santa Catarina, e hoje tem relatos até no Maranhão. Questão da soja. Então aqui, Santa Catarina, como nós somos um estado que é pioneiro em tudo, esse projeto foi trazido para que a gente possa, o governador ter a oportunidade de criar um programa, e esse projeto tem que ser um programa de início, meio e fim, não é para sempre. Nós temos que ter um ataque muito forte num período para diminuir em 70, 80% a espécie javali que nós vamos conseguir controlar. E a ideia é o seguinte: é extinguir o javali. É difícil, é, mas se não fizer algo, nós nunca vamos conseguir e vamos ter problemas muito maiores. E muitos dizem: ah, mas na Índia foi criado um programa para extinguir as cobras, e no, em Nova York os ratos, e era pago, e as pessoas começaram a criar e vender para o governo. Mas o javali tu não consegue. Primeiro que é proibido, segundo que ele é muito agressivo.
1: Essa tua fala aí,
0: e o custo é muito alto. Não, na Índia o governo pagava por cobra morta, daí eles começaram a criar em cativeiro para ganhar dinheiro. Nova York teve um período que eles pagavam por rato e as pessoas começavam a criar e vender. O javali, isso é quase impossível de acontecer. E o custo de criação é muito maior do que os 100 reais. Esse dinheiro, os 100 reais, é simplesmente para custear as despesas dos caçadores que são regulamentados. As pessoas têm um custo muito maior. E tem que ter um programa de governo. Eu não tenho dúvida que o governador Jorginho deve sancionar, sim, vai criar um programa de eficiência, porque quem está me escutando, que é agricultor, que é pecuarista, esses dias eu conversei com um cidadão que cria ovelha, o javali vai lá e mata 7 filhotes de ovelha numa noite, olha o prejuízo que esse cidadão, as vacas de leite, eles vão lá e mordem as vacas, mordem o ubre da vaca. Então é algo muito problemático, e quando eles encontram um ser humano, se eles encontrar e eles tiverem em bando eles para matar, é muito fácil.
1: Tem um vídeo inclusive sobre isso.
0: Vários, eles são muito agressivos. Então assim, ó, estamos lá na Assembleia, temos diversos projetos. Eu tenho o projeto da PEC, da Defesa Civil. Eu tenho o projeto para incentivar o esporte Santa Catarina, dando universidade gratuita, que estão em tramitação. Todos esses projetos vêm do meu período que eu fui prefeito, das dificuldades. Enfim, nós estamos lá para colaborar, contribuir com Santa Catarina, porque ser deputado não é só distribuir emenda. Deputado também é propor legislações, é ver os problemas que nós tivemos, enfrentamentos, que foi a questão do leite dando incentivo, a questão do arroz, é a questão do agronegócio, é a questão da indústria têxtil, é a questão da indústria metal-mecânica, cerâmica. Toda a região de Santa Catarina, nós temos que ter um olhar. E Santa Catarina é diferente, porque nós temos um povo trabalhador, nós somos colonizados por imigrantes da Itália, da Alemanha, de Portugal. Esse pessoal que vieram imigrar, vieram com muita vontade de trabalho, e o trabalho está no nosso gene. Nós somos o menor estado do Brasil em Bolsa Família. Isso é um programa que está criando uma geração de vadio, de malandros, que vai trazer um problema a longo prazo. E o governo de esquerda, o governo do PT, eles fazem isso porque as pessoas ficam refém desses programas e acabam sempre votando neles. Eu acho que o programa Bolsa Família é um grande programa, sim, mas é um programa que tem que ter início, meio e fim. O cidadão que teve 3 negativas de emprego, tinha que ser assim: ele tem 3 negativas de emprego, ele vai ao Bolsa Família e fica um determinado período, não podia ser mais do que 1 ano. Passado 1 ano, se ele não conseguir esse emprego, ele que vai dar um jeito na vida. E a gente vê, infelizmente, vídeos nas redes sociais de pessoas dizendo que estão há 25 anos no Bolsa Família. Hoje, em Santa Catarina, todas as indústrias de Santa Catarina estão com vagas de emprego em aberto, porque não tem mão de obra e as pessoas não querem ser fichadas, elas querem continuar ganhando o Bolsa Família e fazendo bico. Isso vai criar uma geração de pessoas que não querem empreender, pessoas que não querem abrir negócio. É umas pessoas que vão ficar sempre dependentes. E a gente tem que, enquanto o governo, ensinar a pescar e não dar o peixe. Isso é muito ruim para o Brasil.
1: Já está aí. Já está aí com o Tom. Já está aí no teu WhatsApp, certo? O número. Ô Camila, que legal ouvir isso, porque defender um projeto, seja ele do esporte, da agricultura, o social, enfim, da agricultura. Eu percebo nessa tua fala que realmente tu é um deputado que está com o olhar no desenvolvimento de modo geral, nos segmentos, né? Enfim, porém, a gente recebeu uma triste notícia dos Estados Unidos que vai afetar, e os jornais a nível nacional estão dizendo que um dos estados que vai ser mais prejudicado é Santa Catarina. E esse debate da taxação pelo governo americano realmente vai ficar muito complicado por tudo que você falou até agora. Pelo povo ordeiro, pelo um povo tradicional, que desenvolve esse estado, que miscigenação, né? Enfim. Como é que você... Tá, já está na linha? Ah, então depois nós vamos fazer essa pergunta sobre essa taxação aqui, com você que está por dentro dessa questão do empresariado que está sofrendo, está triste a partir de segunda-feira. Vamos ver. Prefeito Stener Soratinho está aqui, quer te dar as boas-vindas também, né, deputado Camilo, né? E o prefeito, no bom dia, não é só motolância não, hein? Já tem um compromisso aqui pro futuro, tá bom? Seja bem-vindo, prefeito, bom dia.
2: Bom dia, Dura, um bom dia ao meu amigo, deputado Camilo, e não é, realmente, como você falou, não é só motolância, não é só o investimento que nós estamos fazendo para levar aí a melhoria da visão das nossas crianças na nossa escola, já que o deputado Camilo nos apresentou o projeto e nos deu dinheiro para a gente fazer óculos para as nossas crianças da rede municipal. Tem muito mais coisa vindo por aí, e ele que é um parceiraço, me ajudou muito enquanto eu estava na Casa Civil e ele na Comissão de Constituição e Justiça, e depois quando eu estava na Assembleia, já que ele é um deputado que já tinha o seu pai deputado e também um deputado que foi prefeito de Palhoça, né, um deputado experimentado, sabe as nossas dificuldades, né, que a gente passa na prefeitura. Então é muito mais do que recurso que ele já nos deu, é essa parceria e esse conselho que ele nos dá aqui para tocar a nossa prefeitura de Tubarão. Deixa eu te falar, Dura, estou aqui na carreata, né, dos tratores, vamos fazer história, tem mais de 100 tratores saindo da Copagro ali no Monte Castelo, indo até aqui o São Cristóvão, tá uma festa bonita, todo mundo te mandando um abraço, Dionísio aqui da Copagro, aqui tá de piloto aqui o Carrara para mim, lá da Menegaro, então todo mundo tá fazendo uma grande festa, e mais tarde vou encontrar aí com o deputado Camilo lá na festa na fazenda.
1: Muito obrigado, prefeito. Camilo, por favor.
0: Mandar um abraço pro meu amigo Sorato, sucesso na tua gestão, estou sempre à disposição para o que você precisar para ajudar a tua cidade, não tenho dúvida, pelo teu talento, pela tua experiência enquanto advogado, pela tua história também da sua família, pelo teu passagem pela Casa Civil e também como deputado, que tu vai fazer um grande mandato de prefeito da cidade, porque sempre busco o melhor para a cidade, sempre com conversas boas, governador Jorginho te ajudando muito aí, tu tá fazendo um grande trabalho na prevenção das enchentes de Tubarão. Então eu fico muito feliz, amigo. Eu estava aqui dizendo que tu é um amigo que a política nos deu, e conte sempre conosco lá na Assembleia Legislativa enquanto o deputado estiver lá. Quero ajudar muito a tua gestão, o teu município, que é uma cidade, e aqui eu faço um parênteses, que tem muita relação com Palhoça, porque na década de 70, com a grande enchente que deu em Tubarão, alguns bairros da cidade de Palhoça são colonizados por tubaroneses que saíram daqui com medo das enchentes. Temos uma relação. Então aqui, Sorato, um abração, se vimos no final do dia lá no Gravatá, na Ilhota Grande.
1: Eu acho que eu vou até esse baile, porque é o terceiro colocado, não, baile não, esse encontro, porque isso. Terceiro lugar não interessa mais nada, né? Tá muito feio. Eu torcesse muito, Camilo. O Brasil torcesse muito, não, né?
0: Torci muito.
1: A tua origem é italiana?
0: É italiana, torci
1: não tá
0: muito.
1: Na Copa, tá
0: fiquei,
1: tudo bem.
0: Fiquei muito triste porque eu tava em casa com meus filhos e eles levaram. Eu levei uns sobrinhos, uns primos deles, e tu vê as nossas filhas, as crianças chorando por causa daquela seleção. E a falta de raça. Daí tu vê uma Argentina comendo a bola, a gente nos revolta muito.
1: Nós vamos ter muita Copa. Obrigado, prefeito Sorato.
2: Obrigado, Dura. Obrigado, deputado Camilo. Até mais tarde. Siga em frente você sem dúvida nenhuma vai ser vitorioso e a gente vai estar aqui para estar torcendo e ajudando o amigo.
1: Obrigado, prefeito. Boa festa aí. Um abraço ao Dionísio Bressan, todos os agricultores. Acabamos de falar de javali aqui, hein? Acabamos de falar de javali. Ainda, ô Dionísio, será que já temos javali por aqui? Já temos por aqui? Seria bom fazer essa investigação, porque ainda naquele projeto, só para lembrar, porque do Rio Grande do Sul já atravessaram a fronteira, né? Os quênios já estão lá pela serra, né? Já estão aqui por cima. Cuidado. Ô Camilo, nós falamos da taxação, porque você falou desenvolvimento, falou empresa, falou uma série de coisas. E vai cair na Assembleia Legislativa esse tema. Agora é importante, porque o nosso empresário está preocupado, o nosso empresário que emprega, o nosso empresário que faz riqueza para o Estado, consequentemente a riqueza vem, é obrigado a vir para a saúde, é obrigado a vir para a educação, é obrigado a vir para a segurança, enfim. Como é que vocês vão tratar desse assunto de uma forma geral, Camilo? Tão preparado para isso?
0: Esse é um tema muito preocupante para Santa Catarina, porque é o mais afetado do Brasil. Porque a agroindústria, a indústria ali do Alto Vale, que é a questão de madeira, essa taxação faz com que os empresários deixem de fazer faturamento e possam ter grandes números de pessoas que eles tenham que demitir, trazendo desemprego para o nosso estado. O governador Jorginho já pontualmente já mandou fazer o estudo para fazer os que mais serão afetados, para criar algumas alternativas de incentivo para que o impacto seja o menor possível. Mas essa impactação, essa taxação, infelizmente, faltou um pouco de sensibilidade do governo federal. Governador, o governo federal, através do presidente Lula, meio que deu as costas para os Estados Unidos. Estados Unidos, por gostando dele ou não, é uma grande potência mundial e é um dos maiores compradores do Brasil. E quando há uma falta de diálogo entre o governo federal do Brasil com os Estados Unidos, faz com que aconteça isso. E eles estão politizando a taxação e agora estão querendo colocar a culpa no Flávio Bolsonaro, dizendo que foi os Bolsonaro. Não, foi falta de diálogo.
1: Mas ele mesmo que disse, Camilo, eles estão falando isso.
0: Mas foi a falta.
1: O Renan falou agora ontem num vídeo sobre isso. Agradeceu o Flávio.
0: Mas isso, o governo federal, o governo do PT, eles têm muita força com a mídia. Então eles fazem com que eles transformem esse assunto com culpa do Bolsonaro. Esquece eles que quem está no governo é eles. Quem tinha que ir lá sentar com o presidente também Trump seria o presidente Lula. E eles estão vendo com a massa de manobra de imprensa levando essa coisa pro colo da família Bolsonaro, faz com que eles estão contentes que a taxação vai ajudar eles na eleição, mas eles estão prejudicando as indústrias de madeira de Santa Catarina, que são os grandes vendedores dos Estados Unidos, com uma taxação de 30%. Eles não conseguem competir com o mercado, o produto vai chegar mais caro, vai ter um dumping. O que é que vai acontecer? Eles não vendem. Ou eles melhoram e abrem outros mercados em qualquer lugar do mundo, ou eles acabam o quê? Fechando as atividades para esse período. Então, o que deveria acontecer é o governo federal estar nos Estados Unidos nesse momento, com muita humildade, pedir uma reunião e tentar amenizar o mais rápido possível. Por que os Estados Unidos não taxou a Argentina? Porque tem diálogo, tem conversa. Infelizmente, nós temos que sempre respeitar as maiores potências mundial. E eles estão levando brincadeira, colocando a política em primeiro lugar, levando como uma política eleitoral e fazendo com que as pessoas tenham um prejuízo muito grande. Santa Catarina, não tem dúvida, vai ser grande prejudicado. Nós vamos ter redução de arrecadação e isso gera com que maior preocupação número um nossa é o desemprego. Dois, diminuição da arrecadação. Com isso, nós vamos ter prejuízo nas políticas públicas catarinenses. Então, eu não tenho dúvida que o governo do estado vai tentar amenizar, mas impactos virão e serão fortes até essa situação se perpetuar. Torço, infelizmente não sou um senador, não sou um deputado federal e não tenho poder para isso, mas eu acho que nós temos que ter o mais rápido possível, ter uma conversa com o presidente Trump e tentar o máximo possível, porque também é ruim para os Estados Unidos. Para vocês terem uma ideia, eu estive recentemente nos Estados Unidos, o preço da carne lá está um absurdo, o preço do material para a construção está muito alto. Isso tudo é porque essas brigas comerciais fazem com que aconteça isso. Então eu acho que o prejuízo é das pessoas, o prejuízo é dos brasileiros, com uma política pública internacional de forma errática pelo governo federal.
1: Interessante. Camilo Martins, deputado estadual, candidato à reeleição aqui no nosso Entrevista Tubá. Um papo muito sério, uma conversa realmente de todos os problemas, né? Sejam eles políticos, econômicos, e nós estamos tratando aqui no programa de hoje. Eu gosto de entrevistar assim, deputado que é eclético, né? Nos assuntos, porque às vezes você pega, só fala de um assunto, fica complicado. Então nós já estamos quase uma hora de programa aí e você vê que tem muito mais para falar. Então a gente mistura, mescla política com isso, toda hora a gente vai e volta. No programa não tem uma sequência só de um assunto. Mas é muito sério o que o senhor falou, muito sério mesmo, porque não é uma questão partidária. Pode ter ido o Flávio lá, pode ter ido lá. A questão é saber, como o deputado falou, houve diálogo, houve conversa. Quem que tem que ser um interessado maior? Não é uma questão política, que estão politizando a ação. É o próprio governo que tinha que dizer assim: não, pelo amor de Deus, não faz isso, porque agora tem aqueles conflitos, Santa Catarina, governo federal, eu não vou à inauguração, eu não vou na tua presença. Tem uma série de problemas aí que todo mundo se mistura, mas quem perde com isso é a população, com certeza. Eu quero mandar utilidade pública aqui, Tom, ó, eu não sei, acharam dinheiro aqui, R$112, aqui o programa é assim, né? Muito obrigado pelo carinho, muito obrigado pela atenção, estão nos ouvindo na Congonha lá, o Bruno tá lá com o seu Marconi, né? Achou uma identidade com uma carteira com R$112, tá aqui, que seriedade, que bonito isso. Ele achou na frente do Banco do Brasil, o senhor Marconi, ele achou o Marconi lá do bairro Congonha, tá? Ao lado da escola ali, o senhor Marconi mora ali. E o telefone do senhor Marconi, que achou essa carteira, vou dar o nome da pessoa, 99 80 90 256, 99 809 0256. Ele achou, e o documento é do nome do seu Roberto Cunha de Medeiros. Ah, sobrinho do aposento aqui do seu Roberto João. Olha aqui, João Zabotti, vereador. Olha aqui. Mas é isso, gente séria, gente que faz esse trabalho também, que é muito legal. O senhor Roberto Cunha de Medeiros, um programa líder de audiência, realmente estamos dizendo que a sua carteira foi encontrada. E quem está com essa sua carteira é o seu Marconi, que ele mora ali no bairro Congonha, ao lado da escola. Se não devolver o dinheiro para o senhor, o Bruno ficou, entende? O Bruno é o nosso grande âncora aqui do Jornal da Manhã da nossa rádio Tubal. O Bruno está lá com o senhor Marconi. Tá dado o recado, Brunão. Um grande abraço a todos aqui, tá certo? Muito legal aqui, ó. O Camilo, é preocupante e existem medidas com máxima rapidez. Creio que para o controle tem e deve se formar várias frentes. Creio também que a melhor opção são estratégias de captura em bando. Pagar R$100 por abate só causa dispersão, que não vai resolver o problema. É a opinião do querido amigo.
0: Respeito a opinião, mas...
1: Não, mas ele também concorda em muitas coisas.
0: Respeito, eu acho que a gente tem que... O assunto é abrir o diálogo, porque assim, ó... Tive relatos de agricultores, de produtores da Serra Catarinense, do meio oeste, do oeste. A gente fica muito entristecido, porque o cara tem um prejuízo numa noite de R$100 mil, porque entrou um bando de javali.
1: Eu vi chorar, cara.
0: E destruiu a plantação.
1: Eu vi chorar. Eu vi choros na internet. E eu nem tudo que se vê na internet tem que fazer uma avaliação, né, deputado Camilo Martins? Mas é tristeza. É uma tristeza danada. Aí, Dura, vamos perguntar a tua opinião sobre isso. A minha opinião pouco vai resolver, mas eu também não vou ser o âncora para estar falando do mal do projeto, porque a situação está gravíssima.
0: O engraçado desse projeto, Dura, é que ele, em 3 meses, ele foi aprovado.
1: Olha só.
0: Isso é uma clara demonstração na Assembleia, não é que o Camilo é um cara tão forte na Assembleia que aprovou. Claro que eu dialoguei, trabalhei, mas é um... As pessoas, os deputados que lá estão, o deputado Pepe Colasso foi muito ágil na Comissão de Constituição e Justiça, o deputado Sargento Lima na Finanças, o Altair Guide, que é o deputado da Agricultura, ele em 30 minutos chamou a reunião da comissão dele e aprovou, porque ele sabe do problema na agricultura. O deputado Marquito votou contra o projeto na Comissão do Meio Ambiente, mas assim, ó, ele disse que pelos princípios dele... Daí teve um voto vista do deputado.
1: Ideológico.
0: Mas teve um voto vista do deputado, e aqui quero agradecer, do Volney Weber.

0: aqui em São Ludger, que prontamente já fez um voto muito bom explicando a preocupação, e depois agradecer o deputado Júlio Garcia, que prontamente pautou e foi para o plenário e votou. Então veja, em 3 meses ele andou muito rápido esse projeto. Por quê? Porque todos os deputados que percorrem Santa Catarina sabem desse problema.
1: Legal. Tá aí, deputado prestando conta de um projeto de cara limpa aqui, vindo aqui falar. Isso é muito legal. Tem muita gente que faz determinado projeto, ah, eu não quero falar sobre isso porque senão ó, alguém lá vai falar contra mim. Não é isso. Eu acho que essa franqueza, essa abertura, esse negócio de falar, de tomar posição é o que importa num político. Eu sempre digo para os vereadores, podem ser criticados por tomarem posição, criticado. Pior é ser criticado por não tomar posição, correr da raia. Na verdade, Camilo,
0: isso, né? E acontece muito, ó, nós voltamos lá na Assembleia Legislativa, o projeto acabando com as cotas raciais. Quem deu entrada nesse projeto extremamente polêmico, foi o deputado Alex Brasil. E no momento ele me pediu o apoio, e ele estava acabando com as cotas raciais e transformando em cotas financeiras. Os mais pobres iam aderir aos projetos, seja branco, negro, índio, que, no meu modo de entender, seria o mais justo. Todas as pessoas de baixa renda teriam cotas, e não seriam só para negros, para, enfim, índios. Eu votei favorável, recebi algumas críticas de pessoas negras e muitas pessoas, muito amigos meus, inclusive, e eu justifiquei para eles, se a pessoa é negra e pobre, vai ganhar. Mas também o negro não pode ter preferência sobre os brancos. Enfim, esse projeto foi declarado inconstitucional pelo STF, mas a gente toma posição. Eu tenho um projeto que eu dei entrada, que está lá, e se Deus quiser eu quero aprovar, que é uma proposta, a emenda à Constituição do Estado, que é da Defesa Civil, dura. Hoje a Defesa Civil do Estado de Santa Catarina gasta em torno de 150 milhões ano. O governador Jorginho está ajudando muito, deu aqui para Tubarão uma escavadeira anfíbia, que é algo inédito aqui para a região. Porém, nós precisamos ter muito mais dinheiro para a Defesa Civil, porque nós somos um dos estados do Brasil que mais sofre com catástrofes, seja enchente, vendaval, enfim. Esse ano tem o El Niño, está todo mundo apavorado, preocupado. Então, quando eu assumo a Assembleia em 2014, em 2013, eu proponho uma PEC da Defesa Civil. Já foi aprovada na Comissão de Constituição e Justiça e está na Comissão de Gastos.
1: Você assumiu em 2018?
0: Desculpa, em 2018.
1: Vi como
0: não, 2023. Desculpa.
1: 23, foi o primeiro 2022.
0: É, 23. Desculpa a minha falha aqui.
1: Tô atento.
0: Mas o que eu quero dizer, eu dei entrada nesse projeto e vou explicar o projeto. Foi aprovado na Comissão de Justiça e está engavetada na Comissão de Finanças, onde eu tenho algumas críticas, porque não deixam tramitar. Mas o que, que é a ideia do projeto? Isso foi porque eu sofri enquanto prefeito. Dava uma enchente, um vendaval na cidade de Palhoça, eu ia lá, buscava a Defesa Civil do Estado. Daí eles mandavam, faz os relatórios, faz os projetos lá. A gente ia lá trabalhar, fazia. Nunca dura, nunca vinha o dinheiro. Esse projeto, o que, que é? 0,5 do orçamento do Estado.
1: Nossa.
0: Que reflete quase 300 milhões, vai para Secretaria da Proteção e Defesa Civil do Estado. Ou seja, chuva, ele vai, é garantia, não é orçamento que tu bota, se não tiver o dinheiro, tu tira e faz o remanejamento. É obrigado a entrar na Defesa Civil esse dinheiro. Dois, se não, 50% desse dinheiro é para prevenção e 50% é para atacar a tragédia, para atender os prefeitos quando dá um problema, dá uma enchente em Tubarão, prontamente o prefeito Sorato vai lá e ele vem lá com 5, 10 milhões de reais para fazer o básico, limpar a cidade, ajudar o povo que perdeu o telhado, dar cobertor, aquela pessoa que perdeu tudo imediatamente. E três, esse projeto, se o dinheiro não gastar, dura, se o dinheiro não ser gastado naquele ano, ele fica na conta acumulando. Nós temos que daqui a um tempo ter lá 1 bilhão de reais, porque quando vir uma grande tragédia, nós temos muito dinheiro. E esse projeto está lá, eu vou fazer a aprovação desse projeto esse ano, porque nós, cada deputado tem direito de fazer alguns requerimentos, e esse ano eu vou ter direito a 2 projetos para ir à pauta esse ano. Nós vamos resolver a longo prazo. Legal. O problema da... É um projeto que, assim, sofri na pele enquanto prefeito.
1: Sim, Palhoça sempre teve um problema de...
0: Não, eu dava um vendaval, também, né? Nós ia lá na Guana, o governador precisa de 1 milhão para comprar telha. É. Faz o projeto, nunca vinha o dinheiro e nunca

0: veio. Os prefeitos que estão me escutando sabem o que eu estou falando. E o outro programa, projeto que eu fiz e vai ser aprovado, se Deus quiser, esse ano, nós temos hoje em Santa Catarina uma universidade gratuita, um excelente programa que atende as pessoas, é para pessoas de baixa renda, as pessoas que não têm condição de financeira, eles vão ganhar do governo do estado através dos nossos impostos para fazer a faculdade do seu sonho, como diz o governador, medicina, engenharia, direito, enfim. O programa que eu criei é fazer um pouco diferente, é da universidade gratuita para os jovens de alto rendimento em qualquer modalidade esportiva olímpica. Ou seja, ele não precisa ser pobre, ele tem que ser alto rendimento. E ele tem que estudar em Santa Catarina, no 8º, 9º ano, 1º, 2º e 3º ano. Para nós tentar fugir da questão da Constituição e vamos tratar os nossos. Então o aluno que no 8º, 9º estudou em Santa Catarina, no 1º, 2º, 3º e é de alto rendimento, ele vai escolher a faculdade. João saiu do terceirão, ele é...
1: Não, ele tá lá ainda no terceirão. Vamos ainda. Lá. Ele tá lá.
0: Atleta olímpico, João, alto rendimento no karatê. E ele quer fazer medicina, ele vai fazer medicina do
1: Vale. Mas você vai ter problema, né? Como é que é, João?
2: Voltado pro modelo americano, né?
0: Voltado que é
1: um, interessante isso, Estados, mas não, vai ter ainda essa compreensão, não vai ter tão
0: vai
1: facilmente
0: ter, assim. Vai, e vai, porque eu vou te dizer um negócio. Eu fiz isso por causa dos meus dois filhos que eu tenho. Eu sempre fui um moleque de futebol, sempre gostei de jogar bola, sempre fui do esporte. O meu filho tem 11 anos, eu sou apaixonado e ele também é apaixonado por futebol. Mas ele não quer ir treinar, porque ele tem na casa dele um tablet, um computador, videogame, acesso à internet, acesso à Smart TV, ar-condicionado. O conforto dessas crianças hoje em dia faz que eles não querem ter esporte. Então isso é para tu fazer uma pressão aos pais, como eu faço com meus filhos, ir na marra, treinar, praticar esporte. E se for de alto rendimento, ele custeando. Nada mais é que tu fazer um incentivo ao esporte. Perfeito. Em Santa Catarina. Nos Estados Unidos é assim. Por que os Estados Unidos em todas as Olimpíadas ganham tudo? Porque tem um incentivo muito forte para começar desde jovem no esporte, porque quem é alto rendimento, as universidades são de graça. E Santa Catarina tem que seguir esse exemplo.
1: João, nós temos aqui como vereador, praticamente um projeto, que é o Bolsa Atleta, né, João? Ele resolve, João, o problema de algumas situações, mas eu tenho uma crítica a fazer, até quero fazer isso para o Sorato, que está nos ouvindo também, sobre essa questão lá, reto, quer dizer lá? Linha reta lá. Nós vamos para o intervalo comercial. Ô, João, esse Bolsa Atleta, o que eu digo assim, antigamente, tempo teu avô, do Com, nós tínhamos escolinhas nos bairros, eram escolinhas que tinham, sabe? Escolinha. Como dizia assim, eu era moleque, o Camilo disse aqui, o deputado, era moleque, gostava de bola, gostava disso, daquilo. É verdade, a gente sempre correu atrás de uma bola, né? E aí, João, o que tem hoje o Bolsa Atleta são, eu contrato 20 de handball, um exemplo. Então aqueles 20 de handball, 22 de handball, vão receber Bolsa Atleta. Mas a política pública do esporte, eu acho que não tá sendo contemplada, João. Dá uma pensada nisso como vereador, João. Não sei como
3: Dura, se vale a pena. Até acabei de publicar um vídeo na minha rede social.
1: Legal.
3: Falando em esporte, a gente fez uma parceria, isso, um trabalho do nosso mandato, junto com o prefeito Sorato, que a gente aprovou na Câmara uma alteração na lei de utilidade pública, na forma de reconhecer as associações para ter a utilidade pública declarada. E aí, em troca disso, elas estão fazendo o quê? Todos os sábados vai ter um esporte gratuito na praça de oficinas. Então vai ter alternando futebol, basquete e handebol. Vai ter um profissional da área. Hoje foi o primeiro dia, tava lá as crianças jogando futebol ali na praça. Tinha o pessoal do Infute, que tava o Douglas e o Vinícius, dois profissionais da área do esporte, que estavam lá dando futebol de graça para as crianças. O Bolsa Atleta foi um programa criado já em outro mandato e foi voltado para o rendimento, para estimular as pessoas a poderem ter esse rendimento e representar o município e receber esse benefício. Na verdade, Dura, eu acho que até o Bolsa Atleta ele teve avanços nesse mandato, porque a gente conseguiu valorizar mais o atleta do município. Antes tinha muitos casos do atleta não ser Tubarão, o treinador trazer atleta de fora apenas para garantir o benefício. Não,
1: eu sei que então, do conteúdo até eu sei.
3: Então isso teve alguns avanços. Claro que a gente precisa melhorar. A gente tem que melhorar em muitas coisas. Sim,
1: mas você acabou de dar um exemplo, postou nas suas redes sociais agora. É, a questão do esporte. Camilo falou, o deputado Camilo falou, a gente sempre corre atrás de uma bola, né? E tal, sempre quando era garoto. Hoje você, com bolsa atleta, que não vai crítica negativa, que isso não é de hoje, não é do governo Sorato, já vem desde 2012. Mas aquela molecada do bairro que bota uma trave lá, aquela gurizada que sempre jogam numa cesta de basquete no campinho lá, aí que eu digo, manter essa gurizada antenada, dali pode sair grandes atletas. Os grandes atletas de futebol saem da onde? Ele sai de escolinha? Não, ele sai do terreiro. A minha mãe chamava de terreiro. É do terreiro. Vem estudar, Vinícius Júnior. Eu não quero nem falar da seleção, mas tudo bem. Ô, Dura, vem estudar. Eu era craque do Orsílio, né? Do Nacional. Mas, João, eu só quero que tu entenda como vereador, que faz um bom trabalho na Câmara de Vereadores. Gosto do teu trabalho como vereador.
3: Não é porque eu tô com a camisa do Flamengo e tá me elogiando, né?
1: Não, eu não sou Flamengo, eu sou Grêmio, perdão. O negócio é o seguinte, ô João, mas eu quero dizer que você sempre tem que levar essa novidade. A política pública de um prefeito, de uma cidade, não é só isso aqui, vão fazer bolsa atleta, vão dar para quem sabe jogar. Não, eu quero saber, é o tempo disponível com aquela criança, aquele adolescente tem no seu bairro. Fazer escolinha é o que está acontecendo hoje ali em oficinas, sensacional. Aliás, a primeira reforma foi eu, né? No tempo do teu.
0: Já que tu falou em oficina, eu quero mandar um abraço pro pessoal da pastelaria.
3: Do Pirâmide.
0: Uma delícia. Muito gostoso.
1: Deu aquele pastel com a laranjinha.
0: Quando eu venho aqui no Tubarão, eu tenho que ir lá agora.
1: Ah, meu Deus, já deu lá aquele pastel. O João é o.
3: Fui estacionar o carro e o Fernando Margotti. Pô, levasse pastel até pro Carlos Bolsonaro e pra mim nada, né?
1: Isso é muito legal. Olha, 11 horas e 40 minutos. O programa aqui não para. Tá percebendo, Camilo? Tá percebendo que ele vai, o programa vai. Tem muita gente ligada aqui. Olha aqui, ó. Igor Goulart, Dura, manda um abraço para Camilo, grande deputado estadual, vereador Igor de Gravatal. Olha aqui, vai de Gravatal, hein?
0: Mandar um abraço por Igor, nosso vereador laçador. Eu era do rodeio, fui de laço também. Tem que mandar um abraço para todos.
1: Palhaço é forte no rodeio.
0: Todos os amigos aí do ICTG de Santa Catarina, forte aqui em São Lugero, e deixar um abrigo pro meu amigo John, que fez um grande rodeio, cancha coberta, tive uma pequena participação lá, pude ajudá-los também, mas é um dos maiores rodeios de Santa Catarina.
1: Piachado, como é que é?
0: Pilcha. Eu lacei muito tempo em rodeio, eu já fui de trilha de moto, já fiz um pouco de tudo na minha vida. Onde tinha gente em festa, eu tava no meio.
1: Tá, Camilo, o Jailson Teixeira, ele coloca bom dia. Fala pro deputado que patrão que perdeu para o Bolsa Família é porque ele é miserável. É daquele que só pensa nele e os funcionários que se lasquem. Tem muito empresário que só pensam nele.
0: Eu quero dizer pro. Como é o nome de quem falou aí?
1: É o Jailson.
0: Ô Jailson, aqui ó, eu faço um pouco de defesa dos empresários, porque é o seguinte: a pessoa que monta uma empresa e contrata pessoas é muito difícil. Nós temos que no Brasil mudar a carga tributária, porque hoje um patrão que emprega uma pessoa e paga R$2.000 de salário, ele paga quase R$2.000 de tributo por essa pessoa. Então isso que está errado no Brasil, as pessoas não conseguem pagar mais salários melhores para os seus empregados, porque a carga tributária é muito alta. Nós temos que inverter a lógica. Quanto maior o cara emprega, menos ele tinha que pagar tributo, o salário, que pague salários bons para os empregados. Não, mas o governo é sócio das empresas, infelizmente. É isso que está errado no nosso país.
1: Eu tenho um filho que tem um restaurante chamado Scatola, cozinha italiana, risotos, massas, bife à parmegiana, é uma delícia. E, inclusive, eu almoço lá depois. E ele tem 6 empregados, certo? Sendo que tem 2 venezuelanos, certo? Tudo bem. Não é fácil.
0: Não, a carga tributária, eu sei.
1: Fácil.
0: Assim, ó, muito fácil. Assim,
1: é doído.
0: E é muito fácil. Nós temos uma cultura no Brasil que é criticar os empresários. É muito fácil criticar, mas o empregado, quando ele tem que ajudar o patrão, se o patrão cresce, ele cresce junto. Mas nós temos que ter uma modelo de uma nova reforma tributária, que foi feita uma, que eu acho que não vai funcionar, mas nós temos que diminuir o tributo no Brasil, principalmente para o gerador de emprego. Eu não posso admitir eu pagar R$2.000 de salário e quase R$2.000 de impostos. Isso é absurdo.
1: Deputado, eu entrevistei semana passada aqui uma contadora especialista na tributação. Fiquei 2 horas com ela conversando. E no final eu disse para ela o seguinte, nós conversando, eu falei assim, daí ela assim, dura, vai ser doído para o empresário tudo isso. Essa mudança do que começa agora em outubro, praticamente, depois das eleições, já começa alguma coisa. Se o empresário pequeno, médio, não conseguir se organizar, vai ter problema. O contador passa a ser o agente número um para resolver os problemas. Ele doutor, já é.
3: Deixa eu me intrometer um pouquinho, deputado. E o que o deputado falou é verdade. Você quer se criminalizar o empresário? E a gente tem que pensar que o empresário, a gente, quando fala empresário, a gente pensa num cara que é trilionário, mas não. A maioria dos empreendedores, empresários do nosso município, do nosso estado, são pequenos empresários, pessoas que têm 1, 2 empregos, o escatola. Então, por exemplo, na pandemia eu tenho certeza que muito empreendedor ganhou menos que o funcionário, porque ele era obrigado a arcar com o salário dos funcionários e deixava e deixou de trabalhar e deixou de receber para poder pagar o custo da empresa. O risco do negócio é todo do empresário. É, então, quando fala na questão do Bolsa Família, o governo tem que ser parceiro do empresário. Então, imagina só, se em vez de dar esse Bolsa Família para quem não trabalha, imagina se desse um incentivo no salário junto com o governo e com o empresário para quem trabalha. Então, o governo pode sim alterar essa situação. Hoje é mais vantajoso estar no Bolsa Família do que trabalhar carteira assinada, porque a pessoa recebe Bolsa Família, faz alguns bicos. Então, a gente precisa discutir isso, e o que o deputado Camilo tocou é muito importante.
1: Legal. Ah, tá.
3: Ele tá querendo ver se o deputado vai remendo no escatola, tá?
1: Não, deputado, depois nós vamos lá, se ele vai comer um risoto. O deputado é mais do pirão, feijão ali, eu acho. Pastel.
3: Pastelzinho.
1: Deputado, tá ligado a um risotinho, a um macarrãozinho, né? Italiano, né?
0: Pô, boas massas. Eu sou cozinheiro, mas o Maurício tá me olhando que a gente tem um compromisso, mas nós vamos lá no restaurante do seu filho fazer o prestigiamento, que senão...
1: O João
0: já tinha me feito o convite, mas nós temos um rodeio.
1: Maurício tem uma história que tu pede pra ele contar essa história dele.
0: Vou pedir ainda hoje.
1: Pede pra ele contar. Vem cá, que história, essa relação com dura que tu tem. Né, Marquinho?
4: Eu adorei.
1: É de chorar.
4: Churrascaria lá de
1: Palhaço Finalzinho. Briga, né? Azul. Que agora mudaram lá. Bem perto do trevo principal que vai pra.
4: Pra
1: Santa Maria? Não, é ali. É. Bem no primeiro, depois da Polícia Rodoviária, lá em Palhoça, tem uma churrascaria azul. Camila.
0: Não é da minha. Eu não era nascido.
1: Bom dia, Dura. Avisa o colega aí que eles não taxaram a Argentina porque são da mesma laia do Trump. Tá certo, concordo. Bora. Amanhã nós vamos ver quem é o Trump lá e tal. O Roque Machado, bom dia, Dura, e a todos os seus entrevistados. Um abraço ao deputado Camilo. Roque, parabéns pela entrevista, um grande abraço a todos aí. Dura, manda um grande abraço pro meu deputado. Já começaram, né? O meu deputado Hamilton é o vereador de Gravatal.
0: Vereador da Ilhão. Grande abraço, Hamilton. Hamilton tem um restaurante também de volta.
1: Tu não vai lá também.
0: Fumalé, que dia nós vamos lá tomar uma cerveja gelada e comer uma boa comida.
1: Bom dia, meu amigo. Isso aqui, ele me engana. Bom dia, meu amigo. Manda um abraço ao deputado Camilo, tem ajudado muito o Gravatal e a região. Camilo é um grande amigo, é um grande amigo. Nazareno, o pai, foi um grande deputado. Camilo jogou futebol, mas nunca assinou uma súmula. Abraço do seu amigo, abraço ao meu amigo João Zabotti. O Braz,
0: quero aqui fazer uma propaganda, excelente restaurante.
1: Nossa,
0: também, sempre estaremos lá presente. Mas ele falar em súmula, eu acho que quem falou em súmula deve ser o que faz da assessoria da Câmara de vocês,
4: O Marcelo?
0: Deve ser o Marcelo.
1: Um grande abraço, pessoal.
0: Quando eu vou em Gravatal, eu sempre me destaco. Faço alguns gols contra eles, daí eles ficam um pouco chateados.
1: Tá certo. Reginaldo Epieri, um grande abraço. Muito obrigado pelo carinho, muito obrigado. Camilo, dá para ver o programa como é que é, né? Entra um, entra outro, fala outro. É isso aí. Essa é a forma de a gente ter, poder transmitir, porque...
0: É uma bagunça organizada.
1: Não tem tão bagunça assim, Camilo. É dependendo do voto, porra. Mas é legal, Camilo. Vou pro lado sério, então, já que tu quer organizar isso. Como é que tu avalia o governo Jorginho hoje? Em quais pontos concorda...

0: E quais faria diferente se fosse o Jorginho?
1: Vamos lá, o governador Jorginho assume o governo de estado há quase 4 anos atrás, imprimindo um ritmo de trabalho muito forte. Nós tivemos sempre em Santa Catarina bons governadores, e isso nós temos que reconhecer. Vamos lá, Esperidião Amin, Luiz Henrique, Raimundo Colombo, Moisés, todos ao seu modo, ao seu jeito. Quando o Jorginho assume o governo do estado, foi praticamente ganhou a eleição sozinho, sem coligação, montou um time muito técnico e começou a trabalhar. Eu gosto do jeito do Jorginho, porque ele é muito parecido com o trato que eu tenho com meu pai. É uma pessoa muito direta, muito prática, pragmático. Então eu tive uma boa relação com ele. Analisando o governo dele, eu até agora só vejo coisas muito boas. Por quê? Primeiro que ele é municipalista. Se eu digo aos prefeitos de Santa Catarina, e falo isso com propriedade, que eu já tive 2 mandatos de prefeito. Eu tenho ciúme dos prefeitos atuais, porque nunca na história de Santa Catarina os prefeitos foram tão ajudados com dinheiro, com recurso, com maquinário. Tiveram muitos convênios. Todos os prefeitos estão fazendo muito e têm que agradecer ao governador Jorginho Melo. Jorginho também criou diversos programas de muita importância. Vamos lá, universidade gratuita. Esse é um projeto que vai aumentar a régua de Santa Catarina na qualificação das pessoas. Muitos projetos de qualificação técnica estão qualificando a garotada para cursos técnicos, para as empresas catarinenses pegar essa mão de obra. Então, tem o Estrada Boa Rural. Eles fizeram mais de 1.200.000 cirurgias. Daí as pessoas, muitas vezes, a oposição ou os críticos, mas 1.200.000 cirurgias. Nós tínhamos uma fila enorme de cirurgia e nenhum hospital e nenhum médico queria fazer, porque a tabela SUS do Brasil chega a ser vergonhoso. Para as pessoas entenderem, qualquer cirurgia, digamos, vou dar um exemplo, uma cirurgia de joelho custa R$5.000, a tabela SUS queria pagar apenas R$800. Tu acha que o médico, o hospital ia querer fazer para trabalhar no prejuízo? Ninguém faz isso. Tu não vai vender um pão de queijo numa padaria que o custo dele custa R$2 por R$1.
2: Desde 1994. Sem reajuste.
1: E esse mérito é do Jorginho Melo e da prefeita de Lages, ex-secretária de saúde, Carmen Zanotto. E isso tem que ser reconhecido. Eu faço questão de enaltecer a figura dos dois, porque criaram uma tabela SUS de Santa Catarina. Hoje, os médicos de Santa Catarina que estão operando sábado e domingo também. Os hospitais estão fazendo cirurgias, porque estão recebendo um valor justo. E o principal está sendo pago. Então, assim, ó, governador Jorginho, ao meu modo, é um excelente governador, para não ser um dos melhores governadores que Santa Catarina já teve. Os prefeitos, todos, se tu vê algum prefeito falando mal do Jorginho, ele não merece o respeito, porque Jorginho atendeu todos de forma igual, ou seja, prefeitos do PT, do MDB, todos os prefeitos foram bem recebidos. Aqui na região da Murel, todos eles ganharam muito recurso. Foi os maiores investimentos da história de Santa Catarina. Então, eu só tenho que parabenizar, não tem nenhuma crítica para fazê-lo. Muitas vezes a pessoa diz que ele é desrespeitoso com o governo Lula, que com o Lula, quando vem aqui, não participa. Mas vamos lá. Não,
0: ninguém diz, é que é fato.
1: Mas critica, vamos dizer assim. Sim. Mas vamos lá. O cara é governador de Santa Catarina, não recebe R$1 do governo federal. Vieram aqui, mandaram o Renan Calheiros, filho, que ia sair o Morro dos Cavalos em 1 ano. Passou-se 5 anos, aconteceu.
2: Não, na verdade, em 1 ano ia ser lançado o projeto.
1: Não, mas lá atrás, eu sei porque eu sou a minha cidade. Daí volta aqui e diz, não, daqui 1 ano vai sair o edital. Ele só engana o Santa Catarina. Então, assim, ó, eu acho que o governador Jorginho está correto, porque quando a gente não é benquisto, nós não temos que receber ninguém. Tivemos prejuízo para Santa Catarina? Não tivemos, porque eles não dão dinheiro para Santa Catarina. Nunca deram, é histórico. Não vem com essa. Santa Catarina bota R$100 em Brasília de tributos, devolvem 10. Enquanto alguns estados do Nordeste que botam 100, voltam a 400, 500. Então, ou nós temos uma reforma no Pacto Federativo dos Dinheiros, ou não sei o que vai acontecer. Já quero aqui mandar um abraço pro Zé Carneiro, vereador da Pescaria Brava, grande amigo, parceiro.
0: Não é amigo do bairro Rodolfo, não. Não é. É, não, o,

0: precisam dessa manifestação, né, Zé? Pessoal de lá. É, mais que nada. Pescaria também, Zé? Bom dia, seja bem-vindo. Você aqui, apoiando aqui hoje, né, nesse programa, o deputado Camilo. Que bom.
1: Bom dia, bom dia.
0: Dura?
1: Dura, tudo certo?
0: Tudo.
1: Não, pescaria vai bem, graças a Deus. Né? O prefeito lá está fazendo um grande mandato. Então, temos bem encaminhado.
0: E aí, o Camilo está deixando alguma coisinha lá, não?
1: Tá, o deputado Camilo é um parceiro, né? Parceiro do município, vem sempre contribuindo com nós lá. Então, um grande parceiro nosso.
0: Que legal, que bom, Zé, ouvir disso, porque vem aqui, tem que dizer que deixou alguma coisinha, né? É. Mas tu pergunta pra Gravatal como é que eles conseguem um pouco mais, né? Não te preocupa. Ô, Camilo, estamos chegando ao final do programa. Que bom que você veio aqui. Isso é bom pra região. Eu sempre digo, deputado federal, deputado estadual, é claro que eu prefiro que os meus da região, o Amorel, que tem 300 mil votos, mas, se elejam. Mas se não se organizam durante 4 anos, é muito difícil. Nós temos que buscar sempre uma alternativa. E se essa alternativa está 100 quilômetros daqui, não é muito longe. E a prova que não é muito longe é daquilo que você tem colocado como emenda na cidade. Daquilo que um prefeito, né, da cidade de Tubarão fala sobre isso, sobre um deputado como você, isso é importante falar, é importante dar espaço, porque é interessante para toda a comunidade. O que o povo mais deseja? Que ele quer recurso, ele quer uma boa saúde, ele quer uma boa educação, e para isso é através de muitas prefeituras. Se o deputado emplaca junto à prefeitura da minha região, eu estou feliz. Seja Pescaria, seja Gravatal, Tubarão, Capivari de Baixo. Muita gente, tem gente que pega de São Miguel do Oeste, aí fica muito difícil, é 9 horas de viagem. Deputado Camilo, muito obrigado pela sua presença, a todos aqui presentes, ao Luciano, que fazia tempo que eu não vi, a Eza Zabotti, que não aguentou firme, ao querido amigo, né, Maurício, que finalmente te trouxe aqui. Que trabalho! Né? Enfim, a sua assessoria, ao vereador que chegou agora. Ô Marquinhos, senta aqui um pouquinho, Marquinhos, só para te dar o final aqui do Camilo. Ao vice-prefeito Camilo, ao senhor lá, ao seu
2: Paulo.
0: Seu Paulo. Que bom, né, o estúdio ser. Ao vereador João Zabotti, que de forma clara, transparente, aberta, não tem medo de dizer, não tem vergonha de dizer. A Eza falou aqui que te apoia, que apoia porque quer resultado de tudo isso, sabe? Então isso é muito importante. Marquinhos, é isso, Marquinhos, então?
3: É isso, Dúlio. Obrigado pela oportunidade, né? Agradecer ao nosso deputado que está aqui hoje presente. Né? A Rádio Tubá, que é ouvida toda a região da Amorel, todo mundo ouve. Eu mesmo fico te incomodando aí, passando mensagem quando tu começa a falar de Gravatal, aí eu já tô ali ouvindo. Então agradecer, né, Camilo, parceiro, vou deixar aqui contigo a relação para te pôr olhar detalhe cada rua, cada ginásio, né? Tinha até esquecido de falar das motolâncias, até agora me passou. Foi também, até quem mandou um abraço agora foi o Felipe Macalão, que é o nosso coordenador do SAMU.
0: Isso, legal.
3: A gente ganhou um prêmio agora em Porto Alegre, a nível nacional, do plano, de um programa Sentinela, né? Que é em parceria com o SAMU e a Secretaria de Saúde, então ele tá na outra emissora aqui falando sobre esse programa que a gente foi premiado em Porto Alegre, daí o Macalão mandando um abraço aí pro Camilo. Boa. Que queria passar aqui para dar um abraço. Então, só agradecer, né? O vereador Zé Carneiro, João Zabotti, parceiro, mais tarde nós vamos estar na fazenda, já te mais mostrei tarde, aí como é que tá rodando a costela lá.
0: Maurício já quer tirar daqui o Camilo e ir para outro lugar. Maurício já quer me trair aqui.
3: Daqui a pouco nós vamos se encontrar tudo lá na fazenda. O João já esteve lá gravando um vídeo, fazendo a chamada, o pessoal tá lá, pessoal amigo lá da família Long Silva, né? Que a gente é parceiro, tá sempre lá junto com eles, grandes amigos. E tu também, lá tem uma costela daquela que tu gosta, tá rodando lá desde manhã lá pra trás.
0: Todo manjado. Obrigado,
3: Marquinhos. Jogo Leão já tá garantido amanhã.
0: O Leão amanhã. Tava lá essa semana. Para, João, não complica aí, entendeu? Camilo, deputado, muito obrigado pela sua disponibilidade. Muito obrigado por ter vindo até aqui. Eu acho importante, tem deputado que atravessou a ponte ou daqui pra lá não vem mais. Né? Mas você fazendo a diferença pra esse povo que tá aqui, né? Essa gente que tá aqui.

0: Confia nessa gente do bem, nessa gente de bem que está aqui, porque são pessoas que a gente conhece, pessoas do nosso dia a dia, da nossa convivência. João, a última palavrinha, porque só tem um minuto. Vai.
1: Só quero agradecer o deputado por ter vindo aqui prestigiar o Dura, e é um deputado que tem entrega, tem trabalho, e a gente vai fazer voto aí para ele esse ano. Tamo junto.
0: Muito obrigado. Não agradece o Dura, né?
1: Falei do Dura, pô.
0: Ah, é? Falou?
1: Falei do Dura, e amanhã, 4 da tarde, nós vamos estar conversando depois do clássico aí, dando isso aí.
2: Dura.
0: Camilo, muito obrigado.
2: Eu que agradeço a oportunidade, quero te cumprimentar mais uma vez, cumprimentar todos os ouvintes da Rádio Tubá. Os meus cumprimentos, em primeiro lugar, a dona Isa, essa grande mulher aqui de Tubarão, uma grande amiga que a política nos deu. Teve recentemente lá no meu gabinete, foi visitar o deputado Onofre Agostini, que é uma grande pessoa de Santa Catarina, e cumprimentar o Luciano, o João, vereador, um grande amigo, parceiro, uma grande liderança de Tubarão, aí toda a equipe dele, o vereador Zé Carneiro, que veio lá, é da pescaria, o nosso vice-prefeito Marcos de Gravatal, e a todos os ouvintes de Gravatal, que são grandes amigos que eu tenho, daqui a pouco estarei lá. E eu cumprimento aqui a todos os tubaronenses, na pessoa do meu amigo Sorato, deputado Pepe Colasso. Um grande abraço a todos vocês, estamos trabalhando muito para sempre melhorar a vida dos catarinenses. Conte sempre conosco, um forte abraço a todos e um bom sábado.
0: O padre Rafael, que é o diretor aqui da emissora, ouvindo o programa desde o comecinho, agora ele diz: vou bater no gabinete do Camilo. O padre Rafael dizendo aqui.
2: Ó, padre.
3: O padre André.
0: Olha aí, tá usando o padre André?
2: Não, já que o padre mandou um abraço, pode, será um prazer recebê-lo, e coloque nós nas suas orações.
0: E também que o retorno. Nós temos aqui o estúdio B, nós estamos no estúdio B, o estúdio A tá certo para ser finalizado aí, o nosso estúdio A, né? Então, olha aqui, ó, semana que vem eu converso, dando continuidade ao Pepe Colasso aqui. 4 anos, né, que a gente tá, não conversava assim e tal, né, e agora vamos conversar. Isso é muito bom, né, conversar, prestar contas. É como tá fazendo aqui, ó, prestando contas. É isso que a gente quer, tá certo? Pepe Colasso, semana que vem aqui no Entrevista Tubá. Depois a Giovana de Sá, aí é outro assunto. Tá certo? Fique com Deus, ótimo final de semana. Que Deus abençoe o Leão, porque o Tubarão não tem mais chance nenhuma. E que Deus abençoe o Leão, que amanhã a gente possa ganhar, tá certo? E Deus abençoe o Brasil também. O Brasil... Ah, não, o Brasil não tá. Tá certo, então. Um grande abraço. Fui, fique com Deus.
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9: Divino Jesus, nós vos oferecemos este terço que vamos rezar, meditando nos mistérios da vossa redenção. Concedei-nos, por intercessão da Virgem Maria, Mãe de Deus e Nossa Mãe, as virtudes que nos são necessárias para bem rezá-lo e a graça de ganharmos as indulgências desta santa devoção. Creio em um só Deus, Pai Todo-Poderoso, Criador do céu e da terra, e em Jesus Cristo, seu único Filho, nosso Senhor, que foi concebido pelo poder do Espírito Santo, nasceu da Virgem Maria, padeceu sob Pôncio Pilatos, foi crucificado, morto e sepultado, desceu à mansão dos mortos, ressuscitou ao terceiro dia, subiu aos céus e está sentado à direita de Deus Pai Todo-Poderoso, donde há de vir a julgar os vivos.

0: E os mortos. Creio no Espírito Santo, na Santa Igreja Católica, na comunhão dos santos, na remissão dos pecados, na ressurreição da carne e na vida eterna. Amém. Pai nosso que estais no céu, santificado seja o vosso nome. Venha a nós o vosso reino, seja feita a vossa vontade, assim na terra como no céu. O pão nosso de cada dia nos dai hoje. Perdoai-nos as nossas ofensas, assim como nós perdoamos a quem nos tem ofendido. E não nos deixeis cair em tentação, mas livrai-nos do mal. Amém. Ave Maria, cheia de graça, o Senhor é convosco. Bendita sois vós entre as mulheres, e bendito é o fruto do vosso ventre, Jesus.
1: Santa Maria, Mãe de Deus, rogai por nós, pecadores, agora e na hora de nossa morte. Amém.
0: Ave Maria, cheia de graça, o Senhor é convosco. Bendita sois vós entre as mulheres, e bendito é o fruto do vosso ventre, Jesus.
2: Santa Maria, Mãe de Deus, rogai por nós, pecadores, agora e na hora da nossa morte. Amém.
0: Ave Maria, cheia de graça, o Senhor é convosco. Bendita sois vós entre as mulheres, e bendito é o fruto do vosso ventre, Jesus.
1: Santa Maria, Mãe de Deus, rogai por nós, pecadores, agora e na hora de nossa morte. Amém.
0: Glória ao Pai, ao Filho e ao Espírito Santo.
1: Como era no princípio, agora e sempre. Amém.
0: Primeiro mistério glorioso, a ressurreição de Jesus. A celebração da vitória de Jesus sobre a morte, um evento central da fé cristã. Pai nosso que estais no céu, santificado seja o vosso nome. Venha a nós o vosso reino, seja feita a vossa vontade, assim na terra como no céu. O pão nosso de cada dia nos dai hoje. Perdoai-nos as nossas ofensas, assim como nós perdoamos a quem nos tem ofendido. E não nos deixeis cair em tentação, mas livrai-nos do mal. Amém. Ave Maria, cheia de graça, o Senhor é convosco. Bendita sois vós entre as mulheres, e bendito é o fruto do vosso ventre, Jesus.
2: Santa Maria, Mãe de Deus, rogai por nós, pecadores, agora e na hora da nossa morte. Amém.
0: Ave Maria, cheia de graça, o Senhor é convosco. Bendita sois vós entre as mulheres, e bendito é o fruto do vosso ventre, Jesus.
1: Santa Maria, Mãe de Deus, rogai por nós, pecadores, agora e na hora de nossa morte. Amém.
0: Ave Maria, cheia de graça, o Senhor é convosco. Bendita sois vós entre as mulheres, e bendito é o fruto do vosso ventre, Jesus.
2: Santa Maria, Mãe de Deus, rogai por nós, pecadores, agora e na hora da nossa morte. Amém.
0: Ave Maria, cheia de graça, o Senhor é convosco. Bendita sois vós entre as mulheres, e bendito é o fruto do vosso ventre, Jesus.
1: Santa Maria, Mãe de Deus, rogai por nós, pecadores, agora e na hora de nossa morte. Amém.
0: Ave Maria, cheia de graça, o Senhor é convosco. Bendita sois vós entre as mulheres, e bendito é o fruto do vosso ventre, Jesus.
2: Santa Maria, Mãe de Deus, rogai por nós, pecadores, agora e na hora da nossa morte. Amém.
0: Ave Maria, cheia de graça, o Senhor é convosco. Bendita sois vós entre as mulheres, e bendito é o fruto do vosso ventre, Jesus.
1: Santa Maria, Mãe de Deus, rogai por nós, pecadores, agora e na hora de nossa morte. Amém.
0: Ave Maria, cheia de graça, o Senhor é convosco. Bendita sois vós entre as mulheres, e bendito é o fruto do vosso ventre, Jesus.
2: Santa Maria, Mãe de Deus, rogai por nós, pecadores, agora e na hora da nossa morte. Amém.
0: Ave Maria, cheia de graça, o Senhor é convosco. Bendita sois vós entre as mulheres, e bendito é o fruto do vosso ventre, Jesus.
1: Santa Maria, Mãe de Deus, rogai por nós, pecadores, agora e na hora de nossa morte. Amém.
0: Ave Maria, cheia de graça, o Senhor é convosco. Bendita sois vós entre as mulheres, e bendito é o fruto do vosso ventre, Jesus.
2: Santa Maria, Mãe de Deus, rogai por nós, pecadores, agora e na hora da nossa morte. Amém.
0: Ave Maria, cheia de graça, o Senhor é convosco. Bendita sois vós entre as mulheres, e bendito é o fruto do vosso ventre, Jesus.
1: Santa Maria, Mãe de Deus, rogai por nós, pecadores, agora e na hora de nossa morte. Amém.
0: Glória ao Pai, ao Filho e ao Espírito Santo.
1: Como era no princípio, agora e sempre. Amém.
0: Segundo mistério glorioso. Ascensão de Jesus ao céu. O retorno de Jesus ao Pai após sua missão terrena, prometendo a vinda do Espírito Santo. Pai nosso que estais no céu, santificado seja o vosso nome. Venha a nós o vosso reino, seja feita a vossa vontade, assim na terra como no céu. O pão nosso de cada dia nos dai hoje. Perdoai-nos as nossas ofensas, assim como nós perdoamos a quem nos tem ofendido. E não nos deixeis cair em tentação, mas livrai-nos do mal. Amém. Ave Maria, cheia de graça, o Senhor é convosco. Bendita sois vós entre as mulheres, e bendito é o fruto do vosso ventre, Jesus.
2: Santa Maria, Mãe de Deus, rogai por nós, pecadores, agora e na hora da nossa morte. Amém.
0: Ave Maria, cheia de graça, o Senhor é convosco. Bendita sois vós entre as mulheres, e bendito é o fruto do vosso ventre, Jesus.
1: Santa Maria, Mãe de Deus, rogai por nós, pecadores, agora e na hora de nossa morte. Amém.
0: Ave Maria, cheia de graça, o Senhor é convosco. Bendita sois vós entre as mulheres, e bendito é o fruto do vosso ventre, Jesus.
2: Santa Maria, Mãe de Deus, rogai por nós, pecadores, agora e na hora da nossa morte. Amém.
0: Ave Maria, cheia de graça, o Senhor é convosco. Bendita sois vós entre as mulheres, e bendito é o fruto do vosso ventre, Jesus.
1: Santa Maria, Mãe de Deus, rogai por nós, pecadores, agora e na hora de nossa morte. Amém.
0: Ave Maria, cheia de graça, o Senhor é convosco. Bendita sois vós entre as mulheres, e bendito é o fruto do vosso ventre, Jesus.
2: Santa Maria, Mãe de Deus, rogai por nós, pecadores, agora e na hora da nossa morte. Amém.
0: Ave Maria, cheia de graça, o Senhor é convosco. Bendita sois vós entre as mulheres, e bendito é o fruto do vosso ventre, Jesus.
1: Santa Maria, Mãe de Deus, rogai por nós, pecadores, agora e na hora de nossa morte. Amém.
0: Ave Maria, cheia de graça, o Senhor é convosco. Bendita sois vós entre as mulheres, e bendito é o fruto do vosso ventre, Jesus.
2: Santa Maria, Mãe de Deus, rogai por nós, pecadores, agora e na hora da nossa morte. Amém.
0: Ave Maria, cheia de graça, o Senhor é convosco. Bendita sois vós entre as mulheres, e bendito é o fruto do vosso ventre, Jesus.
1: Santa Maria, Mãe de Deus, rogai por nós, pecadores, agora e na hora de nossa morte. Amém.
0: Ave Maria, cheia de graça, o Senhor é convosco. Bendita sois vós entre as mulheres, e bendito é o fruto do vosso ventre, Jesus.
2: Santa Maria, Mãe de Deus, rogai por nós, pecadores, agora e na hora da nossa morte. Amém.
0: Ave Maria, cheia de graça, o Senhor é convosco. Bendita sois vós entre as mulheres, e bendito é o fruto do vosso ventre, Jesus.
1: Santa Maria, Mãe de Deus, rogai por nós, pecadores, agora e na hora de nossa morte. Amém.
0: Glória ao Pai, ao Filho e ao Espírito Santo.
1: Como era no princípio, agora e sempre. Amém.
0: Terceiro mistério glorioso, descida do Espírito Santo. O Espírito Santo descendo sobre Maria e os apóstolos em Pentecostes, dando início à vida da igreja e à sua missão de evangelização. Pai nosso que estais no céu, santificado seja o vosso nome. Venha a nós o vosso reino, seja feita a vossa vontade, assim na terra como no céu. O pão nosso de cada dia nos dai hoje, perdoai as nossas ofensas, assim como nós perdoamos a quem nos tem ofendido. E não nos deixeis cair em tentação, mas livrai-nos do mal. Amém. Ave Maria, cheia de graça, o Senhor é convosco. Bendita sois vós entre as mulheres, e bendito é o fruto do vosso ventre, Jesus.
2: Santa Maria, Mãe de Deus, rogai por nós, pecadores, agora e na hora da nossa morte. Amém.
0: Ave Maria, cheia de graça, o Senhor é convosco. Bendita sois vós entre as mulheres, e bendito é o fruto do vosso ventre, Jesus.
1: Santa Maria, Mãe de Deus, rogai por nós, pecadores, agora e na hora de nossa morte. Amém.
0: Ave Maria, cheia de graça, o Senhor é convosco. Bendita sois vós entre as mulheres, e bendito é o fruto do vosso ventre, Jesus.
2: Santa Maria, Mãe de Deus, rogai por nós, pecadores, agora e na hora da nossa morte. Amém.
0: Ave Maria, cheia de graça, o Senhor é convosco. Bendita sois vós entre as mulheres, e bendito é o fruto do vosso ventre, Jesus.
1: Santa Maria, Mãe de Deus, rogai por nós, pecadores, agora e na hora de nossa morte. Amém.
0: Ave Maria, cheia de graça, o Senhor é convosco. Bendita sois vós entre as mulheres, e bendito é o fruto do vosso ventre, Jesus.
2: Santa Maria, Mãe de Deus, rogai por nós, pecadores, agora e na hora da nossa morte. Amém.
0: Ave Maria, cheia de graça, o Senhor é convosco. Bendita sois vós entre as mulheres, e bendito é o fruto do vosso ventre, Jesus.
1: Santa Maria, Mãe de Deus, rogai por nós, pecadores, agora e na hora de nossa morte. Amém.
0: Ave Maria, cheia de graça, o Senhor é convosco. Bendita sois vós entre as mulheres, e bendito é o fruto do vosso ventre, Jesus.
2: Santa Maria, Mãe de Deus, rogai por nós, pecadores, agora e na hora da nossa morte. Amém.
0: Ave Maria, cheia de graça, o Senhor é convosco. Bendita sois vós entre as mulheres, e bendito é o fruto do vosso ventre, Jesus.
1: Santa Maria, Mãe de Deus, rogai por nós, pecadores, agora e na hora de nossa morte. Amém.
0: Ave Maria, cheia de graça, o Senhor é convosco. Bendita sois vós entre as mulheres, e bendito é o fruto do vosso ventre, Jesus.
2: Santa Maria, Mãe de Deus, rogai por nós, pecadores, agora e na hora da nossa morte. Amém.
0: Ave Maria, cheia de graça, o Senhor é convosco. Bendita sois vós entre as mulheres, e bendito é o fruto do vosso ventre, Jesus.
1: Santa Maria, Mãe de Deus, rogai por nós, pecadores, agora e na hora de nossa morte. Amém.
0: Glória ao Pai, ao Filho e ao Espírito Santo.
1: Como era no princípio, agora e sempre. Amém.
0: Quarto mistério glorioso: Assunção de Maria ao céu. Maria é levada ao céu de corpo e alma, uma manifestação do poder de Deus e um exemplo de fé. Pai nosso que estais no céu, santificado seja o vosso nome. Venha a nós o vosso reino, seja feita a vossa vontade, assim na terra como no céu. O pão nosso de cada dia nos dai hoje, perdoai-nos as nossas ofensas, assim como nós perdoamos a quem nos tem ofendido. E não nos deixeis cair em tentação, mas livrai-nos do mal. Amém. Ave Maria, cheia de graça, o Senhor é convosco. Bendita sois vós entre as mulheres, e bendito é o fruto do vosso ventre, Jesus.
2: Santa Maria, Mãe de Deus, rogai por nós, pecadores, agora e na hora da nossa morte. Amém.
0: Ave Maria, cheia de graça, o Senhor é convosco. Bendita sois vós entre as mulheres, e bendito é o fruto do vosso ventre, Jesus.
1: Santa Maria, Mãe de Deus, rogai por nós, pecadores.
0: Agora as mulheres, e bendito é o fruto do vosso ventre, Jesus.
2: Santa Maria, Mãe de Deus, rogai por nós, pecadores, agora e na hora da nossa morte. Amém.
0: Ave Maria, cheia de graça, o Senhor é convosco. Bendita sois vós entre as mulheres, e bendito é o fruto do vosso ventre, Jesus.
1: Santa Maria, Mãe de Deus, rogai

0: por nós, pecadores, agora e na hora de nossa morte. Amém.
1: Ave Maria, cheia de graça, o Senhor é convosco. Bendita sois vós entre as mulheres, e bendito é o fruto do vosso ventre, Jesus.
2: Santa Maria, Mãe de Deus, rogai por nós, pecadores, agora e na hora da nossa morte. Amém.
1: Ave Maria, cheia de graça, o Senhor é convosco. Bendita sois vós entre as mulheres, e bendito é o fruto do vosso ventre, Jesus.
0: Santa Maria, Mãe de Deus, rogai por nós, pecadores, agora e na hora de nossa morte. Amém.
1: Ave Maria, cheia de graça, o Senhor é convosco. Bendita sois vós entre as mulheres, e bendito é o fruto do vosso ventre, Jesus.
2: Santa Maria, Mãe de Deus, rogai por nós, pecadores, agora e na hora da nossa morte. Amém.
1: Ave Maria, cheia de graça, o Senhor é convosco. Bendita sois vós entre as mulheres, e bendito é o fruto do vosso ventre, Jesus.
0: Santa Maria, Mãe de Deus, rogai por nós, pecadores, agora e na hora de nossa morte. Amém.
1: Ave Maria, cheia de graça, o Senhor é convosco. Bendita sois vós entre as mulheres, e bendito é o fruto do vosso ventre, Jesus.
2: Santa Maria, Mãe de Deus, rogai por nós, pecadores, agora e na hora da nossa morte. Amém.
1: Ave Maria, cheia de graça, o Senhor é convosco. Bendita sois vós entre as mulheres, e bendito é o fruto do vosso ventre, Jesus.
0: Santa Maria, Mãe de Deus, rogai por nós, pecadores, agora e na hora de nossa morte. Amém.
1: Glória ao Pai, ao Filho e ao Espírito Santo.
0: Como era no princípio, agora e sempre. Amém.
1: Quinto e último mistério glorioso: coroação de Maria como rainha do céu e da terra. Maria é coroada como rainha, um reconhecimento da sua importância na história da salvação e do seu papel como mãe de Deus e mãe da Igreja. Pai nosso que estais no céu, santificado seja o vosso nome. Venha a nós o vosso reino, seja feita a vossa vontade, assim na terra como no céu. O pão nosso de cada dia nos dai hoje. Perdoai-nos as nossas ofensas, assim como nós perdoamos a quem nos tem ofendido. E não nos deixeis cair em tentação, mas livrai-nos do mal. Amém. Ave Maria, cheia de graça, o Senhor é convosco. Bendita sois vós entre as mulheres, e bendito é o fruto do vosso ventre, Jesus.
2: Santa Maria, Mãe de Deus, rogai por nós, pecadores, agora e na hora da nossa morte. Amém.
1: Ave Maria, cheia de graça, o Senhor é convosco. Bendita sois vós entre as mulheres, e bendito é o fruto do vosso ventre, Jesus.
0: Santa Maria, Mãe de Deus, rogai por nós, pecadores, agora e na hora de nossa morte. Amém.
1: Ave Maria, cheia de graça, o Senhor é convosco. Bendita sois vós entre as mulheres, e bendito é o fruto do vosso ventre, Jesus.
2: Santa Maria, Mãe de Deus, rogai por nós, pecadores, agora e na hora da nossa morte. Amém.
1: Ave Maria, cheia de graça, o Senhor é convosco. Bendita sois vós entre as mulheres, e bendito é o fruto do vosso ventre, Jesus.
0: Santa Maria, Mãe de Deus, rogai por nós, pecadores, agora e na hora de nossa morte. Amém.
1: Ave Maria, cheia de graça, o Senhor é convosco. Bendita sois vós entre as mulheres, e bendito é o fruto do vosso ventre, Jesus.
2: Santa Maria, Mãe de Deus, rogai por nós, pecadores, agora e na hora da nossa morte. Amém.
1: Ave Maria, cheia de graça, o Senhor é convosco. Bendita sois vós entre as mulheres, e bendito é o fruto do vosso ventre, Jesus.
0: Santa Maria, Mãe de Deus, rogai por nós, pecadores, agora e na hora de nossa morte. Amém.
1: Ave Maria, cheia de graça, o Senhor é convosco. Bendita sois vós entre as mulheres e bendito é o fruto do vosso ventre, Jesus.
2: Santa Maria, Mãe de Deus, rogai por nós, pecadores, agora e na hora da nossa morte. Amém.
1: Ave Maria, cheia de graça, o Senhor é convosco. Bendita sois vós entre as mulheres e bendito é o fruto do vosso ventre, Jesus.
0: Santa Maria, Mãe de Deus, rogai por nós, pecadores, agora e na hora de nossa morte. Amém.
1: Ave Maria, cheia de graça, o Senhor é convosco. Bendita sois vós entre as mulheres e bendito é o fruto do vosso ventre, Jesus.
2: Santa Maria, Mãe de Deus, rogai por nós, pecadores, agora e na hora da nossa morte. Amém.
1: Ave Maria, cheia de graça, o Senhor é convosco. Bendita sois vós entre as mulheres e bendito é o fruto do vosso ventre, Jesus.
0: Santa Maria, Mãe de Deus, rogai por nós, pecadores, agora e na hora de nossa morte. Amém.
1: Glória ao Pai, ao Filho e ao Espírito Santo.
0: Como era no princípio, agora e sempre. Amém.
1: Infinitas graças vos damos, soberana Rainha, pelos benefícios que todos os dias recebemos de vossas mãos liberais. Dignai-vos agora e para sempre tomar-nos debaixo de vosso poderoso amparo. E para mais vos agradecer, nós vos saudamos orando a Salve Rainha.
3: Salve Rainha, Mãe de misericórdia, vida, doçura e esperança nossa salve. A vós bradamos os degredados filhos de Eva, a vós suspiramos gemendo e chorando neste vale de lágrimas. Eia, pois, advogada nossa, que esses vossos olhos misericordiosos a nós volvei, e depois desse desterro,

0: Virgem Maria,
1: rogai por nós, Santa Mãe de Deus,
2: para que sejamos dignos das promessas de Cristo.
1: Ó Maria concebida sem pecado,
2: rogai por nós que recorremos a vós.
1: Nossa Senhora da Piedade,
2: rogai por nós.
1: Oração de gratidão pela recitação do Santo Terço. Amado Deus, com o coração cheio de gratidão, eu agradeço por ter me presenteado com a graça de rezar o terço. Em cada Ave Maria, em cada mistério, em cada Pai Nosso, senti a sua presença e a força da sua intercessão e a força da bênção que vem de Deus. Que o amor que recebi durante a oração me inspire a viver com mais fé e amor em meu dia a dia. Que eu possa sempre retribuir a sua graça com a minha devoção. Amém. O Senhor esteja convosco.
2: Ele está no meio de nós.
1: Desça e nos acompanhe na intercessão da bem-aventurada Mãe Maria. As bênçãos, a proteção, a luz e a paz de um Deus que é Pai, Filho e Espírito Santo. Amém.
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1: Nossa saudação cordial e fraterna, você que acompanha a Palavra Viva pela Rádio Divino Oleiro 105.5 FM de Florianópolis, Rádio Divino Oleiro 90.9 FM de Balneário Camboriú, Rádio Conceição 105.9 FM de Itajaí, Rádio Tubá de Tubarão e pelos serviços de streaming de áudio. Que a paz de Jesus reine em nossos corações, em mais este dia que a bondade do

Pai nos concede. Estamos no mês vocacional e hoje gostaria de destacar a belíssima vocação matrimonial. Em julho, minha querida sobrinha Graziella celebrou seu matrimônio com o Arnold, que ela foi conhecer em Gana, na África. A alegria transbordava do coração daqueles dois e nos atingia com o doce, suave perfume do amor. Após a Santa Missa, em que o matrimônio foi recebido como sacramento, fomos participar da alegria dos recém-casados em uma recepção cheia de calor humano. Em determinado momento, ao saudá-los, lembrei o que está no livro de Tobias, capítulo 6, versículo 18, na tradução da CNBB. Ela foi destinada para ti desde sempre e tu a salvarás. Foi preciso cruzar o Atlântico para que os dois se conhecessem e o amor fosse amadurecendo até o Senhor abençoá-los. Agora, ao Arnold, como a todo marido, cabe a responsabilidade de ajudar a buridar a alma da Grazi para salvá-la, missão que será revestida pela força do bom Deus que os uniu. Nesse sentido, que belo a mulher ser submissa ao seu marido como ao Senhor. Essas palavras de Paulo aos Efésios, capítulo 5, versículo 22, podem ser entendidas no sentido de submeter-se para ser alçada às alturas. Nos 12 versículos paulinos da carta aos Efésios, capítulo 5, versículos 22 a 33, 7 vezes tem-se o verbo amar, começando no versículo 25. Maridos, amai as vossas mulheres como Cristo amou a igreja e se entregou por ela. Como Cristo amou a igreja, sua esposa? Encarnou-se, dialogou, serviu, perdoou e amou, dando a vida na cruz para salvar sua esposa, que somos todos nós. Ninguém tem maior amor do que aquele que dá a vida por seus amigos, declarou Jesus, e assim o fez. Está lá no Evangelho de João, capítulo 15, versículo 13. E olha que essa esposa de Jesus, tu e eu, a igreja toda, não é lá essa perfeição toda. E 7 vezes, número indicativo de perfeição, Paulo manda o marido amar a esposa. E mais, não é amar a mulher de qualquer jeito, mas amar como Cristo amou a igreja e se entregou por ela. Ah, como essa conjunção, como é empenhativa e ao mesmo tempo caminho para a verdadeira felicidade. Na alegria e na tristeza, na saúde e na doença, nas variadas oscilações da vida que, como um eletrocardiograma, tem altos e baixos, o homem vai esforçar-se para cumprir sua missão. Não fica sem recompensa o marido que ama e se entrega pela mulher que Deus confiou aos seus cuidados. Mas amar dói. Amar dói, dizia Santa Teresa de Calcutá, que entregou a vida para cuidar das crianças, dos jovens, dos homens e das mulheres abandonados na sarjeta da vida miserável, acolhendo-os,
e amando-os como Cristo os amaria. Deus diz: sou eu que estou te amando através de teu marido. Sou eu que estou te amando através de tua esposa. Vocês casados já pensaram nisso? É belo casal em que cada um pode dizer ao outro com toda a verdade. As palavras são do padre Caffarel. No teu amor por mim, vejo o amor de Deus que vem ao meu encontro. No meu amor por ti, uno-me ao amor de Deus que pede meu coração emprestado para te amar. É o Senhor que dá ao marido e à mulher a força para serem fiéis um ao outro até que a morte os separe. É Ele que ajuda o cônjuge sadio a tratar as feridas do outro. Um dia, um dos dois partirá para encontrar aquele que os uniu. Então, o que ficou sentirá uma imensa paz e até mesmo a felicidade cristã, porque apresentou aquela alma ao Senhor toda gloriosa, sem mácula, sem rugas, sem qualquer outro defeito semelhante, mas santa e irrepreensível, como lemos na carta aos Efésios, capítulo 5, versículo 27. Ele, o cônjuge que ficou com as graças que fluem do sacramento do matrimônio, conseguiu santificar aquela que o bom Deus entregou aos seus cuidados. Depois ficará a saudade, que viverá na esperança do reencontro feliz e eterno na casa do Pai. Então lembro que escreveu Moisés Azevedo da Comunidade Católica Shalom. Belo é o amor humano que quer viver unido até o fim. Mais belo, porém, é o amor humano que se submete à vontade do único amor, que é Deus. Indo aos meus arquivos, encontrei um poema, uma bonita declaração de amor cuja autoria me escapa. Está redigida assim: se tu visses por um segundo como eu olho para ti. Quando tu dormes e fechas os olhos, eu ainda estou lá. Estou babando, é impossível não olhar. Eu não quero parar de fazer isso. Não tente imaginar. Se por um segundo tu visses como eu te escuto, cada barulho, cada palavra. E quando tu não falas muito ou ficas em silêncio, só me importa que aí estás. O meu amor, há espaço para o silêncio, há espaço para falar e muito mais. Estou explodindo de amor. Estou tremendo de alegria. Eu te aprecio com os meus olhos. Tu estás aqui e não estás só. Cada lágrima, cada risada ficam gravadas na minha memória. Cada detalhe do teu corpo e da tua alma foi pensado. Eu não creio que aguente conter-me por aqui. Eu quero entrar, fazer que tu sejas minha. Quero curar tua ferida se tu a deres para mim. Ah, se por um segundo tu visses como eu olho para ti, tu não gostarias de ver mais nada. Se por um segundo tu visses o quanto eu te amo. Eu só sei me entregar, mesmo que seja em vão. E tremo ao imaginar quando tu chegares ao céu.
será difícil respirar no abraço que nos daremos. Se por um segundo tu visses o que está por vir, o que te espera escondido. Sonho tantas vezes com isso, em cada dom. O que posso fazer? Olha para o céu e manifesta gratidão. Estou explodindo de amor. Estou tremendo de alegria. Há tanta loucura nesse amor que eu não controlo. Perde tua vida, receberás a eternidade. Vive a alegria de ser escravo, escravo da minha liberdade. Ah, se por um segundo tu visses como eu olho para ti, tu não gostarias de ver mais nada. Meus irmãos, podemos imaginar o amado falando tudo isso para a sua amada. Podemos pensar na amada falando para seu amado, mas especialmente em Deus falando para cada um daqueles dois que se amam. E podemos nos perguntar: meu olhar para ti é parecido com o de Jesus? Com que atenção eu te escuto? É significativo para mim que estejas ao meu lado? Meu amor por ti, além de me alegrar, também a ti alegra? Eu te dou o valor que tu mereces, acolho tuas lágrimas, vibro com tuas risadas, conheço as tuas feridas e te ajudo a curá-las. Como sentes minha entrega a ti? Reflito em como será quando chegares ao céu. E depois ao céu. E nos reencontrarmos para viver a felicidade eterna. Cada um tenha sentido o Senhor lhe falando, como eco da carta aos Efésios que vimos há pouco. O Senhor fala: quando tu chegares ao céu, será difícil respirar no abraço que nos daremos. Céu que foi sendo construído na terra, ao teu lado, nas entregas que nos fizemos, nas doações que nos ofertamos, no tornar-nos uma só carne para podermos ser uma só alma, um só coração. Que possas dizer como aquela esposa ao seu marido, declaração que eu vi há menos de um mês numa reunião das equipes de Nossa Senhora: levanta-te, amigo. Sou grata a Deus por ele te ter colocado na minha vida. E tu, marido, repete com aquele marido que disse a esta sua amada: eu preciso de ti, querida, para me empurrares para o céu. E peçam vocês dois: Jesus, vem nos ajudar. E ele vem. E meu coração continua a ressoar essas palavras bonitas. E mais estas de outros três casais. A primeira delas: percebemos que em alguns momentos nos distanciamos quando deixamos que as preocupações do dia a dia ocupem o lugar do diálogo. A pressa, o excesso de compromissos e o desgaste podem fazer com que conversemos apenas sobre tarefas e problemas, deixando de lado as demonstrações de carinho, a escuta atenta e os momentos de partilha mais profunda. Devemos priorizar estar junto ao outro com o coração aberto, acolher as fragilidades sem julgamentos
e cultivar o perdão nas pequenas

pequenas situações do dia a dia. Entendemos que o matrimônio é um lugar privilegiado para encontrar a Deus. Casal maduro, casal que se ama e quer se amar sempre mais e melhor. Agora, cita o casal que confessa e ao mesmo tempo ensina. Muitas vezes esperamos que o outro mude, mas a verdadeira transformação começa em nós mesmos. É preciso abandonar a ilusão de um casamento perfeito e combater sentimentos como mágoa e rancor que podem sufocar o amor. O grande remédio é o perdão. O amor convida a substituir o olhar crítico pelo olhar misericordioso. Em vez de focar nos defeitos, somos chamados a enxergar a beleza, as fragilidades e as potencialidades do cônjuge, assim como Deus nos olha, e trabalhar pela felicidade do outro. Casais assim vão longe, porque não estão sozinhos. Aliás, seria muito bom se o casal tivesse outros casais com quem se reunir. Isso ajuda a ver que problemas existem também entre eles, permite entender como superar as dificuldades e como Deus age no casamento cristão. Ainda um quarto testemunho na nossa reunião da equipe de Nossa Senhora. Disse ela: ontem, mais uma vez, meu marido me surpreendeu. Ao invés de se afastar de mim, como ele sempre fazia nas horas de agressividade minha, ele teve a coragem de ficar e me acolher. E foi tão bom. Foi tão bom sentir que ele me ama e que tu, Senhor, me amas até nos momentos em que eu não mereço ser amada. Obrigada. Nessa hora eu disse para ele: só te peço uma coisa, querido. Não desiste de mim. Casais que se esforçam para superar defeitos, casais que se admiram, que são gratos, que pedem ajuda, que recorrem à ajuda divina, não ficam desamparados. Jesus, que os chamou ao amor e para o amor, que os uniu, sempre que preciso lhes dará a mão, como deu a Pedro nas águas do lago de Genezaré, para que não afundem. Não sejam, queridos, casais que teimam em se afogar em águas rasas. Agora quero acrescentar à reflexão de hoje uma história real de 2022. Essa história vem da Ucrânia e, diz quem a escreveu, me tem feito pensar muito sobre como a destruição da cultura ocidental e dos nossos valores foi nociva e profunda. O casal Yarina Arieva e Sviatoslav Fursin, cidadãos ucranianos, casaram poucas horas depois de a Rússia lançar sua invasão contra o país. O casamento deveria ser só em maio, mas eles não sabiam se estariam vivos até lá e quiseram ser um só diante de Deus antes de qualquer coisa acontecer. Como foi seu primeiro dia de casados? Pegando em armas para defender o país. Existem muitas coisas nisso que mostram como nosso Ocidente está em profunda crise espiritual. Agora faço as perguntas e deixo as respostas com vocês. Primeira pergunta: será que aqui as pessoas dariam tanto valor ao sacramento do matrimônio?

seria visto como algo tão urgente por aqui, a ponto de todos os planos mudarem e isso ser buscado no meio de uma guerra? Terceira pergunta. Será que daríamos tanto valor à defesa de nossa comunidade, do nosso povo, dos nossos valores, para abrir mão do conforto e da felicidade do primeiro dia de casados, entendendo o valor do sacrifício e lutando por isso? Quarta pergunta. Será que a nossa consciência da morte, de que podemos acabar a qualquer momento, de que estamos sempre diante de Deus, será que isso seria tão forte? Quinta e última pergunta. Resistiríamos a uma guerra? É impossível não comparar e perceber como o nosso Ocidente foi destruído em seus valores e em seu espírito. Nem sabemos se Yarina e Sviatoslav ainda estão vivos, mas que Deus os abençoe e ao seu matrimônio. É, não se brinca com as coisas sagradas. Não é qualquer coisa o matrimônio. É um sacramento, um presente de Deus para um homem e uma mulher que, se amando, querem deixar o mundo melhor, testemunhando a força do amor e, muito mais, o poder de quem os uniu. Esse relato que ouvimos é relativo a 2022. Agora vamos retroceder alguns séculos e caminhar nas terras de um outro país. Aconteceu na Alemanha, na Alta Idade Média. O ano era 1141. Wolf, duque da Bavária, estava cercado em seu castelo de Weinsberg, sitiado pelos exércitos de Frederick, duque da Suábia, e de seu irmão, o imperador Conrad. O cerco vinha de muito tempo e Wolf sabia que a rendição era inevitável. Mensageiros iam e vinham levando propostas de acordo, condições e decisões. Derrotados, Wolf e seus aliados se preparavam para se entregar ao pior inimigo. Mas as mulheres, as esposas desses homens, não estavam nem um pouco preparadas para a derrota. Enviaram uma mensagem a Conrad, pedindo ao imperador a promessa de salvo-conduto para todas as mulheres das cercanias do castelo e permissão para levar todos os bens que pudessem carregar nas costas. A permissão foi concedida e os portões do castelo se abriram. As mulheres foram saindo, levando uma estranha carga. Não traziam ouro ou joias. Cada uma vinha curvada sob o peso do marido, na esperança de salvá-los da vingança das hostes vitoriosas. Dizem que o imperador Conrad, bom e piedoso de fato, comoveu-se até às lágrimas ante aquela atitude extraordinária. Apressou-se em garantir às mulheres a liberdade e a segurança dos maridos. Convidou a todos para um grande banquete e fez a paz com o duque da Bavária em termos mais favoráveis que o esperado. Desde então, o monte do castelo passou a ser chamado de Monte. É, esse acontecimento me fez lembrar de um casal que atendi anos atrás. Lá pelas tantas, ela lhe disse:

Se tu pensas que eu vou te levar nas costas, estás muito enganado. É, meus irmãos, essa tal não era da raça das mulheres do território de Weinsberg. Mas graças a Deus, há uma multidão imensa de esposas que de fato amam seus maridos e os ajudam a carregar os fardos da vida, mostrando mais uma vez que tudo vale a pena quando a alma não é pequena, como dizia Fernando Pessoa, o grande escritor de Portugal, e que poderíamos também dizer assim: tudo vale a pena quando o amor não é pequeno. Há muitas mulheres, muitas, que verdadeiramente vivem o hino ao amor que Paulo ofereceu aos coríntios, que está em sua primeira carta a eles, capítulo 13, versículos 4 e 5 e ainda o 7º. O amor é paciente, é bondoso, não busca os seus próprios interesses, tudo desculpa, tudo suporta. O amor, melhor ainda, a caridade, nunca é simpatia ou afeto humano, mas é amar por causa de Deus e em relação a Deus. O amor tudo suporta porque é suporte para tudo. É escora, é arrimo, é apoio. E o cônjuge que é suporte para o outro está mesmo a caminho do céu, porque se esquece de si para dar-se a quem prometeu fidelidade e doação em todos os dias da vida. Agora escutemos nossa música. A partir do capítulo 13, versículos do 1º ao 8º da primeira carta de São Paulo aos Coríntios, Maristela e João Carlos dos Santos interpretam "O amor é dom supremo", lembrando que o amor tudo suporta é dom total. E que tal vocês dois escutarem?

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O clarão da madrugada já vem aparecendo. Amanhece um novo dia. O nosso louvor se dirige ao Ser Supremo, ao Criador de todo o universo, que nos deu o dom da vida com todas as suas maravilhas. Obrigado, Senhor, pela vossa ajuda, pela vossa graça. Obrigado pelo dom da vida. 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Amém. Um bom dia

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3: Senhor, no silêncio deste dia que amanhece, venho pedir-te saúde, força, paz e sabedoria. Quero olhar hoje o mundo com os olhos cheios de amor, ser paciente, compreensivo, manso e prudente. Quero ver teus filhos além das aparências como tu mesmo os vês, e assim não ver senão o bem em cada um. Deixa meus ouvidos a toda calúnia. Guarda minha língua de toda maldade. Que só de bênçãos se encha o meu espírito. Que eu seja tão bondoso e alegre que todos quantos se achegarem a mim sintam tua presença. Reveste-me, Senhor, com tua beleza. E que no decurso desse dia eu te revele a todos.
4: Muito bom dia, meu amigo, muito bom dia, minha amiga, que bom, estamos começando o nosso domingo, é dia do Senhor, é dia de encontro com Deus e com os irmãos em comunidade, e hoje, é claro, hoje é festa, solenidade da Assunção, de Nossa Senhora. Não é apenas uma festa de Maria, é uma festa nossa. Ela nos mostra o destino para o qual todos somos chamados ao contemplá-la na glória. Renovemos, portanto, renovemos o nosso próprio sim diário, no matrimônio, no sacerdócio, na vida leiga, na vida consagrada, na vida religiosa. Peçamos a ela, Mãe e Rainha, assunta ao céu, que suscite na Igreja numerosas e autênticas vocações à vida religiosa e que todos nós, a exemplo dela, sejamos elevados já nesta vida pela graça e um dia definitivamente a plena comunhão com o Deus que é Pai, Filho e Espírito Santo.

dúvida de abraço. Fico feliz de começar a nossa manhã. Domingo é dia do Senhor, dia dos religiosos e religiosas. Um grande abraço, queridos e queridas, pela passagem do seu dia. Então, é como disse, hoje nós celebramos com alegria a Mãe de Deus e Nossa Mãe. A festa da igreja neste mistério não nasce de uma narrativa histórica, mas da profunda compreensão da relação única de Maria com seu filho e da tradição viva desde os primeiros séculos. Já no século V, a festa celebrada no Oriente como Dormição ou Nascimento para o Céu de Nossa Senhora, em 1 de novembro de 1950, o Papa Pio XII, na Constituição Apostólica, definiu solenemente como dogma, como verdade de fé, divinamente essa verdade revelada. A Imaculada Mãe de Deus, sempre Virgem Maria, terminado o curso da vida terrestre, foi assunta em corpo e alma à glória celeste.

Um grande abraço, ficam felizes a começar a nossa manhã, Deus te abençoe, saúde, vida e alegria. É, nós teremos agora às 8 horas a Santa Missa na Igreja Matriz, 8 horas, Santa Missa lá na Igreja da Costa da Lagoa, Igreja de São Pedro, 10 horas a Santa Missa no Riacho dos Franciscos, 10 horas a Santa Missa ali, a Santa Missa na Igreja Matriz e 19 horas a Santa Missa na Igreja de São Pedro, lá no Camacho. Mas, meu amigo, minha amiga, as leituras deste domingo iluminam este mistério que acabei de falar. No Apocalipse, por exemplo, aparece um grande sinal no céu, uma mulher vestida de sol, com a lua debaixo dos pés e uma coroa de 12 estrelas sobre a cabeça. Essa mulher, meu amigo, minha amiga, figura da igreja e, de modo eminente, de Maria, que triunfa sobre o dragão. Por isso que São Paulo, o que que ele fez? Ele proclama Cristo como primícia dos que morreram e anuncia a vitória definitiva sobre a morte. O último inimigo a ser destruído é a morte. Maria então aparece associada à obra redentora do Filho e ela antecipa em si mesma essa verdade, essa vitória. Por isso que hoje nós celebramos a Assunção. Não é a Assunção, não é como a ascensão de Cristo. Jesus sobe ao céu por sua própria virtude divina, aí é a ascensão. Maria é assumida, é elevada pela graça de Deus, é aqui está a Assunção. Seu corpo, que gerou, alimentou e acompanhou o Verbo encarnado até a cruz, não conheceu a corrupção do sepulcro, como ensina a tradição. A maternidade divina, a Imaculada Conceição e a plena cooperação da redenção tornam incongruente que o corpo de Maria permanecesse sob o domínio da morte. Sua assunção é, portanto, a consumação da verdade de que não fomos feitos para a morte, mas para a vida eterna.

Um grande abraço, Deus te abençoe, saúde e força. Daqui a pouco tem a missa. Ah, mas padre, na minha comunidade tem a celebração da palavra. Vamos à celebração da palavra. Ainda nessa semana Jesus dizia: onde dois ou três estiverem reunidos em meu nome, eu estarei lá no meio deles. E na tua comunidade tem muito mais do que duas ou três pessoas, portanto, não desanime. Vamos à missa. Ajude a cantar, ajude a proclamar a palavra, ajude a acolher as pessoas, ajude a fazer da comunidade uma comunidade comungante e participante. Por isso que a Igreja no Brasil dedica este terceiro domingo à vocação à vida religiosa e consagrada. A ligação com a Assunção é profunda e pedagógica. Maria é o modelo supremo de quem consagra integralmente a própria existência a Deus. O seu fiat, o seu sim na anunciação, renovado aos pés da cruz e consumado na Assunção, é o modelo de todo sim vocacional. Religiosos e consagrados, ao professarem os conselhos evangélicos de pobreza, castidade e obediência, imitam de modo especial o jeito de Maria. Como ela, não buscam a própria glória, mas deixam-se assumir pela graça para que Cristo seja tudo em todos. Por isso que a vida consagrada inspirada em Maria Assunta anuncia ao mundo que é possível viver já agora a primazia do reino. Em tempos de tanto faz e de busca de uma realização às vezes individualista, os consagrados testemunham que a verdadeira realização está na doação total. Maria, elevada ao céu, intercede especialmente por aqueles que o Senhor chama a segui-lo de perto na vida religiosa. Que as famílias, as comunidades, as paróquias sejam terrenos férteis, onde o chamado de Deus possa ser ouvido e respondido com generosidade.

0: Um grande abraço, fico feliz em começar a nossa manhã, Deus te abençoe. Saúde, força, coragem, vida, alegria. Pra você, meu amigo, pra você, minha amiga. Isso, e o que que você pretende fazer hoje, domingo? Ah, vai visitar um doente? Vai receber a visita de um parente? Vai visitar um amigo? Vai receber a visita de um amigo? Ah, tudo isso é muito bom, mas, quero dizer que também é muito bom e não podemos esquecer da nossa presença, exatamente, da nossa presença na comunidade, isso mesmo, nossa presença na comunidade, fazendo o quê? É, participando da missa, se ela houver ali, ou então participando da celebração da palavra, isso é muito bom, é muito importante. Então, vamos juntos rezar. Rezemos uns pelos outros. Pai nosso que estás no céu, santificado seja o vosso nome. Venha a nós o vosso reino, seja feita a vossa vontade, assim na terra como no céu. O pão nosso de cada dia nos dai hoje. Perdoai as nossas ofensas, assim como nós perdoamos a quem nos tem ofendido. E não nos deixeis cair em tentação, mas livrai-nos do mal. Amém. Ave Maria, cheia de graça, o Senhor é convosco. Bendita sois vós entre as mulheres, e bendito é o fruto do vosso ventre, Jesus. Santa Maria, Mãe de Deus, rogai por nós, pecadores, agora e na hora de nossa morte. Amém. E que a bênção de Deus desça e permaneça, Pai e Filho e Espírito Santo. Amém. Um domingo feliz, um domingo maravilhoso para você e todos os seus.
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4: Neste domingo, um fluxo de ar quente é injetado do centro-oeste do Brasil aqui sobre a nossa região. Por isso, a previsão feita pelos meteorologistas do CPTEQIMP é de predominância do vento do quadrante norte, o que vai elevar bastante as temperaturas, dando de volta a sensação de pleno abafamento. Esta condição meteorológica seguirá ativa por nós, pelo menos até a próxima terça-feira, com temperatura bem acima da média para o mês de agosto. Temperatura máxima hoje na casa dos 24 graus e mínima na próxima madrugada de 19 graus, em São Matinho, Siderópolis, Treviso, 13 de maio, Uruçanga e Tubarão. Em alguns trechos, aqui do litoral sul catarinense, há possibilidade de chuvas isoladas. Daniel Panobianco, da agência PD Radar, com exclusividade para a Tubá FM.
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0: Super Tubai, a hora certa, 6:46.
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6: Igreja Catedral de Tubarão, a missa dominical. Nós queremos com você iniciar essa santa missa, consagrando a Deus essa semana que se inicia, nosso dia. E hoje a igreja celebra aqui no Brasil a festa da bem-aventurada Virgem Maria, ela que foi assunta ao céu. Normalmente é dia 15, na verdade é dia 15, mas a igreja no Brasil desloca para sempre domingo, para que a comunidade possa celebrar. Por isso nós queremos nesse domingo celebrar esta festa tão especial e tão sagrada, Nossa Senhora que foi elevada de corpo e alma ao céu. Nós vamos pedir então que Deus abençoe a todos nós. Também esse nosso irmão, ele está alterado, e quando ele não está alterado, a gente consegue celebrar a missa. Está vindo mais algumas pessoas que eu peço que retirem ele, porque do contrário não terá missa. Eu sei que algumas pessoas acabam sempre dizendo: padre, porque... mas não dá. Outras vezes eu tive que encerrar a missa, né? Então eu peço que retirem. Vão ter que usar um pouquinho da força, mas do contrário a gente não consegue celebrar a Santa Missa quando ele está alcoolizado. Você que nos acompanha pelas redes sociais, eu peço também um pouco da paciência. Isso. Nós vamos, enquanto eles retiram ele, nós vamos pedir que Deus perdoe os nossos pecados. Esse dia em que nós celebramos o Domingo da Ressurreição, vamos pedir que Deus, fonte de toda misericórdia, fonte de todo bem, que Ele perdoe os nossos pecados. Conscientes da nossa condição, ao Pai das Misericórdias, supliquemos o seu perdão cantando.

0: Deus Todo-Poderoso, Ele que conhece nosso coração, que Ele tenha compaixão de nós, perdoe os nossos pecados e nos conduza à vida eterna.
1: Amém.

Neste terceiro domingo de agosto, a Igreja no Brasil reza por todos os religiosos e religiosas. De forma especial, rezemos pelos religiosos de nossa paróquia, as irmãs que estão aqui conosco. Rezemos pelo despertar vocacional, para que de nossa paróquia, jovens aceitem o convite para serem religiosos, religiosas, padres. Nas mãos de Deus, coloquemos essa semana que se inicia, nosso trabalho, nossas preocupações, o bem de nossa casa. Deus eterno e todo-poderoso, que levastes a glória do céu em corpo e alma, a Imaculada Virgem Maria, Mãe do vosso Filho, dai-nos ver sempre atentos às coisas do alto, para merecermos participar de sua glória. Por nosso Senhor Jesus Cristo, vosso Filho, que é Deus, e convosco vive e reina, na unidade do Espírito Santo, por todos os séculos dos séculos. Amém. Amém.

0: Leitura do livro do Apocalipse de São João. Abriu-se o templo de Deus que está no céu, e apareceu no templo a Arca da Aliança. Então apareceu no céu um grande sinal: uma mulher vestida de sol, tendo a lua debaixo dos pés, e sobre a cabeça uma coroa de 12 estrelas. Então apareceu outro sinal no céu: um grande dragão, cor de fogo. Tinha 7 cabeças e 10 chifres, e sobre as cabeças 7 coroas. Com a cauda varria a terça parte das estrelas do céu, atirando-as sobre a terra. O dragão parou diante da mulher, que estava para dar à luz, pronto para devorar o seu filho logo que nascesse. E ela deu à luz um filho homem, que veio para governar todas as nações com cetro de ferro. Mas o filho foi levado para junto de Deus e do seu trono. A mulher fugiu para o deserto, onde Deus lhe tinha preparado um lugar. Ouvi então uma voz forte no céu proclamando: agora realizou-se a salvação, a força e a realeza do nosso Deus, e o poder do seu Cristo. Palavra do Senhor.
1: Graças a Deus.

0: Leitura da primeira carta de São Paulo aos Coríntios. Irmãos, Cristo ressuscitou dos mortos como primícias dos que morreram. Com efeito, por um homem veio a morte e é também por um homem que vem a ressurreição dos mortos. Como em Adão todos morrem, assim também em Cristo todos reviverão. Porém, cada qual segundo uma ordem determinada. Em primeiro lugar, Cristo como primícias, depois os que pertencem a Cristo por ocasião da sua vinda. A seguir será o fim, quando ele entregar a realeza a Deus Pai, depois de destruir todo o principado e todo o poder e força. Pois é preciso que ele reine até que todos os seus inimigos estejam debaixo de seus pés. O último inimigo a ser destruído é a morte. Com efeito, Deus pôs tudo debaixo de seus pés. Palavra do Senhor.
1: Graças a Deus.

0: O Senhor esteja convosco.
1: Ele está no meio de nós.
0: Proclamação do Evangelho de Jesus Cristo segundo Lucas.
1: Glória a vós, Senhor.
0: Naqueles dias, Maria partiu para a região montanhosa, dirigindo-se apressadamente a uma cidade da Judéia. Entrou na casa de Zacarias e cumprimentou Isabel. Quando Isabel ouviu a saudação de Maria, a criança pulou no seu ventre. Isabel ficou cheia do Espírito Santo. Com um grande grito exclamou: Bendita és tu entre as mulheres, e bendito é o fruto do teu ventre. Como posso merecer que a mãe do meu Senhor me venha visitar? Logo que a tua saudação chegou aos meus ouvidos, a criança pulou de alegria no meu ventre. Bem-aventurada aquela que acreditou, porque será cumprido o que o Senhor lhe prometeu. Então Maria disse: A minha alma engrandece o Senhor, e o meu espírito se alegra em Deus, meu Salvador, porque olhou para a humildade de sua serva. Doravante, todas as gerações me chamarão bem-aventurada, porque o Todo-Poderoso fez grandes coisas em meu favor. O seu nome é santo, e sua misericórdia se estende de geração em geração a todos os que o respeitam. Ele mostrou a força do seu braço, dispersou os soberbos de coração, derrubou do trono os poderosos e elevou os humildes. Encheu de bens os famintos e despediu os ricos de mãos vazias. Socorreu Israel, seu servo, lembrando-se de sua misericórdia, conforme prometera aos nossos pais, em favor de Abraão e de sua descendência para sempre. Maria ficou 3 meses com Isabel. Depois voltou para casa. Palavra da salvação.
1: Glória a vós, Senhor.
0: Podemos nos sentar. Queridos irmãos e irmãs, você que nos acompanha pelas redes sociais, como disse no início da Santa Missa, hoje a igreja celebra a solenidade de Nossa Senhora Assunta ao Céu. É sempre dia 15 de agosto, mas aqui no Brasil a igreja desloca sempre para o final de semana, para que a comunidade possa celebrar e participar dessa liturgia que para nós é marcada pela esperança e pela alegria. Com essa festa, o que a igreja nos ensina? De que Maria, terminados os seus dias aqui na terra, ela foi elevada, a graça de Deus, Deus o elevou em corpo e alma para junto de si, de tal forma que hoje Nossa Senhora está, como o salmo cantava, é verdade que esse salmo não diz respeito a Nossa Senhora, mas é como se lembrasse dessa verdade, está à direita, no céu, com Deus. Com isso, a igreja não está falando apenas de Nossa Senhora, a igreja está falando primeiro da própria igreja, porque Maria é também figura da igreja. É como se nessa festa a igreja lembrasse que esse caminho de Maria, de ir para o céu, de corpo e alma, é o caminho da igreja, é o caminho que nós também haveremos de fazer. Assim como Maria subiu aos céus, ou melhor, foi elevada pela Páscoa do seu filho, pela graça de Jesus, não pelas suas próprias forças, mas pela Páscoa, pela ressurreição do seu filho, assim a igreja, você e eu, temos como destino também o céu. Depois, ao lembrar que Deus acolheu o corpo e a alma de Maria, a igreja nos lembra que Deus não nos salva por partes, mas é o homem inteiro, a mulher inteira que Deus quer salvar, não apenas a alma. Nós não temos um corpo, nós somos também corpo. Por isso a igreja lembra com a festa de Nossa Senhora que não é só sobre ela, não é só sobre o caminho de Maria, mas é o caminho de cada um de nós, é o caminho da igreja. E também a verdade sobre Jesus, de que a graça dele, a sua força santificante, pelo mérito dele, Maria foi levada ao céu. Mas biblicamente, como que nós podemos entender essa festa hoje que diz respeito a Maria e também a igreja? Eu quero fazer aqui uma espécie de caminho bíblico para que nós entendamos aquilo que está nos meandros dessa liturgia. Para isso o padre vai organizar aqui os pensamentos. Só preciso que você vá acompanhando. Tem um fio condutor que passa pelas leituras e que nos mostra a beleza dessa liturgia. Antes de comentar os textos, eu preciso recordar um fato do Primeiro Testamento. Você deve recordar que o povo de Deus, assim que saiu do Egito, e você lembra que ficou lá 400 anos sendo escravizados, quando o povo saiu do Egito, diversas vezes Deus conversou com Moisés. Moisés era aquele que conduzia, que levava o povo, e passou diversas orientações. Uma dessas orientações foi que Moisés construísse uma caixa, e essa caixa deveria ter, inclusive as medidas, deveria ter 1,12 de comprimento, 68 centímetros de largura e 68 de altura. Também disse para Moisés construir essa caixa com madeira de acácia, que lá em Israel é uma madeira muito nobre e muito cara, e depois deveria revestir essa caixa com ouro. E dentro dessa caixa, Moisés deveria colocar três coisas. Primeiro, as tábuas da lei, os 10 mandamentos que o próprio Moisés tinha recebido das mãos de Deus no Monte Sinai. O segundo objeto era o maná. Você lembra que quando o povo caminhava pelo deserto em direção à terra prometida e não tinha comida, não tinha pão, Deus fez cair o maná do céu? Então, pediu para que Moisés colocasse um pouquinho do maná. E terceiro, o cajado de Araão, que era o sacerdote que acompanhava o povo. Então, dentro dessa caixa, feita de acácia, revestida de ouro, tinha 2 querubins, algumas argolas para passar as varas e levar, né, para onde o povo fosse, deveria ser colocado esses 3 objetos. Então você pode se perguntar: padre, por que esses 3 objetos? Por que que Deus deu esta orientação para Moisés? Noutra oportunidade, eu disse aqui para você que o Primeiro Testamento, ele é como que sombra em relação ao segundo. Agora o sol apareceu aqui. Imagine você diante do sol, por volta agora de umas 9 e pouca da manhã. Vai formar uma sombra, a sua silhueta. A sua silhueta são todos os fatos do Primeiro Testamento. A verdade é você, o seu corpo, que por conta do sol projeta a sua sombra. Todos os fatos do Primeiro Testamento, eles eram provisórios, eram apenas como uma nuvem daquilo que Deus haveria de fazer a partir de Jesus. Por isso, aqueles objetos dentro daquela caixa, eles diziam a verdade sobre Jesus. Primeiro, é como, veja, 1200 anos que aconteceu isto, antes de Jesus. É como se aqueles objetos já anunciassem quem seria Jesus. Ele é o pão vivo descido do céu, por isso o maná. Jesus é a verdadeira lei de Deus, por isso dentro as 2 tábuas da lei, os 10 mandamentos, e livro da carta aos Hebreus, Jesus é o sumo e eterno sacerdote, por isso o cajado do sacerdote Araão. Então veja, aquilo que estava dentro da Arca da Aliança, esse é o nome dessa caixa que eles deram, Arca da Aliança, que foi feita 1200 anos antes de Jesus. Ali estava como que um prenúncio de Deus sobre Jesus, a sua identidade, a sua missão. Só que veja, veja o detalhe. Deus disse que aquilo que iria dentro da arca era muito digno, muito santo. Inclusive o povo de Deus entendia que o conteúdo da arca era a presença do próprio Deus. Quando eles iam para uma batalha, eles levavam a arca junto e diziam: Deus está conosco. E levavam a arca e tinham certeza que por conta da arca e do conteúdo da arca, Deus estava ali, Deus iria abençoá-los e eles haveriam de vencer. Por isso, a arca tinha que ser digna, madeira nobre, metal nobre e com muito cuidado, porque o conteúdo era sagrado. Da mesma forma, sagrada e preciosa deveria ser a arca. Vamos avançar um pouquinho mais na história. Depois de mais ou menos uns 500 anos desse fato, o povo conservava essa arca como o grande tesouro da nação. Um certo dia, o rei Davi, está no segundo livro de Samuel, capítulo 6, o rei Davi, e já adianto para você, o texto vai espelhar com o evangelho que nós acabamos de ouvir. É como se o fato que eu vou contar aqui para você, que aconteceu 800 anos antes de Jesus, espelhasse com Maria Isabel. O rei Davi começou a transportar a Arca da Aliança, essa caixa, para o sul de Israel, em Jerusalém. No caminho, aconteceu um acidente. Ele parou e ele fez uma pergunta. Ele viu que a arca trazia a força de Deus, a presença do próprio Deus. E ele disse algo como: como eu posso receber esta arca na minha casa? Ela é grande demais. Ela é poderosa, a presença do próprio Deus. Como eu posso receber esta arca? Então, Moisés, ele leva esta arca, a caixa, para a casa de um tal Obed-Edom. E essa arca fica 3 meses na casa desse Obed-Edom. Está no segundo livro de Samuel, capítulo 6. Com isso você já deve estar intuindo o que a teologia nos diz, de que Maria é a nova arca. Assim como aquela primeira arca levava pequenos sinais daquilo que seria Jesus, Maria é aquela que levou dentro de si não objetos que simbolizavam o Messias, mas ela levou dentro de si o próprio Verbo encarnado. Ela mesma trazia dentro de si o Verbo eterno de Deus quando disse: eis aqui a serva do Senhor. Ora, se aquela arca era sagrada e Deus disse que deveria ser feita de acácia e de ouro, tanto mais sagrada é a arca que levaria o seu filho, que geraria a carne do nosso Salvador. Então por isso que a igreja desde o início proclamou Maria como a nova arca, que leva dentro de si não sinais do passado, não a sombra, mas a presença do próprio Deus. E se aquela arca era sagrada, santa, e o povo dizia que ali o poder de Deus se manifestava, agora nós estamos diante de uma mulher que por esse mundo caminhou e levou no seu ventre, como o primeiro sacrário, como a verdadeira arca, a presença do Deus Altíssimo. Então, se nossos irmãos, inclusive os que não são católicos, dizem que a arca de Deus, e às vezes até fazem uma réplica da arca de Deus com essas medidas que eu falei para você, e dizem que é sagrada, é um sinal de Deus, tanto mais sagrada deveria ser aquela que no seu ventre gerou o Filho de Deus. É por isso que na liturgia, no evangelho que nós acabamos de ouvir, e replicando aquela cena de Davi, na cena do evangelho de hoje, Maria, ela também sai do norte de Israel e vai para o sul, em direção a Ain Karem, que fica aos arredores da cidade de Jerusalém. E lá, aos arredores de Jerusalém, ela vai visitar Isabel, sua prima que estava grávida. Quando ela chegou na casa de Isabel, Isabel vai repetir mais ou menos como que as palavras do rei Davi. Versículo 43, você que tem a palavra pode olhar. Como posso merecer que a mãe do meu Senhor me venha visitar? O rei Davi fez uma pergunta semelhante: como eu posso merecer que a arca do Senhor vá para minha casa? E por fim, a palavra diz que Isabel se alegrou com a presença de Maria. A presença de Jesus, ou melhor, de João Batista, sacudiu o ventre daquela mulher, porque se alegrou com a sua presença. E Maria ficou 3 meses na casa de Isabel, tal como 3 meses a arca ficou na casa de Obed-Edom. Ou seja, para o próprio Lucas, Maria é a nova arca. Daí você pode fazer a pergunta: padre, mas como que Maria está no céu? Como que biblicamente eu sei que esta arca, a nova arca que é Maria, como ela está diante de Deus, no trono de Deus? Se você tem a liturgia, vá agora na primeira leitura, por favor. É a leitura do livro do Apocalipse, último livro da Bíblia. E no capítulo 11, São João, ele tem uma visão do céu. E nessa visão do céu, ele faz a experiência de olhar para aquilo que está no céu, no templo de Deus. E no versículo 19, João diz: abriu-se o templo de Deus que está no céu, e apareceu no templo a arca da aliança. Veja só, apareceu a arca da aliança. Onde que está a arca da aliança? No céu. Uma caixa? Não. Dá uma olhada no versículo que segue. Então apareceu no céu um grande sinal: uma mulher vestida de sol, tendo a lua debaixo dos pés, e sobre a cabeça uma coroa de 12 estrelas. Então Maria é símbolo dessa arca, ou melhor, Maria é o cumprimento dessa arca. E ao mesmo tempo que Maria é ela mesma que disse sim a Deus, ela é figura da igreja. Por isso hoje celebrar a Assunção de Nossa Senhora é celebrar o destino, a meta, a direção da igreja, e de alguma forma o sentido da nossa vida é estar diante de Deus. Eu concluo dizendo para você: se Nossa Senhora está no céu porque carregou Jesus, porque o levou por 9 meses e o educou na fé, Nós que aqui estamos nesse domingo e celebramos o ressuscitado, nós também ouvimos a palavra. Daqui a alguns poucos minutos você também receberá a Eucaristia. Assim como ela, por ter recebido o Senhor, por ter sido a arca do Senhor, de alguma forma, quando nós participamos da missa, ouvimos a palavra, recebemos a Eucaristia, nós também somos, tal como Maria, fecundados pelo Verbo de Deus, e assim como ela, também nos tornamos herdeiros dessa promessa. Então, o caminho dela é também nosso. E um outro aspecto, aquilo que leva a arca, que é a presença de Deus, também leva a Maria. Onde a arca ia, ia a presença de Deus. Para nós católicos, nós sabemos que Jesus é o único Salvador. Maria não nos salva, somente Jesus. Somente Ele nos alcança o penhor da salvação. Agora, quando nós aprendemos a acolher também a arca, nós acolhemos o conteúdo da arca, porque ela nos comunica Jesus. De alguma forma, quando nós católicos alimentamos um carinho especial por Maria, nós lembramos que não haveria os sinais da arca sem a arca. Não haveria o Salvador sem o sim de Maria. Por isso, olhar para Nossa Senhora, manter uma amizade e uma admiração por Nossa Senhora, nos ajuda a viver a palavra do Senhor e tê-lo todos os dias como o único Salvador da nossa vida. Porque Deus desejou uma arca no Primeiro Testamento e Deus desejou uma mulher no Segundo, para levar consigo o Salvador, ou trazê-lo a nós. Hoje a igreja então contempla, para encerrar, Maria no céu, junto com Jesus. Ela está lá, é a nossa meta, a meta da igreja. Louvado seja o nosso Senhor Jesus Cristo.
1: Para sempre seja louvado.
0: Enviai, Senhor, operários à vossa messe.
1: Pois a messe é grande e poucos são os operários.
0: Eu creio
1: em Deus, Pai Todo-Poderoso, Criador do céu e da terra, e em Jesus Cristo, seu único Filho, nosso Senhor, que foi concebido pelo poder do Espírito Santo, nasceu da Virgem Maria, padeceu sob Pôncio Pilatos, foi crucificado, morto e sepultado, desceu à mansão dos mortos, ressuscitou ao terceiro dia, subiu aos céus, está sentado à direita de Deus Pai Todo-Poderoso, donde há de vir julgar os vivos e os mortos. Creio no Espírito Santo, na Santa Igreja Católica, na comunhão dos santos, na remissão dos pecados, na ressurreição da carne, na vida eterna. Amém.
0: Número 11. Irmãos e irmãs, confiantes na intercessão da bem-aventurada Virgem Maria, apresentemos a Deus nossas preces comunitárias, dizendo: pela intercessão de Maria, ouvi-nos, Senhor.
1: Pela intercessão de Maria, ouvi-nos, Senhor.
2: Pela Igreja, para que, a exemplo de Maria, acredite e proclame com convicção que o Senhor não deixa sozinhos seus filhos e filhas, mas os socorre com misericórdia e solicitude, rezemos.
1: Pela intercessão de Maria, ouvi-nos, Senhor.
2: Pelas autoridades constituídas pelos candidatos a cargos públicos, para que sejam promotores da unidade e priorizem iniciativas e projetos que atendam aos mais fragilizados na sociedade, rezemos.
1: Pela intercessão de Maria, ouvi-nos, Senhor.
2: Pelos vocacionados à vida consagrada, para que sejam promotores da cultura do encontro por meio do vigor da profecia e da alegria do Evangelho, rezemos.
1: Pela intercessão de Maria, ouvi-nos, Senhor.
2: Por todos nós, para que em nosso peregrinar neste mundo, apesar das incertezas e sofrimentos, sempre nos deixemos iluminar pelo esplendor de Maria elevada ao céu, rezemos.
1: Pela intercessão de Maria, ouvi-nos, Senhor.
2: Por nossas comunidades, para que iluminadas pelo testemunho de Maria e dos religiosos e religiosas, torna-se lugares de encontro, testemunho e missão, nos quais novas vocações à vida consagrada seja despertada, acolhidas e acompanhadas. Rezemos.
1: Pela intercessão de Maria, ouvi-nos, Senhor.
2: Pelo Padre Jonathan de Medeiros, ordenado presbítero no último dia 14, para que, sustentado pela graça de Deus e protegido por Maria, Mãe das Vocações, viva seu ministério com fidelidade, alegria e espírito de serviço, rezemos.
1: Pela intercessão de Maria, ouvi-nos, Senhor.
0: Ó Deus, por intercessão da Mãe do vosso Filho, acolhei as súplicas do povo reunido para celebrar a sua glória. Por Cristo nosso Senhor.
1: Amém.

0: irmãos e irmãs, para que o meu e o vosso sacrifício seja aceito por Deus Pai Todo-Poderoso.
1: Receba o Senhor por tuas mãos este sacrifício para a glória do seu nome, para o nosso bem e de toda a sua santa igreja.
0: Suba até vós, Senhor, a oferenda de nossa devoção e pela intercessão da Santíssima Virgem Maria, elevada ao céu, os nossos corações inflamados por vosso amor se orientem continuamente para vós. Por Cristo nosso Senhor.
1: Amém.
0: O Senhor esteja convosco.
1: Ele está no meio de nós.
0: Corações ao alto.
1: O nosso coração está em Deus.
0: Demos graças ao Senhor nosso Deus.
1: É nosso dever e nossa salvação.
0: Na verdade, é digno e justo. É nosso dever e salvação dar-vos graças sempre em todo lugar, Senhor Pai Santo, Deus Eterno e Todo-Poderoso, por Cristo Senhor nosso. Hoje a Virgem Maria, Mãe de Deus, foi elevada ao céu, sinal de inabalável esperança e consolo para o povo peregrino. Ela é primícia e imagem da Igreja chamada Glória, pois não quisestes que sofresse a corrupção do pecado do sepulcro, aquela que gerou, de modo inefável, o vosso Filho feito homem, autor de toda a vida. Por isso, unidos aos coros dos anjos, vos louvamos cantando alegres a uma só voz.

0: Na verdade, vós sois santo, ó Deus do universo, e tudo o que criastes proclama o vosso louvor, porque por Jesus Cristo, vosso Filho e Senhor nosso, e pela força do Espírito Santo, dais vida e santidade a todas as coisas, e não cessais de unir para vós um povo, que vos ofereça em toda parte, do nascer ao pôr do sol, um sacrifício perfeito. Por isso, ó Pai, nós os suplicamos, santificai pelo Espírito Santo as oferendas que vos apresentamos para serem consagradas, a fim de que se tornem o corpo e o sangue de vosso Filho, nosso Senhor Jesus Cristo, que nos mandou celebrar estes mistérios.
1: Enviai o vosso Espírito Santo.
0: Na noite em que ia ser entregue, Jesus tomou o pão, pronunciou a bênção de ação de graças, partiu e o deu a seus discípulos, dizendo: tomai todos e comei, isto é o meu corpo, que será entregue por vós.

Do mesmo modo, no fim da ceia, ele tomou o cálice em suas mãos, deu graças novamente e o deu a seus discípulos, dizendo: tomai todos e bebei, este é o cálice do meu sangue, o sangue da nova e eterna aliança, que será derramado por vós e por todos para a remissão dos pecados. Fazei isto em memória de mim.

0: Mistério da fé.
1: Anunciamos, Senhor, a vossa morte e proclamamos a vossa ressurreição. Vinde, Senhor Jesus.
0: Celebrando agora, Pai, o memorial da paixão redentora do vosso Filho, da sua gloriosa ressurreição e ascensão ao céu, enquanto esperamos sua nova vinda, nós os oferecemos em ação de graças este sacrifício vivo e santo.
1: Aceitai, ó Senhor, a nossa oferta.
0: Olhai com bondade a oblação da vossa igreja e reconhecei nela o sacrifício que nos reconciliou convosco. Concedei que, alimentando-nos com o corpo e o sangue do vosso Filho, repletos do Espírito Santo, nós tornemos em Cristo um só corpo e um só Espírito.
1: O Espírito nos una num só corpo.
0: Que o mesmo Espírito faça de nós uma eterna oferenda para alcançarmos herança com os vossos eleitos. A Santíssima Virgem Maria, Mãe de Deus, São José, seu Esposo, os vossos santos apóstolos e gloriosos mártires, e todos os santos que não cessam de interceder por nós na vossa presença.
1: Fazei de nós uma perfeita oferenda.
0: Nós os suplicamos, Senhor, que este sacrifício da nossa reconciliação estenda a paz e a salvação ao mundo inteiro. Confirmai na fé e na caridade a vossa igreja que caminha neste mundo, com vosso servo, o Papa Leão, nosso Bispo Adilson Pedro, com os bispos do mundo inteiro, os presbíteros e diáconos, os outros ministros e o povo por vós redimido. Atendei propício às preces desta família que unistes em vossa presença. Reconduzi a vós, Pai de misericórdia, todos os vossos filhos e filhas, dispersos pelo mundo inteiro.
1: Lembrai-vos, ó Pai, da vossa igreja.
0: Acolhei com bondade no vosso reino os nossos irmãos e irmãs que partiram desta vida e todos os que morreram na vossa amizade. Unidos a eles, esperamos também nós saciar-nos eternamente da vossa glória, por Cristo Senhor nosso. Por ele dais ao mundo todo o bem e toda a graça. Por Cristo, com Cristo e em Cristo, a vós, Deus, Pai Todo-Poderoso, na unidade do Espírito Santo, toda honra e toda glória, por todos os séculos dos séculos.
1: Amém.
0: Unidos ao Senhor, rezemos confiantes a oração que ele nos ensinou. Pai nosso,
1: que estais nos céus, santificado seja vosso nome. Venha a nós o vosso reino. Seja feita a vossa vontade, assim na terra como no céu. O pão nosso de cada dia nos dai hoje. Perdoai as nossas ofensas, assim como nós perdoamos a quem nos tem ofendido. E não nos deixeis cair em tentação, mas livrai-nos do mal.
0: Livrai-nos de todos os males, ó Pai, dai-nos hoje a vossa paz. Ajudados pela vossa misericórdia, sejamos sempre livres do pecado e protegidos de todos os perigos, enquanto aguardamos a feliz esperança e a vinda do nosso Salvador, Jesus Cristo.
1: Vosso é o reino, o poder e a glória para sempre.
0: Senhor Jesus Cristo, dissestes aos vossos apóstolos: eu vos deixo a paz, eu vos dou a minha paz. Não olheis os nossos pecados, mas a fé que anima a vossa igreja. Dá-lhe, segundo o vosso desejo, a paz e a unidade. Vós que sois Deus, com o Pai e o Espírito Santo.
1: Amém.
0: Que a paz do Cristo ressuscitado esteja sempre convosco.
1: O amor de Cristo nos uniu. Cordeiro de Deus,
2: que tirais o pecado do mundo, tende
1: piedade de nós. Cordeiro de Deus, que tirais o pecado do mundo, tende piedade de nós. Cordeiro de Deus, que tirais o pecado do mundo, dai-nos a paz.
0: Irmãos e irmãs, provai e vede quão suave é o Senhor. Este é o bendito fruto da Arca da Aliança, a Virgem Maria. Ele é o Cordeiro de Deus, aquele que tira o pecado do mundo.
1: Senhor, eu não sou digna de que entreis em minha morada, mas dizei uma palavra e serei salva.

0: Oremos. Senhor, que nos alimentastes com o sacramento da salvação, concedei-nos que pela intercessão da Virgem Maria, elevada ao céu, sejamos conduzidos à glória da ressurreição. Por Cristo nosso Senhor.
1: Amém.
0: Podemos nos sentar, Padre tem avisos. Recordo que nós estamos nos aproximando de mais uma edição da festa de Nossa Senhora da Piedade, dias 12, 13, 14 e 15. Esse ano, o dia 15 de setembro, cai numa terça-feira, que é feriado municipal, né? Por conta da nossa padroeira Nossa Senhora da Piedade. Você sabe que há mais de 200 anos, aqui em Tubarão, nós veneramos Nossa Senhora sob o título de Nossa Senhora da Piedade. Os primeiros moradores que vieram para essa cidade, nem se chamava Tubarão ainda, eles trouxeram consigo a fé católica, e os primeiros moradores, eles tinham uma imagenzinha de Nossa Senhora da Piedade, e ao longo do tempo ela ficava na casa de um dos moradores, João Teixeira Nunes, e depois construíram um pequeno oratório de palhas, chão batido, muito simples, e dentro desse oratório essa imagenzinha. Mais tarde ela se torna uma paróquia em 1836, foi um decreto provincial, né, na província de Santa Catarina, criou-se a freguesia, a paróquia. E desde a década de 20 já tinha uma capelinha aqui, mas desde 1800 mais ou menos já se tinha essa devoção aqui em Tubarão. Ao menos então 226 anos, os tubaronenses, o povo dessa terra, também venera Nossa Senhora sob o título de Nossa Senhora da Piedade. E no dia 15 de setembro então nós celebramos a fé, a história, a vida desse povo que construiu essa cidade ao redor da fé católica e da tradição, né, dessa devoção à Nossa Senhora da Piedade. Então quero convidá-los para que coloquem na agenda dias 12, que é sábado, sábado, domingo, segunda e terça, a festa de Nossa Senhora da Piedade. No dia 12, no sábado, nós teremos um show nacional gratuito com a banda Anjos de Resgate, uma grande banda católica, e um show nacional, primeira vez na cidade de Tubarão. Eu tenho certeza que muitas músicas da banda Anjos de Resgate você conhece, né? Músicas famosas, e eles estarão conosco no sábado à noite. Temos missa também, missas no domingo, missa na

0: segunda. E na segunda, pela primeira vez aqui na festa de Nossa Senhora, nós também teremos uma prova de atletismo. Nós teremos uma corrida de 8 quilômetros, também de 4. E para quem não consegue nem de 4 nem de 2, desculpe, nem de 8 nem de 4, terá uma caminhada de 2 quilômetros no circuito aqui dentro da cidade de Tubarão. Você pode se inscrever, né? Já temos lá o link no Instagram da paróquia, em parceria com a Esportes. Nós vamos realizar então esta prova de atletismo no dia 14 à noite, segunda-feira à noite, porque na terça é feriado municipal. E nessa terça, agora é dia 18, nós teremos um treinão, né? Para aqueles que gostam aí de cuidar do corpo, de caminhar, de correr, toda a equipe de esportes aqui que está organizando para a festa, eles estarão na terça-feira à noite, às 7:30, aqui em frente à catedral, para fazer de forma gratuita esse treinão. Nós vamos fazer o circuito, vai ter água, vai ter tudo de graça ali para você na terça-feira à noite. Coloque aí o seu tênis, camiseta e bermuda, enfim, para vir participar desse treinão conosco e já ir aquecendo para a festa no dia 14. Então, participe conosco, dias 12, 13, 14 e 15, a festa de Nossa Senhora da Piedade. Em breve, nós partilharemos com você mais detalhes da programação. Também recordo que na próxima sexta-feira nós teremos mais uma setena de Nossa Senhora da Piedade, a quarta setena, missa às 7 da noite, e setena de Nossa Senhora da Piedade aqui na nossa catedral. E para encerrar, agora em seguida, após a missa, nós teremos o terço aqui na gruta de Nossa Senhora de Lourdes. Nós vamos rezar pelas vocações, né? Especialmente pelos religiosos e religiosas nesse domingo. Então, se você tem um pouquinho mais de tempo e pode ficar conosco, logo após a missa, aqui na gruta, no estacionamento, nós rezaremos o Santo Terço, né? Em prol, pedindo vocações à igreja, né? Você é convidado para estar conosco. E nesse terceiro final de semana de agosto, a igreja celebra o Dia dos Religiosos. Quero chamar aqui à frente as irmãs, podem vir as irmãs aqui à frente. Não sei se tem outras espalhadas.
1: Sim.
0: Onde estão? Aqui, isso também. Irmã Caldência, venham aqui à frente, por favor. Hoje é o Dia dos Religiosos no Brasil, né? Então, quero chamar as religiosas aqui, né? Para que a gente tenha as irmãs lá também, né? Venham. Isto. Estão lá também. Nós temos então as irmãs da Divina Providência, que estão aqui conosco, e também as irmãs sacramentinas de Bergamo. Vem mais aqui, por favor. Isto. Então, nós queremos hoje agradecer a vida, né, das nossas religiosas, que fazem um grande bem aqui para a nossa cidade de Tubarão. Elas estão presentes em diversas obras. Assim que a igreja, né, a nossa paróquia foi se organizando, ao longo dos séculos, as religiosas também vieram. Elas vieram, né, para evangelizar, anunciar a palavra, mas também para serviços preciosos, como saúde, educação, cuidado com os mais simples, né? E nós queremos agradecer às irmãs, né, que ao longo desses séculos aqui na cidade de Tubarão fizeram um grande bem. Pensem vocês que as primeiras instituições de saúde e educação da nossa cidade foi por conta do trabalho delas, que vieram cuidar das pessoas. Nós queremos rezar ao Senhor da Messe, pastor do rebanho, que continue despertando moças que queiram ser religiosas, se consagrarem como elas, oferecendo a vida para o anúncio do evangelho e para o cuidado das vidas. Irmãs, obrigado pela vocação, obrigado pelo testemunho, que Deus continue abençoando a congregação, né, Coração Divina Providência. Essas daqui são as irmãs da Divina Providência, não é? Então, Colégio São José, até há pouco o Hospital Nossa Senhora da Conceição e tantas obras para o nosso estado, tantas paróquias que estão inseridas. Daqui, né, para cá, as irmãs da Sacramentinas de Bergamo, né, as irmãs do Lar da Menina. Então, muito obrigado. E nós vamos ficar em pé, nós vamos cantar parabéns para vocês, porque toda paróquia que tem religiosas é uma paróquia que tem as delicadezas de Deus. A presença de Deus, a presença de vocês fala das delicadezas e dessa presença tão discreta, mas ao mesmo tempo tão fecunda na igreja, que é a presença das religiosas e religiosos. Vamos cantar então? Parabéns! Música.

Quero chamar a Gislaine aqui também. A Gislaine ainda não é irmã, né? Mas já está se preparando, acho que em breve, né? É, ainda falta um pouquinho. Então a Gislaine faz parte das irmãs aqui das sacramentinas, né? Está se preparando para ser religiosa. E o Eris lá está se preparando para ser padre, né? Então está vindo sucessores, graças a Deus, né? Então vamos pedir que o Senhor abençoe todos os vocacionados e vocacionadas, abençoe as nossas irmãs, especialmente aquelas que atuam aqui na paróquia da catedral. O Senhor esteja convosco. A nossa proteção está no nome do Senhor. Senhor Deus, nós te agradecemos pela vida das nossas religiosas. Nós suplicamos que mais vocações surjam em cada congregação, para que com suas vidas anunciem o Evangelho, proclamem em alto e bom tom as verdades do reino e pelos votos da obediência, da castidade, da pobreza, testemunhem os valores que tu comunicaste a cada um de nós. Abençoa, Senhor, as religiosas que aqui estão, os vocacionados. Abençoa, Senhor, esta semana que se inicia, a nossa casa, a nossa família, o nosso trabalho, e dê paz ao nosso coração. Que desça sobre os nossos religiosos e nós aqui reunidos a bênção do Deus que é Pai, Filho e Espírito Santo. Amém. A você que nos acompanhou pelos meios de comunicação, muito obrigado pela sua audiência, pela sua companhia. A todos eu desejo um bom domingo, boa semana, ide em paz e que o Senhor sempre vos acompanhe.

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1: 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A hora certa.
3: Hora certa na Tubá, 10:46.

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4: Nossa saudação cordial e fraterna, você que acompanha a Palavra Viva pela Rádio Divino Oleiro 105.5 FM de Florianópolis, Rádio Divino Oleiro 90.9 FM de Balneário Camboriú, Rádio Conceição 105.9 FM de Itajaí, Rádio Tubá de Tubarão e pelos serviços de streaming de áudio. Que a paz de Jesus reine em nossos corações e a Mãe Santíssima nos leve nas dobras do seu manto em mais este dia que a bondade do Pai nos concede. Estamos no mês vocacional e hoje gostaria de destacar a belíssima vocação matrimonial. Em julho, minha querida sobrinha Graziella celebrou seu matrimônio com o Arnold, que ela foi conhecer em Gana, na África. A alegria transbordava do coração daqueles dois e nos atingia com o doce, suave perfume do amor. Após a Santa Missa, em que o matrimônio foi recebido como sacramento, fomos participar da alegria dos recém-casados em uma recepção cheia de calor humano. Em determinado momento, ao saudá-los, lembrei o que está no livro de Tobias, capítulo 6, versículo 18, na tradução da CNBB. Ela foi destinada para ti desde sempre e tu a salvarás. Foi preciso cruzar o Atlântico para que os dois se conhecessem e o amor fosse amadurecendo até o Senhor abençoá-los. Agora, ao Arnold, como a todo marido, cabe a responsabilidade de ajudar a burilar a alma da Grazi para salvá-la. Missão que será revestida pela força do bom Deus que os uniu. Nesse sentido, que belo a mulher ser submissa ao seu marido como ao Senhor. Essas palavras de Paulo aos Efésios, capítulo 5, versículo 22, pode ser entendidas no sentido de submeter-se para ser alçada às alturas. Nos 12 versículos paulinos da carta aos Efésios, capítulo 5, versículos 22 a 33, 7 vezes tem-se o verbo amar, começando no versículo 25. Maridos, amai as vossas mulheres como Cristo amou a igreja e se entregou por ela. Como Cristo amou a igreja, sua esposa? Encarnou-se, dialogou, serviu, perdoou e amou, dando a vida na cruz para salvar sua esposa, que somos todos nós. Ninguém tem maior amor do que aquele que dá a vida por seus amigos, declarou Jesus, e assim o fez. Está lá no Evangelho de João, capítulo 15, versículo 13. E olha que essa esposa de Jesus, tu e eu, a igreja toda, não é lá essa perfeição toda. E 7 vezes, número indicativo de perfeição, Paulo manda o marido amar a esposa. E mais, não é amar a mulher de qualquer jeito, mas amar como Cristo amou a igreja e se entregou por ela. Ah, como essa conjunção, como é empenhativa e ao mesmo tempo caminho para a verdadeira felicidade. Na alegria e na tristeza, na saúde e na doença, nas variadas oscilações da vida, que como um eletrocardiograma tem altos e baixos, o homem vai esforçar-se para cumprir sua missão. Não fica sem recompensa o marido que ama e se entrega pela mulher que Deus confiou aos seus cuidados. Mas amar dói. Amar dói, dizia Santa Teresa de Calcutá, que entregou a vida para cuidar das crianças, dos jovens, dos homens e das mulheres abandonados na sarjeta da vida miserável, acolhendo-os e amando-os como Cristo os amaria. Deus diz: sou eu que estou te amando através de teu marido. Sou eu que estou te amando através de tua esposa. Vocês casados já pensaram nisso? É belo casal em que cada um pode dizer ao outro com toda a verdade. As palavras são do padre Caffarel. No teu amor por mim, vejo o amor de Deus que vem ao meu encontro. No meu amor por ti, uno-me ao amor de Deus que pede meu coração emprestado para te amar. É o Senhor que dá ao marido e à mulher a força para serem fiéis um ao outro até que a morte os separe. É Ele que ajuda o cônjuge sadio a tratar as feridas do outro. Um dia, um dos dois partirá para encontrar aquele que os uniu. Então, o que ficou sentirá uma imensa paz e até mesmo a felicidade cristã, porque apresentou aquela alma ao Senhor toda gloriosa, sem mácula, sem rugas, sem qualquer outro defeito semelhante, mas santa e irrepreensível, como lemos na carta aos Efésios, capítulo 5, versículo 27. Ele, o cônjuge que ficou, com as graças que fluem do sacramento do matrimônio, conseguiu santificar aquela que o bom Deus entregou aos seus cuidados. E Depois ficará a saudade, que viverá na esperança do reencontro feliz e eterno na casa do Pai. Então lembro que escreveu Moisés Azevedo da Comunidade Católica Shalom. Belo é o amor humano que quer viver unido até o fim. Mas belo, porém, é o amor humano que se submete à vontade do único amor, que é Deus. Indo aos meus arquivos, encontrei um poema, uma bonita declaração de amor cuja autoria me escapa. Está redigida assim: se tu visses por um segundo como eu olho para ti. Quando tu dormes e fechas os olhos, eu ainda estou lá. Estou babando, é impossível não olhar. Eu não quero parar de fazer isso. Não tente imaginar. Se por um segundo tu visses como eu te escuto, cada barulho, cada palavra. E quando tu não falas muito ou ficas em silêncio, só me importa que aí estás. O meu amor, há espaço para o silêncio, há espaço para falar e muito mais. Estou explodindo de amor, estou tremendo de alegria. Eu te aprecio com os meus olhos. Tu estás aqui e não estás só. Cada lágrima, cada risada ficam gravadas na minha memória. Cada detalhe do teu corpo e da tua alma foi pensado. Eu não creio que aguente conter-me por aqui. Eu quero entrar, fazer que tu sejas minha. Quero curar tua ferida se tu a deres para mim. Ah, se por um segundo tu visses como eu olho para ti, tu não gostarias de ver mais nada. Se por um segundo tu visses o quanto eu te amo. Eu só sei me entregar, mesmo que seja em vão, e tremo ao imaginar quando tu chegares ao céu. Será difícil respirar no abraço que nos daremos. Se por um segundo tu visses o que está por vir, o que te espera escondido. Sonho tantas vezes com isso, em cada dom. O que posso fazer? Olha para o céu e manifesta gratidão. Estou explodindo de amor, estou tremendo de alegria. Há tanta loucura nesse amor que eu não controlo. Perde tua vida, receberás a eternidade. Vive a alegria de ser escravo, escravo da minha liberdade. Ah, se por um segundo tu visses como eu olho para ti, tu não gostarias de ver mais nada. Meus irmãos, podemos imaginar o amado falando tudo isso para sua amada. Podemos pensar na amada falando para seu amado. Mas especialmente em Deus falando para cada um daqueles dois que se amam. E podemos nos perguntar: meu olhar para ti é parecido com o de Jesus? Com que atenção eu te escuto? É significativo para mim que estejas ao meu lado? Meu amor por ti, além de me alegrar, também a ti alegra? Eu te dou o valor que tu mereces? Acolho tuas lágrimas? Vibro com tuas risadas? Conheço as tuas feridas e te ajudo a curá-las? Como sentes minha entrega a ti? reflito em como será quando chegares ao céu. E quando chegar eu também depois ao céu, e nos reencontrarmos para viver a felicidade eterna, cada um tenha sentido o Senhor lhe falando, como eco da carta aos Efésios que vimos há pouco. O Senhor fala: quando tu chegares ao céu, será difícil respirar no abraço que nos daremos. Céu que foi sendo construído na terra, ao teu lado, nas entregas que nos fizemos, nas doações que nos ofertamos, no tornar-nos uma só carne para podermos ser uma só alma, um só coração. Que possas dizer como aquela esposa ao seu marido, declaração que eu vi há menos de um mês numa reunião das equipes de Nossa Senhora: levanta-te, amigo. Sou grata a Deus por ele te ter colocado na minha vida. E tu, marido, repete com aquele marido que disse a esta sua amada: eu preciso de ti, querida, para me empurrares para o céu. E peçam vocês dois: Jesus, vem nos ajudar. E ele vem. E meu coração continua a ressoar essas palavras bonitas. E mais estas de outros três casais. A primeira delas: percebemos que em alguns momentos nos distanciamos quando deixamos que as preocupações do dia a dia ocupem o lugar do diálogo. A pressa, o excesso de compromissos e o desgaste podem fazer com que conversemos apenas sobre tarefas e problemas, deixando de lado as demonstrações de carinho, a escuta atenta e os momentos de partilha mais profunda. Devemos priorizar estar juntos, ouvir um ao outro com o coração aberto, acolher as fragilidades sem julgamentos e cultivar o perdão nas pequenas situações do dia a dia. Entendemos que o matrimônio é um lugar privilegiado para encontrar a Deus. Casal maduro, casal que se ama e quer se amar sempre mais e melhor. Agora, cito o casal que confessa e ao mesmo tempo ensina. Muitas vezes esperamos que o outro mude, mas a verdadeira transformação começa em nós mesmos. É preciso abandonar a ilusão de um casamento perfeito e combater sentimentos como mágoa e rancor que podem sufocar o amor. O grande remédio é o perdão. O amor convida a substituir o olhar crítico pelo olhar misericordioso. Em vez de focar nos defeitos, somos chamados a enxergar a beleza, as fragilidades e as potencialidades do cônjuge, assim como Deus nos olha, e trabalhar pela felicidade do outro. Casais assim vão longe, porque não estão sozinhos. Aliás, seria muito bom se o casal tivesse outros casais com quem se reunir. Isso ajuda a ver que problemas existem também entre eles, permite entender como superar as dificuldades e como Deus age no casamento cristão. Ainda um quarto testemunho na nossa reunião da equipe de Nossa Senhora. Disse ela: ontem, mais uma vez, meu marido me surpreendeu. Ao invés de se afastar de mim, como ele sempre fazia nas horas de agressividade minha, ele teve a coragem de ficar e me acolher. E foi tão bom sentir que ele me ama e que tu, Senhor, me amas até nos momentos em que eu não mereço ser amada. Obrigada. Nessa hora eu disse para ele: só te peço uma coisa, querido, não desiste de mim. Casais que se esforçam para superar defeitos, casais que se admiram, que são gratos, que pedem ajuda, que recorrem à ajuda divina, não ficam desamparados. Jesus, que os chamou ao amor e para o amor, que os uniu, sempre que preciso lhes dará a mão, como deu a Pedro nas águas do lago de Genezaré, para que não afundem. Não sejam, queridos, casais que teimam em se afogar em águas rasas. Agora quero acrescentar à reflexão de hoje uma história real de 2022. Essa história vem da Ucrânia e, diz quem a escreveu, me tem feito pensar muito sobre como a destruição da cultura ocidental e dos nossos valores foi nociva e profunda. O casal Yarina Arieva e Sviatoslav Fursin, cidadãos ucranianos, casaram poucas horas depois de a Rússia lançar sua invasão contra o país. O casamento deveria ser só em maio, mas eles não sabiam se estariam vivos até lá e quiseram ser um só diante de Deus antes de qualquer coisa acontecer. Como foi seu primeiro dia de casados? Pegando em armas para defender o país. Existem muitas coisas nisso que mostram como o nosso Ocidente está em profunda crise espiritual. Agora faço as perguntas e deixo as respostas com vocês. Primeira pergunta: será que aqui as pessoas dariam tanto valor ao sacramento do matrimônio? Ou prefeririam deixar o matrimônio para depois, quando pudessem ter um simples evento social? Segunda pergunta: será que unir-se à pessoa amada diante de Deus para sempre seria visto como algo tão urgente por aqui, a ponto de todos os planos mudarem e isso ser buscado no meio de uma guerra? Terceira pergunta: será que daríamos tanto valor à defesa de nossa comunidade, do nosso povo, dos nossos valores, para abrir mão do conforto e da felicidade do primeiro dia de casados, entendendo o valor do sacrifício e lutando por isso? Quarta pergunta: será que a nossa consciência da morte, de que podemos acabar a qualquer momento, de que estamos sempre diante de Deus, será que isso seria tão forte? Quinta e última pergunta: resistiríamos a uma guerra? É impossível não comparar e perceber como nosso Ocidente foi destruído em seus valores e em seu espírito. Nem sabemos se Yarina e Sviatoslav ainda estão vivos, mas que Deus os abençoe e ao seu matrimônio. Não se brinca com as coisas sagradas. Não é qualquer coisa o matrimônio. É um sacramento, um presente de Deus para um homem e uma mulher que, se amando, querem deixar o mundo melhor testemunhando a força do amor e muito mais, o poder de quem os uniu. Esse relato que ouvimos é relativo a 2022. Agora vamos retroceder alguns séculos e caminhar nas terras de um outro país. Aconteceu na Alemanha, na Alta Idade Média. O ano era 1141. Wolf, duque da Bavária, estava cercado em seu castelo de Weinsberg, sitiado pelos exércitos de Frederick, duque da Suábia, e de seu irmão, o imperador Conrad. O cerco vinha de muito tempo, e Wolf sabia que a rendição era inevitável. Mensageiros iam e vinham levando propostas de acordo, condições e decisões. Derrotados, Wolf e seus aliados se preparavam para se entregar ao pior inimigo. Mas as mulheres, as esposas desses homens, não estavam nem um pouco preparadas para a derrota. Enviaram uma mensagem a Conrad pedindo ao imperador a promessa de salvo conduto para todas as mulheres das cercanias do castelo e permissão para levar todos os bens que pudessem carregar nas costas. A permissão foi concedida e os portões do castelo se abriram. As mulheres foram saindo, levando uma estranha carga. Não traziam ouro ou joias. Cada uma vinha curvada sob o peso do marido, na esperança de salvá-los da vingança das hostes vitoriosas. Dizem que o imperador Conrad, bom e piedoso de fato, comoveu-se até às lágrimas ante aquela atitude extraordinária. Apressou-se em garantir às mulheres a liberdade e a segurança dos maridos. Convidou a todos para um grande banquete e fez a paz com o duque da Bavária em termos mais favoráveis que o esperado. Desde então, o monte do castelo passou a ser chamado de Monte de Weibertreue, que quer dizer Monte da Lealdade Feminina. É, esse acontecimento me fez lembrar de um casal que atendi anos atrás. Lá pelas tantas, ela lhe disse: se tu pensas que eu vou te levar nas costas, estás muito enganado. É, meus irmãos, essa tal não era da raça das mulheres do território de Weinsberg. Mas graças a Deus, há uma multidão imensa de esposos que de fato amam seus maridos e os ajudam a carregar os fardos da vida, mostrando mais uma vez que tudo vale a pena quando a alma não é pequena, como dizia Fernando Pessoa, o grande escritor de Portugal, e que poderíamos também dizer assim: tudo vale a pena quando o amor não é pequeno. Há muitas mulheres, muitas, que verdadeiramente vivem o hino ao amor que Paulo ofereceu aos coríntios, que está em sua primeira carta a eles, capítulo 13, versículos 4 e 5 e ainda o 7º. O amor é paciente, é bondoso, não busca os seus próprios interesses, tudo desculpa, tudo suporta. O amor, melhor ainda, a caridade, nunca é simpatia ou afeto humano, mas é amar por causa de Deus e em relação a Deus. O amor tudo suporta porque é suporte para tudo. É escora, é arrimo, é apoio. E o cônjuge que é suporte para o outro está mesmo a caminho do céu, porque se esquece de si para dar-se a quem prometeu fidelidade e doação em todos os dias da vida. Agora escutemos nossa música. A partir do capítulo 13, versículos do 1 ao 8 da primeira carta de São Paulo aos Coríntios, Maristela e João Carlos dos Santos interpretam: o amor é dom supremo. Lembrando que o amor tudo suporta é dom total. E que tal vocês dois escutarem?

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1: Neste domingo, um fluxo de ar quente é injetado do centro-oeste do Brasil aqui sobre a nossa região. Por isso, a previsão feita pelos meteorologistas do CPTEC-INPE é de predominância do vento do quadrante norte, o que vai elevar bastante as temperaturas, dando de volta a sensação de pleno abafamento. Esta condição meteorológica seguirá ativa por nós, pelo menos até a próxima terça-feira, com temperatura bem acima da média para o mês de agosto. Temperatura máxima hoje na casa dos 24 graus e mínima na próxima madrugada de 19 graus em São Martinho, Siderópolis, Treviso, 13 de maio, Uruçanga e Tubarão. Em alguns trechos aqui do litoral sul catarinense, há possibilidade de chuvas isoladas. Daniel Panobianco, da agência PD Radar, com exclusividade para Tubá FM.
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1: Neste domingo, um fluxo de ar quente é injetado do centro-oeste do Brasil aqui sobre a nossa região. Por isso, a previsão feita pelos meteorologistas do CPTEC-INPE é de predominância do vento do quadrante norte, o que vai elevar bastante as temperaturas, dando de volta a sensação de pleno abafamento. Esta condição meteorológica seguirá ativa por nós, pelo menos até a próxima terça-feira, com temperatura bem acima da média para o mês de agosto. Temperatura máxima hoje na casa dos 24 graus e mínima na próxima madrugada de 19 graus em São Martinho, Siderópolis, Treviso, 13 de maio, Uruçanga e Tubarão. Em alguns trechos aqui do litoral sul catarinense, há possibilidade de chuvas isoladas. Daniel Panobianco, da agência PD Radar, com exclusividade para Tubá FM.
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0: Sicoob informa a hora certa. 12 horas e 47 minutos na Rádio Tubá.

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1: Neste domingo, um fluxo de ar quente é injetado do centro-oeste do Brasil aqui sobre a nossa região. Por isso, a previsão feita pelos meteorologistas do CPTEC-INPE é de predominância do vento do quadrante norte, o que vai elevar bastante as temperaturas, dando de volta a sensação de pleno abafamento. Esta condição meteorológica seguirá ativa por nós, pelo menos até a próxima terça-feira, com temperatura bem acima da média para o mês de agosto. Temperatura máxima hoje na casa dos 24 graus e mínima na próxima madrugada de 19 graus em São Martinho, Siderópolis, Treviso, 13 de maio, Uruçanga e Tubarão. Em alguns trechos aqui do litoral sul catarinense, há possibilidade de chuvas isoladas. Daniel Panobianco, da agência PD Radar, com exclusividade para Tubá FM.
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0: 14:22.
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2: Eu desejo que nessa noite seja de muita luz para todos nós. Eu gostaria de começar homenageando, cantando uma canção que possa recordar, não todos porque a gente não consegue, mas boa parte destes grandes homens e mulheres que têm levado a luz, através da música, a tantos lugares, a tantos recônditos, e com suas vozes, com seus versos, com suas melodias, diminuem

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1: Neste domingo, um fluxo de ar quente é injetado do centro-oeste do Brasil aqui sobre a nossa região. Por isso, a previsão feita pelos meteorologistas do CPTEC Imp é de predominância do vento do quadrante norte, o que vai elevar bastante as temperaturas, dando de volta a sensação de pleno abafamento. Esta condição meteorológica seguirá ativa por nós, pelo menos até a próxima terça-feira, com temperatura bem acima da média para o mês de agosto. Temperatura máxima hoje na casa dos 24 graus e mínima na próxima madrugada de 19 graus em São Martinho, Siderópolis, Treviso, 13 de Maio, Uruçanga e Tubarão. Em alguns trechos aqui do litoral sul catarinense, há possibilidade de chuvas isoladas. Daniel Panobianco, da agência PD Radar, com exclusividade para Tubá FM.
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1: Neste domingo, um fluxo de ar quente é injetado do centro-oeste do Brasil aqui sobre a nossa região. Por isso, a previsão feita pelos meteorologistas do CPTEC Imp é de predominância do vento do quadrante norte, o que vai elevar bastante as temperaturas, dando de volta a sensação de pleno abafamento. Esta condição meteorológica seguirá ativa por nós, pelo menos até a próxima terça-feira, com temperatura bem acima da média para o mês de agosto. Temperatura máxima hoje na casa dos 24 graus e mínima na próxima madrugada de 19 graus em São Martinho, Siderópolis, Treviso, 13 de maio, Uruçanga e Tubarão. Em alguns trechos aqui do litoral sul catarinense, há possibilidade de chuvas isoladas. Daniel Panobianco, da agência PD Radar, com exclusividade para Tubá FM.
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0: 16 horas e 25 minutos.
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16 horas e 40 minutos.

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1: Neste domingo, um fluxo de ar quente é injetado do centro-oeste do Brasil aqui sobre a nossa região. Por isso, a previsão feita pelos meteorologistas do CPTEC-INPE é de predominância do vento do quadrante norte, o que vai elevar bastante as temperaturas, dando de volta a sensação de pleno abafamento. Esta condição meteorológica seguirá ativa por nós, pelo menos até a próxima terça-feira, com temperatura bem acima da média para o mês de agosto. Temperatura máxima hoje na casa dos 24 graus e mínima na próxima madrugada de 19 graus em São Matinho, Siderópolis, Treviso, 13 de maio, Uruçanga e Tubarão. Em alguns trechos aqui do litoral sul catarinense, há possibilidade de chuvas isoladas. Daniel Panobianco, da agência PD Radar, com exclusividade para Tubá FM.
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essa é uma das muitas histórias que acontecem comigo. 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
1: Neste domingo, um fluxo de ar quente é injetado do centro-oeste do Brasil aqui sobre a nossa região. Por isso, a previsão feita pelos meteorologistas do CPTEC-INPE é de predominância do vento do quadrante norte, o que vai elevar bastante as temperaturas, dando de volta a sensação de pleno abafamento. Esta condição meteorológica seguirá ativa por nós, pelo menos até a próxima terça-feira, com temperatura bem acima da média para o mês de agosto. Temperatura máxima hoje na casa dos 24 graus e mínima na próxima madrugada de 19 graus em São Martinho, Siderópolis, Treviso, 13 de maio, Uruçanga e Tubarão. Em alguns trechos aqui do litoral sul catarinense, há possibilidade de chuvas isoladas. Daniel Panobianco, da agência PD Radar, com exclusividade para Tubá FM.
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0: Sicoob informa a hora certa.
2: Rádio Tubá, 5 horas e 50 minutos.

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irmão e irmã, a minha saudação e o desejo de paz e bem da parte de Deus, nosso Pai, do Senhor Jesus Cristo, na força e na luz do Espírito Santo. E hoje, com devoção, pela intercessão da bem-aventurada Virgem Maria, celebramos neste domingo 16 de agosto o dia da Assunção da Bem-Aventurada Virgem Maria, que é uma festa solene na Igreja. A data precisa, em muitos países, em muitos lugares, a Igreja celebra o dia 15, que é o dia oficial. Assunção da Bem-Aventurada Virgem Maria. Quero desejar por ela também a paz e a bênção de Deus.

nós estamos agradecidos no mês vocacional e nesse terceiro domingo do mês de agosto aqui no Brasil, celebramos também e rezamos pelas vocações, a vida consagrada, a vida religiosa. Sabemos que temos os irmãos, as irmãs, os institutos seculares, as comunidades de vida espalhados pelo mundo todo. São muitas formas, a Ordem das Virgens, de clausura, de contemplação, os monges, as monjas, as ordens de contemplação que passam a vida rezando, enfim, no Carmelo, ou no convento das Clarissas, ou nas Beneditinas.

beneditinos e assim por diante. Muitos institutos, muitas ordens de consagrados e consagradas, que é uma legião grande no mundo, que nós queremos aqui na nossa diocese, de um modo muito especial, rezar pelas vocações. Sabemos que ultimamente a vocação à vida religiosa tem diminuído, tanto no ramo masculino como no feminino. A gente não vê mais muitos irmãos jovens que se dispunham a seguir também a vida consagrada pelos votos de pobreza, castidade e obediência. E queremos rezar, sim, pelas nossas irmãs. Pensemos no nosso hospital, pensemos nas escolas, pensemos nas obras sociais que ainda existem em nossa diocese, mas que se reduziram bastante. Uma vez praticamente cada paróquia tinha uma comunidade de irmãs, e hoje nós temos a presença das irmãs aqui em Tubarão, em Laguna, em Bituba, na Vargem do Cedro, no Braço do Norte. E essa presença nós queremos agradecer. E os irmãos nossos, os irmãos da Fraternidade O Caminho, que estão em Laguna, nesse compromisso e serviço aos irmãos, de modo especial aos que estão em situação de rua ou que estão buscando a volta à dignidade na recuperação da dependência química. E esse serviço e essa presença queremos agradecer e, sobretudo, rezar para que Deus envie vocações generosas para a consagração. Também pensemos na vida missionária. Os primeiros que aqui chegaram eram missionários, eram religiosos que chegaram às nossas terras para a evangelização. E depois, claro, vieram os padres, vieram os padres das dioceses, enfim, que foram solidificando a evangelização. Mas quase em todo o nosso Brasil, os primeiros a pisar foram os missionários de alguma ordem, franciscana, dominicana, jesuítica, beneditina e assim por diante. Eu também venho de uma congregação, que são os missionários de São Carlos Escalabrinianos, a serviço dos migrantes, e muitos dos bispos que aqui passaram, salesianos, teunianos, franciscano, capuchinho. É a graça de Deus, os carismas de cada congregação. É um dom do Espírito doado à igreja, não aquela instituição, aquele grupo de pessoas. Aquele grupo recebe um carisma para o bem de toda a igreja. Isso é bonito. Queridos irmãos, nós celebramos então a solenidade da Virgem Santíssima, a sua Assunção. E a primeira leitura é do livro do Apocalipse de São João. Abriu-se o templo de Deus que está no céu e apareceu no templo a Arca da Aliança. Então apareceu no céu um grande sinal, uma mulher vestida de sol tendo a lua debaixo dos pés e sobre a cabeça uma coroa de 12 estrelas. Então apareceu outro sinal no céu, um grande dragão cor de fogo. Tinha 7 cabeças e 10 chifres, e sobre as cabeças 7 coroas. Com a cauda varria a terça parte das estrelas do céu, atirando-as sobre a terra. O dragão parou diante da mulher que estava para dar à luz, pronto para devorar o seu filho logo que nascesse. E ela deu à luz um filho homem que veio para governar todas as nações com o cetro de ferro. Mas o filho foi levado para junto de Deus e do seu trono. A mulher fugiu para o deserto, onde Deus lhe tinha preparado um lugar. Ouvi então uma voz forte do céu, proclamando: agora realizou-se a salvação, a força e a realeza do nosso Deus e o poder do seu Cristo. Vejam, essa passagem do Apocalipse coloca também essa figura da mulher, evidente, mas a figura da igreja, o Cristo, que é perseguido, mas está junto de Deus, o filho nascente desta mulher, o dragão quer devorar. É a perseguição do império, a perseguição da igreja nascente também, e essa perseguição que continua, o dragão continua vivo. O mal está presente. Quantos cristãos apagados na sua fé, no
meio da nossa sociedade, o dragão que ainda continua a devorar os filhos desta mulher, da igreja, da mãe santíssima. Os cristãos perseguidos, a cada mês praticamente um sacerdote é assassinado ao redor do mundo, e tantos leigos e leigas que dão a vida, cristãos que em nome de Jesus, do seu evangelho, também de outras denominações, eles dão a vida pelo anúncio do evangelho. É o dragão que continua a devorar, a perseguir, mas a perseverança, há sinais no céu da perseverança e da fortaleza. O filho não morre, mas está junto de Deus. Assim também, os perseguidos são aqueles que seguem e são fiéis ao Cordeiro. A segunda leitura é da carta de Paulo aos Coríntios. Irmãos, Cristo ressuscitou dos mortos como primícias dos que morreram. Com efeito, por um homem veio a morte, e é também por um homem que vem a ressurreição dos mortos. Como em Adão todos morrem, assim também em Cristo todos reviverão. Porém, cada qual segundo uma ordem determinada. Em primeiro lugar, Cristo, como primícias. Depois, os que pertencem a Cristo por ocasião da sua vinda. A seguir, será o fim, quando ele entregar a realeza a Deus Pai, depois de destruir todo o principado e todo o poder e força. Pois é preciso que ele reine até que todos os seus inimigos estejam debaixo de seus pés. O último inimigo a ser destruído é a morte. Com efeito, Deus pôs tudo debaixo de seus pés. Paulo, escrevendo a essa comunidade de Corinto, ele coloca então o Cristo na ordem dos que participam das primícias. Ele diz mesmo, pela ordem, em primeiro Cristo, e depois aqueles que o seguem, como primeiro ele, e depois os que pertencem ao Cristo. Por que que a igreja coloca esta leitura aqui também? Fala da ressurreição, dos que reviverão. Nós celebramos então a solenidade da Assunção de Maria, a mãe de Jesus, que está junto do Pai, junto de Deus, Maria em corpo e alma, Maria que está na presença salvífica do Pai. E como diz aqui, então, os que pertencem a Cristo, ora, na ordem, Maria, a mãe do Filho de Deus, a mãe de Jesus, o Filho de Deus, que é aqueles que pertencem a Cristo, a primícia, ela está, então, entre os primeiros chamados para estar com Deus, primeiramente o Cristo e depois os que pertencem a Cristo, os santos e santas. E Maria, a mãe de Jesus, certamente é aquela que figura e para quem nós também, nesse dogma de Maria, nos dirigimos pela sua intercessão. Nós não adoramos a mãe, nós não veneramos a divindade de Maria, mas a sua pertença e a sua dignidade elevada junto a Deus, pelo poder de Deus, em virtude do seu Filho. E assim então, Maria, como nas bodas de Caná, é a nossa eterna intercessora, aquela que olha para as necessidades, apresenta Jesus e nos diz: fazei o que ele vos disser. E na festa da Assunção, Maria junto de Deus, Maria assunta o céu, nós também renovamos então a nossa devoção à mãe. O evangelho, nós estamos no ano de Mateus, mas como é uma solenidade, hoje o evangelho é de São Lucas. Naqueles dias, Maria partiu para a região montanhosa, dirigindo-se apressadamente a uma cidade da Judeia. Entrou na casa de Zacarias e cumprimentou Isabel. Quando Isabel ouviu a saudação de Maria, a criança pulou no seu ventre e Isabel ficou cheia do Espírito Santo. Com um grande grito exclamou: bendita és tu entre as mulheres e bendito é o fruto do teu ventre. Como posso merecer que a mãe do meu Senhor me venha visitar? Logo que a tua saudação chegou aos meus ouvidos, a criança pulou de alegria no meu ventre. Bem-aventurada aquela que acreditou, porque será cumprido o que o Senhor lhe prometeu. Então Maria disse: a minha alma engrandece o Senhor e o meu espírito se alegra em Deus, meu Salvador, porque olhou para a humildade de sua serva.
Doravante todas as gerações me chamarão bem-aventurada, porque o Todo-Poderoso fez grandes coisas em meu favor. O seu nome é santo e sua misericórdia se estende de geração em geração a todos os que o respeitam. Ele mostrou a força do seu braço, dispersou os soberbos de coração, derrubou do trono os poderosos e elevou os humildes, encheu de bens os famintos e despediu os ricos de mãos vazias. Socorreu Israel seu servo, lembrando-se de sua misericórdia, conforme prometer aos nossos pais, em favor de Abraão e de sua descendência para sempre. Maria ficou 3 meses com Isabel, depois voltou para casa. Aqui nós temos esta passagem do Magnificat, Maria que engrandece o Senhor, nos ensina a sermos gratos a Deus, que olha para nós e por nós, na nossa humildade, realiza maravilhas. Deus realiza maravilhas se nós, como a Mãe Maria, abrirmos o nosso ser para a graça de Deus. E então sim, podemos ouvir como Isabel, bendita és tu entre as mulheres. Bendito, nós também podemos ser benditos, não na altura de Maria, mas como os santos e santas, como Carlos Acutis, um jovenzinho, também é bem-aventurado, porque ele foi aquele que se abriu a Deus. A nossa Beata Albertina também, uma jovenzinha, adolescente ainda, mas fiel a Deus. Bendita entre as adolescentes, bendita entre as moças. Assim também Maria ouve de Isabel, bendita és tu, porque ela traz no ventre o Filho de Deus. E diz ainda o Evangelho, Isabel ficou cheia do Espírito Santo e este Espírito lhe traz alegria. Assim que a tua saudação chegou aos meus ouvidos, a criança pulou de alegria no meu ventre. Queridas famílias, nós estamos encerrando a Semana da Família, entramos na Semana da Vida Religiosa. Aonde está Maria e aonde há devoção a Maria, não há tristeza, por mais angústias, dores, doenças, separação, perda de um ente querido que parte, mas se está Maria, nós temos todos os motivos para mantermos a serenidade e a fortaleza. Bendita és tu entre as mulheres, porque Maria é cheia de graça. E nós queremos agradecer com a mãe na festa da Assunção, porque também nós, como diocese, tivemos na sexta noite a ordenação do Jonathan, nosso jovem aqui da paróquia do Morrotes, e agradecer a sua família, que também recebe essa graça. Bendita família, bendita és tu entre as famílias, então a família do Jonathan, desejar a ele também, na figura de Maria, esse serviço precioso, e que ele possa ser esta alegria. Maria levou alegria a Isabel, assim também todo cristão, mas especialmente o padre, agora o padre jovem, novo, possa ser também a presença de alegria junto às comunidades. E nós nos alegramos com ele e rezamos por ele, e continuamos rezando pelas vocações, pelas famílias, pela vida religiosa.

nosso Senhor. Derrame a sua bênção, sua graça a todos nós. Nesse final de semana temos o Fórum das Pastorais Sociais, celebração da Mãe Peregrina em Armazém, algumas paróquias com festa. Várias foranias também têm seus encontros dos movimentos das pastorais. Quero desejar a luz do Espírito. E também nós queremos estar unidos, porque nesta semana próxima todos os bispos e todos os representantes das pastorais teremos o Conselho Regional, que é o Conselho Regional de Pastoral. Será na SEDA, a Casa de Encontros Dom Anselmo. Tubarão será então a sede do Regional Sul 4 por uns dias, e é muito importante esse encontro. Estamos unidos pela oração, e que sejam todos bem-vindos à nossa querida e amada Cidade Azul. E Deus nosso Senhor derrame a todos a bênção, em especial aos religiosos e religiosas, em nome do Pai, do Filho e do Espírito Santo.

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0: Maria, cheia de graça, o Senhor é convosco. Bendita sois vós entre as mulheres, e bendito é o fruto de vosso ventre, Jesus.
1: Santa Maria, Mãe de Deus, rogai por nós, pecadores, agora e na hora de nossa morte. Amém.
0: Ave Maria, cheia de graça, o Senhor é convosco. Bendita sois vós entre as mulheres, e bendito é o fruto de vosso ventre, Jesus.
1: Santa Maria, Mãe de Deus, rogai por nós, pecadores, agora e na hora de nossa morte. Amém.
0: Glória ao Pai, ao Filho e ao Espírito Santo.
1: Como era no princípio, agora e sempre. Amém.
2: Para concluir este momento, rezemos juntos a oração vocacional. Jesus, Mestre Divino, que chamaste os apóstolos para vos seguirem, continuai a passar pelos nossos caminhos, pelas nossas famílias, pelas nossas escolas, e continuai a repetir o convite a muitas de nossas jovens. Dai coragem às pessoas suas convidadas, dai força para que vos sejam fiéis, como apóstolos leigos, como diáconos, padres e bispos, como religiosos e religiosas, para o bem do povo de Deus e de toda a humanidade. Amém. Amém. Em nome do Pai, do Filho e do Espírito Santo. Amém. Amém.

0: Em nome do Pai, e do Filho, e do Espírito Santo.
1: Amém.
0: A graça e a paz de nosso Senhor Jesus Cristo, o amor do Pai e a comunhão do Espírito Santo esteja convosco. Bendito seja Deus que nos reuniu no amor de Cristo. Uma boa noite, povo de Deus. Que bom que nós hoje nos reunimos para celebrar esta Santa Eucaristia. Certamente o Senhor preparou com muito amor esta mesa, a mesa do banquete dos filhos, a mesa que nós vamos participar. Hoje o padre gostaria de acolher de maneira especial as irmãs adoradoras da misericórdia, estão aqui, né? E hoje nós temos um motivo tão especial de rezar por elas, porque nós recordamos da vocação à vida consagrada. Então, nelas que vieram participar desta Santa Missa conosco, nós queremos rezar por elas, pela vida e vocação delas e de todos os consagrados e consagradas a Deus. E que dos nossos lares também possa brotar santas vocações à vida consagrada. Até se tiver alguém aí, ó, interessado, elas vão estar ali também para acolher, né? Certamente. Então, que nós possamos rezar pelas vocações também em nossos lares e em nossa paróquia. Querido irmão, querida irmã, Maria Santíssima é elevada aos céus. A graça de Deus quer vir em nosso socorro para nos elevar também. Por isso, no início dessa Santa Missa, dessa solenidade tão bela, nós queremos reconhecer os limites do nosso coração, da nossa natureza humana. Queremos reconhecer que há contradições que nos habitam. Queremos reconhecer que precisamos deixar que a graça de Deus cresça em nós, como em Maria Santíssima. Por isso, como comunidade, como irmãos, como igreja, reconheçamos que somos pecadores e invoquemos, cheios de confiança, a misericórdia do Pai, para que com o coração assim melhor preparado, possamos nos aproximar da mesa da Eucaristia.

0: Deus Todo-Poderoso, tenha compaixão de nós, perdoe os nossos pecados e nos conduza à vida eterna.
1: Amém.
0: O Poderoso fez em nós maravilhas e santo é o seu nome. Glorifiquemos ao nosso Deus de amor e de misericórdia, cantando.

coloca diante do Senhor nesse momento aquela intenção que você trouxe no coração. Entrega a Ele tudo o que se passa na tua vida, na tua história, tuas alegrias, tuas esperanças, tuas dores, tuas lutas. Coloca diante do Senhor os teus propósitos e projetos de vida. Coloca diante dEle também a tua intercessão em favor de quem sofre, aqueles que você sabe que passam por um momento de tribulação, de sofrimento e que precisam da ação de Deus. Entrega o teu coração na certeza de que o Senhor te ama, Ele te ouve e Ele vem em teu socorro.

Leitura do livro do Apocalipse de São João. Abriu-se o templo de Deus que está no céu, e apareceu no templo a Arca da Aliança. Então apareceu no céu um grande sinal: uma mulher vestida de sol, tendo a lua debaixo dos pés, e sobre a cabeça uma coroa de 12 estrelas. Então apareceu outro sinal no céu: um grande dragão, cor de fogo, tinha 7 cabeças e 10 chifres, e sobre as cabeças 7 coroas. Com a cauda varria a terça parte das estrelas do céu, atirando-as sobre a terra. O dragão parou diante da mulher que estava para dar à luz, pronto para devorar o seu filho logo que nascesse. E ela deu à luz um filho homem, que veio para governar todas as nações com cetro de ferro. Mas o filho foi levado para junto de Deus e do seu trono. A mulher fugiu para o deserto, onde Deus lhe tinha preparado um lugar. Ouvi então uma voz forte no céu proclamando: agora realizou-se a salvação, a força e a realeza do nosso Deus e o poder do seu Cristo. Palavra do Senhor.

As filhas do rei vêm ao vosso encontro, e à vossa direita se encontra a rainha, com veste esplendente de ouro de Ofir.

Escutai minha filha, olhai, ouvi isto. Esquecei o vosso povo e a casa paterna. Que o rei se encante com vossa beleza. 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

0: Leitura da primeira carta de São Paulo aos Coríntios. Irmãos, Cristo ressuscitou dos mortos como primícias dos que morreram. Com um efeito, por um homem veio a morte e também por um homem que vem a ressurreição dos mortos. Como em Adão todos morrem, assim também em Cristo todos reviverão. Porém, cada qual segundo uma ordem determinada. Em primeiro lugar, Cristo como primícias, depois os que pertencem a Cristo, por ocasião da sua vinda. A seguir será o fim, quando ele entregar a realeza a Deus Pai, depois de destruir todo o principado e todo o poder e força. Pois é preciso que ele reine, até que todos os inimigos estejam debaixo de seus pés. O último inimigo a ser destruído, a morte. Com efeito, Deus pôs tudo debaixo dos seus pés. Palavra do Senhor.
1: Graças a Deus.

naqueles dias, Maria partiu para a região montanhosa, dirigindo-se apressadamente a uma cidade da Judéia. Entrou na casa de Zacarias e cumprimentou Isabel. Quando Isabel ouviu a saudação de Maria, a criança pulou no seu ventre e Isabel ficou cheia do Espírito Santo. Com um grande grito exclamou: bendita és tu entre as mulheres e bendito é o fruto do teu ventre. Como posso merecer que a mãe do meu Senhor me venha visitar? Logo que a tua saudação chegou aos meus ouvidos, a criança pulou de alegria no meu ventre. Bem-aventurada aquela que acreditou, porque será cumprido o que o Senhor lhe prometeu. Então Maria disse: a minha alma engrandece o Senhor, e meu espírito se alegra em Deus, meu Salvador, porque olhou para a humildade de sua serva. Doravante todas as gerações me chamarão bem-aventurada, porque o Todo-Poderoso fez grandes coisas em meu favor. O seu nome é santo e sua misericórdia se estende de geração em geração a todos os que o temem. Ele mostrou a força de seu braço, dispersou os soberbos de coração, derrubou do trono os poderosos e elevou os humildes. Encheu de bens os famintos e despediu os ricos de mãos vazias. Socorreu Israel, seu servo, lembrando-se de sua misericórdia, conforme prometera aos nossos pais, em favor de Abraão e de sua descendência para sempre. Maria ficou 3 meses com Isabel, depois voltou para casa.

Queridos irmãos, queridas irmãs, hoje a gente celebra algo muito mais belo do que a gente suspeita. A gente não celebra apenas a glória de uma mulher. A gente não celebra os feitos de uma mera pessoa comum. Não é isso que a gente está fazendo hoje. A gente não celebra o poder de uma criatura. Não. Há quem confunda imensamente isso. Os nossos irmãos protestantes, quem sabe, olhem a gente celebrando essa solenidade e achem que isso é uma tolice ou até mesmo algo que não consta no Evangelho. Enganados eles estão. Enganados eles estão. Porque, querido irmão, querida irmã, o grande e o mais lindo significado dessa solenidade ultrapassa em muito qualquer uma dessas nossas visões, visões limitadas. O que celebramos hoje é a alegria da humanidade redimida. É a humanidade que encontrou o seu lugar no coração de Deus. É a humanidade que encontrou a sua vocação, o céu. Querido irmão, querida irmã, isso é muito bonito. Saber que quando olhamos para Nossa Senhora, nós não olhamos para um super ser humano, mas olhamos para um ser humano que soube se entregar completamente, sem divisão, a Deus. E essa é a minha vocação e a sua. Por isso, para nós, ela é sinal, ela é modelo, ela é esperança, ela é esperança. Querido irmão, querida irmã, celebramos hoje a alegria de saber que aquilo que Jó chorava e lamentava e rezava, hoje se realiza. Dizia ele: eu, com a minha própria carne, verei a Deus, com os meus próprios olhos eu verei a Deus, meu Salvador. E saber que em Nossa Senhora isso se realiza plenamente, porque é a realidade dos últimos tempos, é aquilo que Nossa Senhora nos mostra que também nós viveremos, em corpo e alma, estaremos com o Senhor, porque Deus não nos quer pela metade. Isso é algo muito bonito que a gente tem que levar no nosso coração, saber que Deus não te quer pela metade. A Ele não interessa apenas uma partezinha do teu coração, mas Ele te quer inteiro, todo inteiro junto dEle. Querido irmão, querida irmã, através de Nossa Senhora nós contemplamos essa bonita verdade. Deus não nos redime pela metade. Deus não nos eleva em partes, mas Ele nos quer inteiros junto de si. Porque o amor não divide, mas o amor reconstrói aquilo que estava quebrado. E é isso que, quem sabe, o Senhor queira fazer na tua vida hoje. Aquilo que está quebrado, aquilo que está partido, o Senhor quer unir. Saber que nesse corpo em que a gente é capaz de sofrer tanto, e tantas pessoas sofrem tanto, tantas pessoas choram e padecem por causa deste corpo, corpo que padece de enfermidades, corpo em que a gente sofre as rejeições, corpo em que a gente experimenta os nossos limites, mas o corpo em que o Senhor restaura, o corpo em que o Senhor nos deu para experimentar o amor, o carinho, o afeto, o corpo em que o Senhor nos proporcionou também experimentar a caridade, o cuidado. Saber que esse corpo, que somos nós, sem divisão, o Senhor quer levar para junto de si. Maria foi elevada ao céu, foi levada à presença do Senhor. Aí a diferença, né? O Senhor, a gente celebra a ascensão, sobe por conta própria, Ele é Deus. Mas Nossa Senhora não. Nossa Senhora é tomada pela mão, Nossa Senhora é conduzida à presença do Altíssimo. Por quê? Porque ela é a imagem perfeita da Igreja, porque ela é a realização dos sonhos de Deus para toda a humanidade, porque ela é a perfeita realização dos sonhos que Deus sonhou para ti. Ela foi à nossa frente e nos mostra o caminho que Deus tem preparado para ti, querido irmão. E isso é um motivo de muita alegria, porque não fomos feitos para nada, não fomos feitos para acabar, mas fomos feitos para estar na presença do Senhor. Que coisa mais maravilhosa. E como é que a gente vive isso então, né? Hoje o Evangelho nos aponta essa página tão bonita de que Nossa Senhora, depois do anúncio do anjo, depois de receber essa responsabilidade, essa missão tão maior que ela, depois de ela prontamente dizer Fiat, faça-se, ela não pode guardar isso em si. O amor sempre transborda, não é mesmo? E ela vai apressadamente até sua prima Isabel.
O anúncio do anjo leva Nossa Senhora a oferecer a vida em amor com ainda mais qualidade, porque sendo toda de Deus, ela também é toda dos irmãos. Não à toa a gente pede sua intercessão, não à toa a gente oferece a ela tantas vezes as nossas dores, os nossos limites, os nossos machucados, porque como mãe, como toda de Deus, ela continua a querer amar, porque é isso que a gente faz no céu, a gente ama. E essa talvez seja a grande limitação dos nossos irmãos protestantes, de acharem que o céu é uma distância daqueles que sofrem. Mas não, Deus não é distante dos que sofrem, e nós não seremos distantes dos que sofrem. Saber que se estamos com o Senhor, estamos com o Senhor para viver plenamente o amor. E é isso que Maria Santíssima vive, corpo e alma diante do Senhor, corpo e alma entregue ao amor, corpo e alma vivendo o amor também a nós que padecemos. É isso que a gente reza, né? A voz suspirando, gemendo e chorando neste vale de lágrimas. E ela é nossa advogada, ela intercede por nós. Mas querido irmão, querida irmã, saber que Maria parte apressadamente, e ela nos deixa pistas do por onde nós devemos ir. Ontem, na ordenação do padre Jonathan, né, o bispo falava uma coisa muito forte. Dizia que Nossa Senhora, indo visitar a sua prima, já idosa, passando por um momento de limite, né, o bispo dizia ao Jonathan, e hoje também serve para cada um de nós: agora tu vais servir, e que tu tenhas a mesma pressa para acompanhar os passos de Nossa Senhora, que tu tenhas a mesma pressa em amar e servir que Nossa Senhora tem. Essa é a nossa missão. Será que nós temos tido pressa no amor? Será que a gente não tem se ocupado demais com coisas tão banais, tão vãs, coisas tão pequenas, coisas que deveriam estar lá em último lugar nos graus de prioridade na nossa vida? Será que a gente não tem esquecido da nossa vocação de verdade? Porque, querido irmão, querida irmã, devemos ter pressa no amor, pressa em servir. Querida irmã, querido irmão, saber que Maria atravessa mesmo montanhas, né? É isso que a gente escuta no Evangelho. E às vezes amar é isso, atravessar montanhas. Nem sempre é fácil amar. Mas apesar das montanhas, apesar dos caminhos difíceis, apesar dos problemas, das incompreensões, nós somos chamados a ter pressa e amar sempre como Nossa Senhora. Porque esse passo a gente precisa dar a cada dia, porque é esse passo definitivo que nos conduz ao céu. Mas existe uma outra coisa ainda mais bela que Maria também nos ensina. Após a linda saudação de sua prima, Santa Isabel, né? Uma palavra tão forte: bendita és tu entre as mulheres e bendito é o fruto do teu ventre. Como eu posso merecer que a mãe do meu Senhor me venha visitar? Logo que a tua saudação me chegou aos ouvidos, a criança pulou de alegria no meu ventre. Pensa, né? Será que se fosse com você, comigo, um tipo de saudação dessa, como a gente se sentiria? Narizinho ia lá em cima, né? A gente ia se achar até não poder mais. Mas o que Nossa Senhora faz é diferente daquilo que nós estamos acostumados. Depois de tamanho elogio, Nossa Senhora reza. Reza. E o que ela vai rezar? Uma oração de humildade. Querido irmão, querida irmã, ela vai dizer: o Poderoso fez em mim maravilhas, santo é o seu nome. No Magnífica, Nossa Senhora por 10 vezes reza declarando que nada vem dela, mas que tudo vem de Deus. Por 10 vezes ela diz: ele olhou, ele fez maravilhas, ele mostrou o poder de seu braço, ele dispersou os orgulhosos, ele derrubou, ele elevou, ele encheu, ele despediu, ele socorreu. É ele quem faz. Nós somos meros instrumentos. Maria nos mostra que as coisas não dependem tanto de nós, mas dependem sim do tanto que nós deixamos Deus agir na nossa vida, o tanto que deixamos Deus agir através de nós. O que Deus pede de nós é um coração inteiro, é um coração disposto a dizer como ela disse: Fiat, faça-se.
Querido irmão, querida irmã, esse é o segredo que talvez Maria Santíssima hoje confie a você e a mim. Não tanto rezar a ela, que é bom também, porque ela intercede por nós, mas rezar como ela. A rezar como ela, a rezar a nossa vida dessa forma tão humilde, tão entregue. Querido irmão, querida irmã, saber que quando nós nos fazemos pequenos, Deus opera grandes coisas através de nós. Quanto mais nós reconhecemos que somos meros instrumentos, mais Deus trabalha, mais Deus alcança. Portanto, hoje somos chamados a ter o coração aberto e bem disposto para acolher a vontade de Deus na nossa vida sem resistência. Com o coração disposto a abandonar o ódio, o rancor, a ganância, a rebeldia, a violência, a vontade de querer ter e parecer sempre mais e sempre melhor do que os outros, para que a gente não se torne cheios de si mesmo, mas nós nos tornemos cheios da graça de Deus, como Maria Santíssima. Somos chamados hoje a rezar a nossa vida com humildade e saber que as virtudes que Maria Santíssima nos ensina são o caminho para o céu. Não à toa, a gente na igreja chama ela de porta do céu, porque ela é o caminho das virtudes, porque ela nos ensina os passos que nós podemos dar para alcançar o Senhor. Porque Deus não nos quer divididos, nos quer como Maria, inteiros junto dEle. Deus não espera de nós um coração pela metade. Deus espera que, como Maria Santíssima, de corpo e alma, estejamos junto dEle, seguindo esse caminho rumo ao céu. Com Nossa Senhora hoje, queremos renovar o nosso sim. Portanto, vamos querer dizer no nosso coração, nessa Santa Missa, ao Padre levar o pão e o vinho, ao reconhecer naquele pão e naquele vinho a presença viva e real de nosso Senhor Jesus Cristo, que nós possamos dizer, cheios do Espírito Santo: faça-se em mim segundo a tua vontade. Que Maria Santíssima interceda sempre por nós nessa jornada rumo ao céu, e que a gente tenha coragem de se entregar inteiros a Deus, aquele que fez, faz e fará grandes coisas em nós e através de nós. Te convido, querido irmão, querida irmã, a rezar essa canção tão conhecida e tão bonita, no qual nós recordamos com carinho a nossa mãezinha, recordamos com carinho aquela que para nós é modelo de cristã, que é a imagem da Igreja Redimida.

0: Roga por nós, Santa Mãe de Deus,
1: para que sejamos dignos das promessas de Cristo.
0: Amém. E juntos confessemos a nossa fé que nós recebemos dos apóstolos, dizendo: creio em Deus Pai Todo-Poderoso, Criador do céu e da terra, e em Jesus Cristo, seu único Filho, nosso Senhor, que foi concebido pelo poder do Espírito Santo, nasceu da Virgem Maria, padeceu sob Pôncio Pilatos, foi crucificado, morto e sepultado, desceu à mansão dos mortos, ressuscitou ao terceiro dia, subiu aos céus, está sentado à direita de Deus Pai Todo-Poderoso, onde há de vir julgar os vivos e os mortos. Creio no Espírito Santo, na Santa Igreja Católica, na comunhão dos santos, na remissão dos pecados, na ressurreição da carne e na vida eterna. Amém. Irmãos e irmãs, confiantes na intercessão da bem-aventurada Virgem Maria, apresentemos a Deus nossas preces comunitárias, e a cada prece queremos juntos rezar. Pela intercessão de Maria, ouvi-nos, Senhor. Vamos dizer juntos? Pela intercessão de Maria, ouvi-nos, Senhor.
2: Pela Igreja, para que a exemplo de Maria, acredite e proclame com convicção que o Senhor não deixa sozinhos seus filhos e filhas, mas os socorre com misericórdia e solicitude, rezemos.
0: Pela intercessão de Maria, ouvi-nos, Senhor.
2: Pelas autoridades constituídas e pelos candidatos a cargos públicos, para que sejam promotores da unidade e priorizem iniciativas e projetos que atendam aos mais fragilizados na sociedade, rezemos.
0: Pela intercessão de Maria, ouvi-nos, Senhor.
2: Pelos vocacionados à vida consagrada, para que sejam promotores da cultura do encontro, por meio do vigor e da profecia e da alegria do Evangelho, rezemos.
0: Pela intercessão de Maria, ouvi-nos, Senhor.
2: Por todos nós, para que em nosso peregrinar neste mundo, apesar das incertezas e dos sofrimentos, sempre nos deixemos iluminar pelo esplendor de Maria elevada ao céu, rezemos.
0: Pela intercessão de Maria, ouvi-nos, Senhor.
2: Por nossas comunidades, para que, iluminadas pelo testemunho de Maria e dos religiosos e religiosas, tornem-se lugares de encontro, testemunho e missão, nos quais novas vocações à vida consagrada sejam despertadas, acolhidas e acompanhadas, rezemos.
0: Pela intercessão de Maria, ouvi-nos, Senhor. Ó Deus, por intercessão da Mãe do vosso Filho, acolhei as súplicas do povo reunido para celebrar a sua glória. Por Cristo nosso Senhor.
3: Amém. Amém.
0: Sobre o altar, apresentemos os nossos dons, pão e vinho, que se tornarão a presença do Senhor na Santa Eucaristia. Cantemos o nosso ofertório.

0: Na verdade, vós sois santo, ó Deus do universo, e tudo o que criastes proclama o vosso louvor. Porque por Jesus Cristo, vosso Filho e Senhor nosso, e pela força do Espírito Santo, dais vida e santidade a todas as coisas, e não cessais de reunir para vós um povo que vos ofereça em toda parte, do nascer ao pôr do sol, um sacrifício perfeito. Por isso, ó Pai, nós vos suplicamos, santificai pelo Espírito Santo as oferendas que vos apresentamos para serem consagradas, a fim de que se tornem o corpo e o sangue de vosso Filho, nosso Senhor Jesus Cristo, que nos mandou celebrar estes mistérios.
1: Enviai o vosso Espírito Santo.
0: Na noite em que ia ser entregue, Jesus tomou o pão, pronunciou a bênção de ação de graças, partiu e o deu a seus discípulos, dizendo: tomai todos e comei, isto é o meu corpo, que será entregue por vós.

Do mesmo modo, no fim da ceia, ele tomou o cálice em suas mãos, pronunciou a bênção de ação de graças e o entregou a seus discípulos, dizendo: tomai todos e bebei. Este é o cálice do meu sangue, o sangue da nova e eterna aliança, que será derramado por vós e por todos para a remissão dos pecados. Fazei isto

0: celebrando agora, ó Pai, o memorial da paixão redentora do vosso Filho, da sua gloriosa ressurreição e ascensão ao céu. Enquanto esperamos sua nova vinda, nós vos oferecemos em ação de graças este sacrifício vivo e santo.
1: Aceitai, ó Senhor, a nossa oferta.
0: Olhai com bondade a oblação da vossa igreja e reconhecei nela o sacrifício que nos reconciliou convosco. Concedei que, alimentando-nos com o corpo e o sangue do vosso Filho, repletos do Espírito Santo, nos tornemos em Cristo um só corpo e um só Espírito.
1: O Espírito nos una num só corpo.
0: Que o mesmo Espírito faça de nós uma eterna oferenda para alcançarmos a herança com os vossos eleitos. A Santíssima Virgem Maria, Mãe de Deus, São José, seu esposo, os vossos santos apóstolos e gloriosos mártires, São Francisco de Assis e todos os santos que não cessam de interceder por nós na vossa presença.
1: Fazei de nós uma perfeita oferenda.
0: Nós vos suplicamos, Senhor, que este sacrifício da nossa reconciliação estenda a paz e a salvação ao mundo inteiro. Confirmai na fé e na caridade a vossa igreja que caminha neste mundo com o vosso servo, Papa Leão, e o nosso bispo, Adilson Pedro, com os bispos do mundo inteiro, os presbíteros e diáconos, os outros ministros e o povo por vós redimido. Atendei propício às preces desta família que reuniste em vossa presença. Reconduzi a vós, Pai de misericórdia, todos os vossos filhos e filhas, despertos.

acolhei com bondade no vosso reino os nossos irmãos e irmãs que partiram desta vida. Recordamos com carinho os nossos falecidos, Adalgisa, Manuel e todos os que morreram na vossa amizade. Unidos a eles, esperamos também nós saciar-nos eternamente da vossa glória, por Cristo Senhor nosso. Por ele, dais ao mundo todo o bem e toda a graça.

0: guiados pelo Espírito Santo que ora em nós e por nós, elevemos as nossas mãos ao Pai e rezemos juntos como o Senhor nos ensinou. Pai nosso
1: que estais no céu, santificado seja o vosso nome. Venha a nós o vosso reino, seja feita a vossa vontade, assim na terra como no céu. O pão nosso de cada dia nos dai hoje. Perdoai-nos as nossas ofensas, assim como nós perdoamos a quem nos tem ofendido. E não nos deixeis cair em tentação, mas livrai-nos do mal.
0: Livrai-nos de todos os males, ó Pai, e dai-nos hoje a vossa paz. Ajudados pela vossa misericórdia, sejamos sempre livres do pecado e protegidos de todos os perigos, enquanto aguardamos a feliz esperança.

0: esperança e a vinda do nosso Salvador Jesus Cristo.
1: Vosso é o reino, o poder e a glória para sempre.
0: Senhor Jesus Cristo, dissestes aos vossos apóstolos: eu vos deixo a paz, eu vos dou a minha paz. Não olheis os nossos pecados, mas a fé que anima a vossa igreja. Dai-lhe, segundo o vosso desejo, a paz e a unidade. Vós que sois Deus com o Pai e o Espírito Santo.
1: Amém.
0: A paz do Senhor esteja sempre convosco.
2: O amor de Cristo nos uniu.

0: Provai e vede como o Senhor é bom. Feliz de quem encontra nele o seu refúgio. Eis o Cordeiro de Deus, eis aquele que tira o pecado do mundo.
1: Senhor, eu não sou digna de que entreis em minha morada, mas dizei uma palavra e eu serei salva.

pouquinho que nos dá a força necessária para irmos em direção ao céu. Te pedimos, Senhor, que a força que vem dessa tua santa Eucaristia, do teu corpo e do teu sangue, da tua presença viva e verdadeira em nós, possamos também nós, assim como Maria Santíssima, dizer a ti: sim, faça-se conforme os teus sonhos, Senhor. Confirma em minha vida os teus projetos. Que eu tenha o coração sempre mais dócil à tua vontade, Senhor. Ajuda-me a gerar-te no nosso coração, no meu coração. Ajuda-me, Senhor, a manifestar a tua presença aos meus irmãos. Que eu tenha pressa em levar o teu amor. Ajuda-me, Senhor, a viver a humildade de quem sabe que é um mero instrumento. Ajuda-me, Senhor, a fugir de todo orgulho. Ajuda-me, Senhor, a fugir de toda busca por reconhecimento, por aplauso. Ajuda-me, Senhor, a viver no escondimento, o amor apressado, o amor com que tu nos amas, o amor com que Maria Santíssima aprendeu a amar. Obrigado, Senhor, pela força da tua santa Eucaristia. E te peço, Senhor, que ela gere frutos em minha vida e que eu seja capaz de entregar o meu coração, não pela metade, mas inteiro, que eu seja corpo e alma, todo entregue a ti.

0: podemos nos sentar um instantinho? O padre gostaria de convidar a irmã a vir até aqui para dar uma palavrinha para a gente também, né? Não é sempre que a gente tem a presença, né, de uma consagrada, uma presença religiosa na nossa paróquia, apesar de a gente ser uma paróquia religiosa, né, irmã? Que é São Francisco de Assis, né? Mas sinta-se sempre muito bem-vinda, viu? E a gente reza por vocês e você possa também passar uma mensagem vocacional e certamente lançar a rede, né? Para que outros corações também queiram seguir esse mesmo caminho.
1: Noite Santa!
2: Noite Santa!
1: O povo daqui já aprendeu, padre, que bom! Queridos, então, como o padre falou, sou irmã Chiara Gabriela, faço parte da família religiosa das Irmãs Servas Adoradoras da Misericórdia. E hoje, com grande alegria, então, nós celebramos o final de semana da vida consagrada. E a vida consagrada é uma grande alegria. Nosso desejo como religiosas, como consagradas, é amar a nosso Senhor acima de todas as coisas, tudo e sempre. Temos como carisma levar a misericórdia do Senhor a todas as almas que sofrem no corpo e na alma. E você, jovem, né? Acredito, vejo aqui alguns rostos jovens que têm se perguntado, se questionado um pouco sobre a vida religiosa, sobre aquilo que Deus deseja para a sua vida. Nós te acolhemos e também queremos te ajudar a passar por essa experiência de discernimento vocacional. Não há maior alegria, podemos testemunhar isso, do que dar a nossa vida por Jesus, pelo Senhor, aquele que deu a vida dele por nós, por nosso amor. Essa é a maior alegria do nosso coração. A vocação à vida religiosa, ela parte desse movimento interior de gratidão a Deus por sabermos que somos totalmente amadas pelo Senhor, né? E não poderíamos dar nada mais e nada menos do que a nossa própria vida. Então, você que deseja fazer essa experiência, conhecer um pouquinho mais sobre a vida religiosa consagrada, nós abrimos a nossa casa para você conhecer também. Queremos agradecer pela oportunidade, padre, de estarmos aqui hoje. Nosso muito obrigado e conte sempre conosco.
0: Então, peço a ficarmos de pé e vamos nos voltar a Maria Santíssima. Peço também as aspirantes, né? E isso, podem as aspirantes virem até aqui. E nós vamos, né, pedir a Maria Santíssima que cuide, vele, né, e confirme também nas vocações estas nossas irmãs. Então estendam as mãos em direção a elas e vamos juntos rezar por elas. Ave Maria, cheia de graça, o Senhor é convosco. Bendita sois vós entre as mulheres e bendito é o fruto do vosso ventre, Jesus. Santa Maria, Mãe de Deus, rogai por nós, pecadores, agora e na hora de nossa morte. Amém. Roga por nós, Santa Mãe de Deus, para que sejamos dignos das promessas de Cristo. Enviai, Senhor, operários e operárias à vossa messe, pois a messe é grande e poucos são os operários. Acho que a pastoral vocacional também quer dar um mimozinho para elas, né? Então pode vir aí a Dona Alice e a Grazi, né? Saibam que vocês têm um lugar também especial no nosso coração. Já conquistaram a nossa diocese, né? Então tenho muito carinho do povo de Deus também. Deus abençoe. Uma salva de palmas para elas, né? Muito bem. Tenha a bondade de sentar um instantinho, o padre tem alguns breves avisos para a nossa comunidade paroquial. Então, a nossa programação da semana, nós temos toda segunda-feira às 19 horas o Terço das Mulheres. Você é convidada a participar desse momento também, né, entregando a nossa vida ao Senhor, meditando os mistérios da nossa salvação, também com Maria Santíssima. Todas as terças-feiras nós temos também o nosso grupo de oração. Você é convidado a viver esse momento de clamor ao Espírito Santo às 19h30, todas as terças-feiras. E às quintas-feiras nós temos a Santa Missa e a nossa Novena do Perdão, né? Inspirada na espiritualidade de São José Maria Escrivá, porque todos nós queremos aprender a saber perdoar. Então você é convidado também a participar desse momento bonito de oração. E todo domingo, missa às 8 horas da manhã e às 19 horas da noite. Especialmente nessa terça-feira, nós não teremos o grupo de oração. Por quê? porque será o primeiro dia do nosso projeto Marias, Mulheres do Coração de Deus. Então, né, já tem 450 mulheres inscritas e que vão participar desse encontro, louvado seja Deus. E certamente Deus tem preparado, junto com as meninas que estão na organização, na correria, né, tem preparado coisas muito bonitas para você poder viver nesse momento, né? Então venha participar, né, saber que está tudo bem organizado também para a gente poder celebrar, para a gente poder rezar juntos. Certamente Deus preparou com muito carinho para você. Também o padre gostaria de convidar, né, aqueles que gostam, né, que são fitness, como diz o outro, né, que gostam de pedalar, né, para a gente fazer a nossa primeira pedalada, né, pedalar com São Francisco de Assis. Então vai ser no dia 20 de setembro, a saída daqui da frente da igreja, em direção lá ao Sertão dos Mendes, né, então às 8 horas da manhã. Então faremos todo o trajeto e terminaremos também com a Santa Missa lá. Um jeito da gente começar também, dar uma largada na nossa festa em honra ao nosso padroeiro São Francisco de Assis, né? Então você que gosta, você que tem também o material da coisa, como diz o outro, né? Bicicleta, capacete, coisa arada toda, que tem que ir preparado, né, Pioco? Tem que ir bem arrumadinho para não se machucar no caminho, né? Então você é convidado a participar também conosco, né? Muito bem. Também o movimento de irmãos gostaria de fazer, né, esse convite a você que tem o coração disposto a ajudar, que todo quarto domingo do mês, lá atrás estará uma caixa para arrecadação de alimentos, de agasalhos. Então se você gostaria de colocar em comum, de partilhar algo, sempre estará ali no quarto domingo do mês essa caixa para colher mantimentos, para colher aquilo que possa ajudar também outras famílias que passam necessidade, tá bom? Então, o bingo já foi. Ah, não, o bingo já foi, mas tem, ainda tem para vender, né? Então a gente ainda tem um bingo para vender. Quem veio, olha, eu acho que conseguiu levar algumas coisas em casa. Tem gente aí que levou coisa que vai, haja freezer para guardar, né? Aquelas peças de porco. Mas se você ainda não adquiriu, ainda vamos ter também no dia 19 de setembro mais um dia. Então adquira, que ainda dá tempo, né? Foi um momento bem legal. O padre teve a primeira missa do padre Jonathan, mas também fiquei jogando bingo até 6 horas da tarde, né? Missa das 6:30. Depois foi corrido para chegar. Mas uma tarde bem legal também. E você é convidado a participar conosco. Então, no valor de R$30, pode ser que tenha alguém ali atrás também para vender o bingo também. E o nosso almoço festivo, ó, já falando da festa, então a gente já tem um almoço para vender na nossa secretaria paroquial e será também logo distribuído para as nossas lideranças no valor de R$70. Então o almoço vai acontecer no dia 27 de setembro, né, também lá pela empresa do Borghetti, vale a pena, né? Então um almoço bom de domingo para a gente poder viver. Você é convidado também a adquirir, trazer sua família, trazer aqueles seus amigos para participar dessa confraternização. São esses os avisos de hoje, Pascon? Ah, são esses, ó, acabou. É, tem dia que não tem aviso, tem dia que tem uma montoeira, né? Então, muito obrigado a você que veio participar conosco, muito obrigado por todos aqueles que doaram dos seus dons para organizar essa Santa Eucaristia, a Pascom, ministros da Eucaristia, nosso Ministério de Música, que hoje veio tunado, né? Veio ali bastante gente, sejam sempre muito bem-vindos e muito obrigado pelo sim de vocês. Muito obrigado aos nossos coroinhas e acólitos. Sábado foi... É, ontem, né? Foi dia de São Tarcísio, né? Então, olha, vamos rezar também por eles, para que Deus confirme, né, eles nessa vocação de servir o altar, né, os nossos coroinhas e os nossos acólitos. E muito obrigado aos nossos leitores, hoje também os pais dos nossos coroinhas, né, que, e também a irmã, né, que ajudou, né, nessa santa liturgia. Então, bem, vamos pedir a bênção de Deus sobre nós, sobre nossas famílias, sobre a nossa comunidade.

0: Glorificai o Senhor Deus com a vossa vida. Ide em paz e Ele vos acompanhe.
1: Graças a Deus.
0: Olhe para quem celebrou do seu lado, deseje uma noite abençoada, a paz de Cristo, e vamos cantando na alegria que vem do Senhor.

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